0: Sim, um abraço, Mel. Ai, ai, ai, vamos ver o que, que o Rony acrescentou aqui, né? O Rony acrescentou. Eu é que esqueço de participar, mas eu ouço aí, tá vendo? Ele botou até uma foto lá de um cara que...
1: Ah, foderia, foderia.
0: É ele. Não é ele não, no mas... Brasil? Não, não é Rony, não é Rony, não é Rony, não, não, não, não é ele não.
1: É porque o meu filho dele tinha foto, não,
0: eu achei que é ele, eu achei que é ele. Ai. Ó, Zélia aí, assumida, boa noite, bem-vindos de volta, parabéns pelo dia do radialista. Obrigado, Zélia.
1: Valeu, Zélia, obrigado.
0: Ouvinte nossa já de muitos anos, né? Começou comigo aqui na 104. Então eu tenho 7 anos de 104 e ela tem 7 anos de ouvinte. Poxa,
1: maravilha, hein? Maravilha.
0: Tá na hora de dar um pacotão de café pra ela, Roberto?
1: É, ela consegue lá pra nós, consegue lá pra nós.
0: Não, é você que é o cara das intermediações.
1: Mesmo sorteio.
0: Você é o cara do intermediário, do né, não?
1: Sabe agora que eu sorteio, só que eu tava na correria e não pude fazer o
0: negócio. Ah, tá certo. Esse é o Lucas Paquetá. Paquetá desse jeito aí, né? O Vasco deu uma respirada, né? O Vasco tá até jogando mais ou menos, não tá não?
1: É.
0: O Vascão. Mas não tem jeito não, o Flamengão ainda é o líder do campeonato.
1: Vasco, hein? Flamengo, hein?
0: Flamengo é líder do campeonato, tem jeito não, né? Tem jeito não. Só dá o Flamengo nesse Rio de Janeiro, parece que... E no Brasil
1: todo.
0: E no Brasil quando é campeonato brasileiro, né?
1: Todo, hein?
0: Parece que isso aí não, viu, velho? É por isso que eu não confio no futebol brasileiro, não. Eu não sei não, viu, bicho? CPI do futebol. Tem CPI de tudo, só não tem do futebol. Roberto, me dá um café. Olha lá, tá pedindo, tá vendo?
1: Pronto, participa do programa sábado.
0: Tá vendo, Zé? Ele tá te pedindo um café, um pacote de café bom sábado. Ó, eu ouvi dizer que o Roberto tá com a moral lá.
1: Lá, ouvi rádio, queimou meu rádio lá em cima lá.
0: Olha lá, Roberto, se te dá uns pão de queijo. Tá vendo? Se você que dá o café.
1: Participa do sorteio, vai
0: te dar uns pão aí, de tá queijo aí, ó.
1: Sua, aí é o kit, ó.
0: É tá sua chancha. Né? Fazer igual um cidadão lá da zona rural. É minha chancha. A gente vai em breve apoio cultural na sequência. A gente volta com muito mais, né, Betão?
1: Já, já estamos de volta, é isso mesmo.
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3: 9:05.
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21: Muito bem, são 21h17 agora, Betão.
22: Pulou. 9h18.
21: É isso mesmo. Tá pronto. Então vamos que vamos, Brasil. O nosso programa é assim, viu, gente? De segunda a sexta, você tem essa alegria, as informações, né? O entretenimento, a boa música e a participação do nosso ouvinte, que é o nosso patrimônio maior. Verdade, sem eles... Não faz sentido, né, Robertão?
22: Com certeza.
21: Ó, Zélia aí, ó.
23: Ei, Roberto, eu participo, só que se eu ganhar, eu não te dou pão de queijo. E se você me dá um pacote de café, eu te dou pão de queijo.
21: É o famoso jeitinho brasileiro.
22: Ah, é. Eu tô vindo em café agora?
21: É o famoso toma lá da cá. É o famoso toma lá da cá. Mas ela tem razão, Roberto, ela tem razão. Se ela ganhar participando, ela não tem compromisso com você, não. de pão de queijo, não. Mas se você dá pra ela um café, aí ela te dá um pão de queijo.
22: Você tá comendo pão de queijo, né?
21: É uma troca.
22: Você tá vendendo ela, você tá comendo pão de queijo?
21: Não, eu tô falando que é verdade. Eu tô falando que é verdade. Ganhou a independência. Ganhou a independência. Pra você ouvindo a gente na tvguarambi.com.br, nosso muito obrigado pelo carinho da audiência, viu? Da sua amada audiência em qualquer lugar deste país. Pra você que tá acompanhando nas redes net, né? Na rádios net, melhor dizendo. Muito obrigado pelo carinho da sua amável audiência. Você é mototaxista, noturno, né? Você motorista por aplicativo, pessoal dos trailers, né, Roberto? É. Pessoal das pizzarias, caminhoneiro, taxista. Muito obrigado pelo carinho da audiência, gente amiga.
22: Tá calor, hein? Você é doido.
21: Demais.

0: Esse é o icônico Zezé de Camargo Luciano, que dispensa comentário, né, Robertão?
1: Mas está em
0: Guarambi. Está em Guarambi, no Parque de Exposições, né? Na Feira Agropecuária 2027.
1: Isso.
0: Eita, já está confirmado o Mirosmar.
2: Boa noite, Marcoinho. Boa noite, Roberto.
1: Boa noite.
2: Tem que fim tá associando. É porrinho de queijo? É porrinho de queijo? É café, bom sabor? Eu vi a menina falando aí. Vê a menina falando no grupo ali que vocês estavam sorteando, é por isso.
0: Tô sabendo.
2: Quatro, feliz. Bora, bora.
0: Tô sabendo disso, não.
1: Você tá sabendo. Café não sabe, agora pão de queijo não.
0: Tô sabendo.
1: Quem tá no pão de queijo é zero, ó. Procura zero pra você ver.
0: Que é isso, mano? Troca de informação. Meu Deus. Gente, são 21 horas e 28 minutos, a gente tá indo embora, né?
1: É isso aí.
0: Esses dois minutos, menos de dois minutos, um minuto e pouco, é o tempo que a gente vai despedir aqui. Agradecer você.
1: Geraldo veio hoje? Sumiu, hein?
0: Hã?
1: Geraldo veio hoje? Sumiu, hein?
0: A Geraldo deve estar chegando por aí, né? Ele é assim mesmo. Geraldo, ele tá chegando na última hora porque ele é o homem das mil e uma farsas.
1: Alisando cabelo, né? Alisando cabelo, chapinha, dando chapinha, né?
0: Eu vou dizer, aí ajeitando a barba. Ajeitando a barba, aquela coisa toda.
1: Aparecer nas lives.
0: Ai, bonitão, né? E não me faça um chá e não me comprometa, viu, Roberto? Mentira dessa daí, viu? Bom,
1: é isso,
0: vamos embora, né?
1: Vamos lá, vamos lá. Deus abençoe. Estou indo nessa, quarta-feira estou de volta. Fui, boa noite.
0: Meus amigos e minhas amigas, o nosso abraço, nosso carinho, nosso muito obrigado. Eu estarei aqui amanhã novamente, terça-feira, para mais uma edição do Romance na Cidade. Tenha fé em Deus, tenha fé na vida. Tente outra vez.

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Essa próxima canção a gente queria oferecer com todo carinho a uma galera muito especial, a todos os membros da nossa comunidade do Orkut, espalhados.

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Boa noite, Guanambi região. Boa noite, Bahia do meu coração. Boa noite, Brasil. Buenas noites, Latinoamérica. Boa noite, planeta Terra. Você está ouvindo Geraldo Ferreira e o programa Sintonia Emocional nas ondas da Rádio Cidade 104,9 FM de Guanambi, Bahia. O poderá me ver através das minhas lives nos meus Facebooks Geraldo Ferreira da Silva ou ainda através das minhas lives nos meus Instagrams também Geraldo Ferreira da Silva ou nos ouvir mediante o aplicativo da TV Guanambi. 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

Eu quero aqui externar meus agradecimentos a Jesus Cristo, a Maria, sua mãe, nossa mãe, a você, ouvinte do Geraldo Ferreira, e o Sintonia Emocional, razão maior deste programa, deste locutor e desta emissora. Expandi meus agradecimentos a Tony Nogueira, o nosso diretor, o cara legal, a Marcos Coimbra, meu professor de sonoplastia, e aos demais colegas locutores desta emissora, na pessoa de Val Rodrigues. Registrando a audiência de Maria Leite, de MP, de Marco Silva, de Alex Souza, da professora Orvalina, de Ian, de Edson Dutra Júnior, Edinho Cafoninha, Jonas Viana e Dona Delma na Fazenda Mulungu, Gilda Mochila, João Fernandes e sua esposa no Motopeças Ribeiro, Alminon Pereira e família, Marlúcia Técnica Enfermagem, Geraldo Escrubirubi, Dona Luizinha, Geraldo Fernandes, Cida no bairro Paraíso, Cláudio Castro na Barão do Rio Branco, Sidão da Pipoca e Dona Antônia, sua esposa, Zélia Santos e o filho Biel, Dona Benedita, filhos e netos no bairro Amambaí. Caros ouvintes, o tema de hoje é Carta de Amor. Portanto, vamos ouvir Cássia L com Carta de Amor. Tava com...

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1: 22 horas e 17 minutos, ou seja, 10 horas e 17 minutos aqui na Rádio Cidade. Registrando a audiência de Sandra de Riacho de Santana. Boa noite, obrigado pelo carinho da audiência. Ralph de Ellen Novaes, de Cristiana. Quem mais? Fábio Mota e Edson Edinho, Cafoninha. Boa noite, sejam bem-vindos, bem-vindas ao Sintonia Emocional. 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Elisângela Costa, boa noite. JR Babas, boa noite. Seja bem-vindos, bem-vindas ao Sintonia Emocional. Caros ouvintes, hoje é o dia do radialista. Portanto, eu vim saber há pouca hora, né? Não preparei o programa, que o Sintonia Emocional é um programa temático, né? Para o dia nosso, dos nossos colegas radialistas aqui. Eu quero externar meus abraços a todos os companheiros aqui da Rádio 104,9 FM, para todos os radialistas de Guanambi, região, Bahia, Brasil e planeta Terra. Vamos ouvir Leandro e Leonardo, amigo locutor.

registrando a audiência de Elza Oliveira, de Raimundo. Sejam bem-vindos, bem-vindas ao Sintonia Emocional. E a colega radialista Wanda Lúcia. Boa noite. Feliz dia dos radialistas para você, Wanda. E seus colegas da Alternativa FM. Eu tô virado na molesta, tô igual Elba Ramalho. Eu quero.

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Mas aqui eu vou aproveitar para tocar uma música de um cantor de Guanambi que mora em Campinas, São Paulo. Tô falando de Djalma Guanambi. A música é dele, de Adriano Rosa, né? Djalma já fez dupla com Del Lima aqui em Guanambi, chamava Bandeira Anunciante a dupla. E ele mandou essa música aqui, ó, Devoção ao Bom Jesus da Lapa. Vamos ouvir.

0: registrando a audiência do colega radialista Roberto Fernandes, do Top Music, dia de sábado, das tardes de sábado. Boa noite, Roberto. Feliz dia dos radialistas. E o professor Vandir Leão está mandando um alô para Coquim, da Vila Gay, para Toró, do supermercado, Irmãos Frotas, Nelson, da Tamandaré, João Nogueira e todos da Vila Nova. Vamos aos nossos apoiadores culturais.
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1: 22:37, ou seja, 10:37 aqui na Rádio Cidade. Registrando a audiência de Deusa Batista, de Marlene Alves GBI, de Alex Lesão, de Nelson Fernandes Fotografia e mais, Ana Brito no bairro Alvorada, Ana Conceição em Brumado, Bahia, Elisângela Costa, Mara Souza, sejam bem-vindos, bem-vindas ao Sintonia Emocional. Caros ouvintes, o tema do nosso programa de hoje é Carta de Amor. Quem já não escreveu? Agora mudou pro WhatsApp, né? Mas antes era carta. A mulherada escrevia um bocado de carta. E era assim, né? Vamos ouvir Maria Bethânia com Carta de Amor.
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0: 22:42, ou seja, 10:42. Vamos ao momento poético de hoje.

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0: caros ouvintes, o poema de hoje é do meu confrade Benedito Teixeira Gomes, que é o presidente da Academia Guanambiense de Letras. Também é professor, historiador, cantor, compositor, poeta, já publicou 3 livros, praticamente escreve 1 ou mais poesias por dia, romancista, 3 romances, cineasta, escreveu, dirigiu e editou o filme Leocádia. O poema de Bené chama-se Carta de Amor. Escrevo-lhe esta poesia como uma carta de amor, para lhe dizer que hoje em dia convivo com o desamor. De não lhe ter ao meu lado, provar seu beijo e enxergar que o que vivi no passado foi-se para não mais voltar. E assim sendo, soturno, recolho ao meu aposento a lastimar taciturno como um ancião rabugento. Cabisbaixo e espezinhado, choroso, triste, sem fé, sou tal barco avariado, remando contra a maré. Em estar vivo no mundo, não vejo sentido, pois fez-me a sorte um moribundo quando ao separar nós dois. Para complementar o tema, vamos ouvir Adriana Calcanhoto, Devolva-me. Essa é para botar a mulherada para chorar e arrastar o chifre no chão.
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0: tocando poesia musical no Sintonia Emocional. Leandro Guedes, boa noite, camarada de Seraí.

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1: 22:48, ou seja, 10:48 aqui na Rádio Cidade.

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0: 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E no oferecimento da Mundo Music, vamos ao Música Erudita, Música Instrumental de hoje.
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0: O Música Instrumental de hoje vai com o pianista Welder Dias, executando a peça de Adriana Calcanhoto, Devolva-me, no piano.

GBI, Alex Lesão, Leandro Guedes em Seraíma, Elzo Oliveira, Nelson Fernandes, Edinho, e mais, professora Orvalina, Elisângela Costa, Norma Neves, boa noite, obrigado pelo carinho da audiência, Mara Souza, Mary Gonzalez, professora Dete Nascimento, Orlando Normanha, professor Vandi Leão, Coquim, João Nogueira, Toró do Supermercado, irmão Frota e toda a galera da Vila Gay, Adalto no Santo André, Buraquinho, Dalva Maria, doutor José Lúcio Nogueira, da Contar Contabilidade, Solon e Família, Neido Alvorada e sua esposa Claudiane, Floriano da Vale Rasp, João Mota, João do Táxis, na rodoviária de Guanambi e todos os demais taxistas de Guanambi e região, Joelão do Vomita Mel, Ivan Soares Luz, Ivan Coruja, Vavá Santos da Mais Frio, Leandro Guedes em Seraíma, Almido Renascer 2, Léo Suri, professora Noélia Câmara, professora Valdirene Bezerra, Lúcia Natomé de Souza, Rony, Juventina Guimarães, Hélio Flamenguista, Douglas e Edmar, funcionários da Pai Bahia, Almi Bahia, o cantador e tocador João de Diocrido, Acorda Diocrido, Dona Marlita, Marilene, Heitor, Alessandra Isabelle, sempre na escuta do Sintonia Emocional, Avelino Pereira na Vila Nova, Gil Gomes da Guanambi Premiável, Francisco Tio Sam, Dona Feliz, Maurício motorista de aplicativo e todos os demais motoristas de aplicativos de Guanambi região.

Dona Lindaíra, no bairro Lagoinha, Delmar Cabeleireiro e sua esposa na Vila Nova, Janice Edson Araújo em Jiquié, Bahia, Cida Aguiar no bairro São João, Ana Conceição em Brumado, Bahia, Ana Brito no bairro Alvorada, Elisângela Costa e vamos atender a quem? Vamos atender a Nelson Fernandes com Rita Lee, menino.

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1: Comunicando e emendando com Eduardo Costa a carta a pedido de Elisângela Costa. Deu rima. Atendendo ao seu pedido musical no Sintonia Emocional, registrando a audiência da professora e confreira Elzita Ladeia Teixeira. Boa noite, seja bem-vinda ao Sintonia Emocional. Obrigado.

0: O da Brumalto e Elisângela Costa curtiu a música pra danar. Vamos aos nossos apoiadores culturais.
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1: 23:08, ou seja, 11:08, o meu boa noite a você.

Região, boa noite, Bahia do meu coração, boa noite, Brasil, boa noite, planeta Terra. Caros ouvintes, registrando a audiência de Tainá Souza, de Maria Ribeiro, de Ana Conceição em Brumado, Bahia, de Eliane Farias em Ibiaçucê, sejam bem-vindos, bem-vindas ao Sintonia Emocional. Caros ouvintes, participe do Sintonia Emocional, mande mensagem de texto para as nossas lives ou especificamente para o nosso WhatsApp, mensagem de áudio também para o nosso WhatsApp, que é esse aqui, ó,

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0: Aqui na 104 e vamos ouvir aqui, ó, a música de Adna Rosa.
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0: Alô, Adna Rosa.

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2: aqui na 104,9 FM. 23:14, ou seja, 11:14 aqui na Rádio Cidade de Guanambi, Bahia.

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Vamos ao nosso WhatsApp. Ouvi uma sonora de quem? Mensagem de quem? Não. A colega radialista Wanda Lúcia, da Rádio Alternativa 104,9 FM, escreveu assim: boa noite, G. Gostaria de curtir uma música com Moacir Franco, Cartas na Mesa. Moacir Franco, Cartas na Mesa. Ô, Wanda, daqui a pouco, viu, Wanda? Daqui a pouco eu tocarei pra você. Cadê você, meu rei? Aqui. 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Caros ouvintes, hoje eu estou iniciando mais um quadro em oferecimento da Mundo Music. Eu vou tocar uma música erudita, né? Instrumental. E a música de hoje vai ser com Lian, o violeiro brasileiro de excelência. O nome da música chama Missão Impossível na viola. Olha que capacidade.

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2: 23 horas e 20 minutos, ou seja, 11 horas e 20 minutos aqui na Rádio Cidade de Guanambi, Bahia.

Registrando a audiência de Ana Conceição em Brumado, Bahia. Boa noite, Ana. Seja bem-vinda ao Sintonia Emocional e atendendo ao pedido de Floriano da Vale Raspe, vamos ouvir Lulu Santos, Tempos Modernos.

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2: 23:25, vamos ouvir Vanderly, Onde Deus Possa Me Ouvir. Ivan Soares Luz, boa noite, camarada. Seja bem-vindo ao Sintonia Emocional.

0: agora, meu amor, é atender a colega Wanda Lúcia com Moacir Franco, Cartas na Mesa.
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0: Atendendo ao seu pedido musical no Sintonia Emocional. Alô, Wanda Lúcia. Elisene Apli GBI, boa noite, seja bem-vinda ao Sintonia Emocional.

0: vamos aos nossos apoiadores culturais.
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1: 23:33, ou seja, 11:33. Vamos ouvir a música de autoria do meu confrade Benedito Teixeira Gomes, presidente da Academia Brasileira de Letras. A música chama-se Loucura Perfeita. É assim, ó.
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2: 23:36, ou seja, 11:36 aqui na Rádio Cidade de Guanambi, Bahia, Brasil.

cantor, Ivan mandou a música aqui, não falou o título, né? Então vamos ouvir a música dele. Bora, Ivan. Solta a franga.

0: ouvintes, essa música aí o amigo Ivan fez quando a gente era pré-adolescente, antes da Rádio 96 FM, aqui no Monte Pascoal. Dia de domingo a gente subia com violões, cachaça, e aí passávamos a tarde toda tocando violão na cantoria e tomando umas pingas, descia bêbado. Ivan, obrigado, mande pro meu WhatsApp, viu? Essa eu quero guardar, ok? Obrigado pelo carinho da audiência.
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0: 23 horas e 40 minutos, ou seja, 11 horas e 40 minutos, registrando a audiência de Sandra Maura. Obrigado pelo carinho da audiência e vamos ouvir Zeca Baleiro Lenha.
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0: Aqui na Rádio Cidade é isso aqui, ó. 23h44, ou seja, 11h44 aqui na Rádio Cidade de Guanambi, Bahia.

0: 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E vamos ouvir Roberto Carlos, As Canções Que Você Fez Pra Mim.
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2: 23:50, ou seja, 11:50. Essa vai pra dona Mary Lou, que gosta de fazer muito erro. Simone Moreno, Erro Gostoso.
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0: Eita, erro gostoso da molesta, rapaz.
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0: E vamos aqui com a cosita animada. Eu não sabia que Geraldo Azevedo fazia frevo. E eu peguei um frevo romântico hoje de Geraldo Azevedo, que é assim, ó, a procura.

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Os ouvintes, são 23:58, ou seja, 11:58 aqui na Rádio Cidade. É hora do lobisomem guanambiense voltar para casa. É hora do lobisomem guanambiense procurar uma coisinha para comer, uma cosita de sangue. É hora do lobisomem turrar. Quem turra é lobisomem ou marruá? A pergunta fica no ar. Vamos à programação da nossa emissora para amanhã, que começa às 5 da manhã. Amanhã, de 5 às 7 da manhã, na Cagada do Galo, tem Dalva Produções,

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0: Registrando a audiência do meu amigo do peito, o donzelo Humberto Paulo. Seja bem-vindo ao Sintonia Emocional. Caros ouvintes, para você que vai passar a noite trabalhando ou negociando ou pensando em negócio, fazendo vadiação, fazendo bobiça, fique com o rádio ligado ou com o aplicativo da TV Guanambi no seu celular. E trabalhe, faça negócio, pense em negócio, faça bobiça, molhe o biscoito, ouvindo a 104,9 FM, que tem a melhor programação de música popular brasileira de Guanambi, região, Bahia, Brasil e planeta Terra. Caros ouvintes, fiquem com a paz de Jesus Cristo e Maria, sua mãe, nossa mãe, que ele nos deu a noite de sono tranquila e reparadora. Boa noite a Leandro Guedes, durma com as muriçocas em Seraíma e com um litro de pinga. Tainá Souza, durma com a paz de Jesus Cristo. Ivan Soares Luz, durma com as muriçocas. Edinho Donzelo da Silva, tá na hora de menino dormir. Humberto Paulo Magalhães, durma com as muriçocas, meu rei. Colega Wanda Lúcia, durma com as anjas. Ana Conceição, durma com as anjas. Mary Gonzalez, durma com as abelhinhas. Professor Vandir Leão, durma com um litro de cachaça rolando no chão. Dona Melrilu, durma com as anjas e com sapo cururu. Demais ouvintes, durma com a paz de Jesus Cristo e Maria, e até amanhã, se assim ele nos permitir. E vamos ouvir o Frei Gilson com Acalma Minha Tempestade.
1: Você só tem uma vida. E durante esta vida, por diversas vezes, você vai ter que enfrentar as tempestades. Você vai ter que enfrentar os problemas. E não tem como ser diferente. O próprio Jesus avisou: no mundo vocês terão tribulações, mas coragem, porque eu venci o mundo. E você também vai vencer. Eu não sei pelo que você está passando, eu não sei o que você está vivendo, mas coragem, coragem.

que a tempestade vai acalmar. Mas vai acalmar no tempo de Deus, não no teu tempo. E às vezes a gente não tem paciência para esperar.

0: Eu não sei, mas a tempestade vai acalmar. 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
1: 12:00.
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4: Pai nosso que estás no céu, santo é o teu nome. Que o teu reino venha sobre nós e a tua vontade seja feita aqui na terra, assim como é feita no céu. Dá-nos hoje o alimento de que precisamos. Perdoa as nossas ofensas, como também nós perdoamos os que nos ofenderam. E não nos deixes cair em tentação. Livra-nos do mal.

0: Caro, minha caro ouvinte, estamos juntos mais uma vez. É uma alegria muito grande poder falar com você. Que a paz de Deus esteja presente em nossos corações e o seu amor nos motive a vivermos uma vida sempre mais intensa. Eu gostaria de falar hoje sobre a cura de uma imagem intimidadora de Deus, controladora. Muitas vezes nós temos imagens de Deus que não correspondem àquilo que Deus é. Por isso precisamos nos curar dessas imagens. Muitas pessoas trazem consigo uma imagem intimidadora de Deus. Esse é o Deus que controla minhas ações e pensamentos, e pelo qual eu me sinto constantemente observado. A reação a essa imagem consiste então em tentar eu mesmo controlar os meus atos e meus pensamentos. Não tenho medo apenas de Deus. Em última instância, tenho medo de mim mesmo, de meus instintos que me tomam, de meus pensamentos que me desnorteiam. Preciso controlar tudo. Não posso cometer erros. É que nesse caso a vida sairia do controle. Esse tema é descrito por Jesus na parábola dos talentos, que nós podemos recordar. Nessa parábola, Jesus fascina e provoca. Os dois primeiros servos, que receberam mais talentos, negociam e obtêm grande recompensa. Entretanto, o terceiro servo enterra o seu talento. Ao mesmo tempo que nós sentimos compaixão desse servo, nós sentimos raiva. Afinal, por que ele não fez o seu talento dar fruto? Esse terceiro servo revela em sua autojustificação onde está o problema. Ele comparou-se com outros e sentiu-se prejudicado. Por isso ele quer, pelo menos, preservar o pouco que tem sem perda. Ele diz ao Senhor: Senhor, eu conhecia-te que és um homem duro, que ceifas onde não semeaste e ajunta onde não espalhaste. E atemorizado, escondi na terra o teu talento. Aqui tens o que é teu. O problema do terceiro servo é o medo diante do Senhor. Ele tem a imagem de um Senhor duro que pune. Por isso enterra o seu talento para não cometer nenhum erro. Ele gostaria de ter tudo sob controle, de não abrir mão de nada, mas desse modo não ganha nada. Quem negocia com os talentos concede alguma coisa para receber mais em troca. Mas o terceiro servo guarda tudo para não perder nada. Mas exatamente por isso ele perde tudo. O Senhor trata esse servo com muito rigor. Ele faz exatamente o que o servo imaginara. Ele satisfaz a imagem que o servo tinha dele. Por isso ele pune o servo, porque o servo tinha a imagem de que o Senhor punia. Jesus quer dizer, diante dessa parábola, que quando você tem uma imagem de Deus tão carregada de medo, então a sua vida será desde já pranto e ranger de dentes. Quando você quer controlar tudo, sua vida sai do controle. Quando não quer cometer nenhum erro, você faz tudo errado. Por isso, caro ouvinte, diante desta reflexão, possamos pensar também sobre a nossa imagem de Deus. Será que é como a descrita? Se é assim, nós precisamos curá-la, porque a imagem melhor de Deus é de um Deus que ama, que nos sustenta, que nos convoca a amarmos como ele amou. Pensemos nisso, um forte abraço. Deus te abençoe e te guarde em nome do Pai, do Filho e do Espírito Santo. Amém.
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4: Meia-noite e 18.

0: 1:03.
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0: 1:04.

0: 2 horas e 3 minutos.
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0: 2 horas e 4 minutos.

0: 3:02.
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0: 3:03.

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1: Eu sou, mas eu tava assuntando ali essa moda dos meninos, ela pra mim é o ser sem tirar e sem pôr.
2: Rapaz, eu também tava escutando, rapaz. Parece que tiraram a medida de fazer ela, foi em mim mesmo.
1: Ah, foi. Porque diz que quando você era um capiauzinho assim mais novo, você era levado às brecas de tudo, né?
2: Ih, rapaz, eu fui custoso mesmo, teimoso, não atendia ninguém, não obedecia, eu era birrento mesmo. Do avesso pro mundo. Um vinha me dar um conselho, entrava na orelha, saía na outra, era um tamanho só. Outro vinha me dar um palpite, eu virava cafunda, largava ele pro Zian Suzinha. Eu não obedecia mesmo, não. E, portanto, por causa de ser muito birrento e teimoso, você está vendo, tá faltando um torreminho na venda.
1: É. Uma tirinha aí, né?
2: Foi nesse tempo, rapaz. Um dia, rapaz, já de tardezinho, o sol já lá ia moitando por detrás da cacunda da serra. Eu saí na porta, só olhei um poitinho de onde vazar nas varas do chiqueiro lá e desceu pro lado de uma hortinha. Aí eu manhei, tem que pegar ele, senão não vai dar prejuízo. Eu arranquei riba desse bichinho, rapaz. É aqui, acolá, em vai, eu fui chegando pra perto. E ele era um animalzinho muito arisco. Quando ele viu que eu pegava mesmo, ele tampou a bufar, ia pular, rapaz. Quando eu já tava pra tarracar nas cadeirinhas dele, ele tampou pro bairro de uma cerca de arame. E naquele embalo que eu vinha, quando eu moiguei pra passar no vão do arame, acho que eu baixei demais e vi uma feita e pregou aí e vazou. E aí eu fiquei ali embaraçado,
1: amarrado
2: e doendo demais. E eu levava o dedo pra ver se tirava, trepava o dedo e fiquei ali pensando o que que eu ia fazer. E nisso lá ia chegando um outro rapazinho lá. Quando ele me viu naquela maçaroca ali marrado, ele resolveu me dar uma vitória, rapaz. Mas eu já tava muito enfesado com a raiva medonha, que aquilo doendo demais. Quando ele foi chegando, falou, para isso aí, eu falei, não, tô... Bum! O pedaço voou.
1: Era teimoso mesmo.
2: Ave Maria.

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1: 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Só aqui. 4:30.
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0: 5 horas.
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1: 5 horas e 6 minutos.

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1: 5:20.
2: Bom dia, muito bom dia, Deus, bom dia Guanambi, bom dia Bahia, bom dia Brasil, bom dia a todas as regiões, bom dia mundão de Deus, muito bom dia a todos vocês que estão sintonizados na 104.9 Rádio Cidade FM, muito bom dia, hoje dia 22 de setembro de 2026, começando mais um programa diretamente da Cidade Sertaneja.
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2: E eu por cá, a irreverente, a alegria, a correria, a rainha do sertanejo.
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2: E você aí é meu convidado, a minha convidada mais que especial, para fazer parte desta nave sertaneja, que começa agora com muito modão especial pra você.
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2: É isso aí, meu povo, acorda porque o sol já tá chegando, o dia já está clareando e você aí tá deitado nessa cama, que foi? Por que não levantou ainda? Tá com preguiça? O solzinho tá chegando, o tempinho tá ameno, tá tranquilo. Muita gente aí já acordou, já colocou a água no fogo. Então abre a porta, deixa o sol entrar. Diga obrigado, Senhor, por um novo dia. E vamos agradecer por cada minuto e por estar viva e vivo. É isso aí. Então, você que tá acordado, coloca a água no fogo pra fazer o mais gostoso, o saboroso, o cafezinho bom sabor. E você que tá dormindo, você que tá ainda deitado, com preguiça de levantar, anda que a cidade já acordou. Guanambi já está acordada, o pessoal já tá na rua, já tem muita gente aí que passei pela rua a hora que eu estava vindo, encontrei muita gente fazendo caminhada. Então levanta, meu povo!

que galinha preguiçosa. Essa é a última, mas essa aí é a que manda. E agora, os filhos de Goiás. Adeus, Mariana. Uma moda de viola pra você levantar dessa cama.

0: 5:25.
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2: 5:38.
3: É isso aí, meu povo, esse programa de maior audiência das manhãs do Rádio Guanabiense. E você, tá ainda dormindo, meu povo? Vamos acordar, são 5:39. Quero mandar um alô especial para todo o pessoal que está fazendo caminhada, cuidando da saúde, se protegendo, né? Da saúde. E quero mandar um alô pro pessoal que tá indo pra academia, o pessoal que tá se preparando cedinho, fazendo aquela caminhada base, indo pra academia, cuidando da saúde. A todos vocês, um bom dia da Rainha Sertaneja. E você que tá curtindo preguiça, que levantou, tá aí dentro de casa, pra você também um bom dia especial. E agora, 4:12, meu amigo hoje resolveu aparecer e mandou um áudio, era 4:11 da manhã. Que foi, Francisco? Por onde andaste, meu amigo? Fala comigo.
4: Taneja.
3: Fala, você madrugou hoje, que foi?
4: Bom dia, Deus, bom dia, Bahia, bom dia, Guanabi, bom dia, Brasil, bom dia, mundo. Ô, minha querida,
3: diga.
4: Ontem mandei um áudio e a foto da linguiça e uma mensagem e um áudio. Tava no problema, então se ouve aí, viu? Não vou mandar de novo, não, porque já mandei ontem. Aí você visualiza aí, viu?
3: Tá bom, meu
4: tá
3: amigo.
4: Tá bom, minha querida.
3: Valeu, vou visualizar.
4: Bom agora. Trabalho. Que Amém. Deus te abençoe, que Deus te ilumine. A Amém. Você e toda a sua família e a toda a equipe da 104.9. Alô, meu querido. Bom, fica com Deus. Um vídeo aí da linguiça aí que eu fiz.
3: Eu tô vendo.
4: Aí você visualiza aí.
3: Certinho, vou visualizar.
4: Vamos lá, tá bom?
3: Tá bom, pode deixar.
4: Tá bom, bom trabalho. Se tiver algum sorteio aí que eu não sei de qual é, vai ter aí, se coloca meu nome, por favor, viu? Não sei qual é o sorteio que vai ter aí.
3: Certinho. Quero mandar um alô para Luciano Frios, lá no Pavilhão 3, o Mercado Municipal Box 2021. Luciano, que você hoje tenha um dia iluminado por Deus, viu? Deus proteja, te dê muita paz e prosperidade nesse dia começando agora. E que o seu dia seja iluminado. E agora vamos ver o que é que Francisco falou da linguiça mais famosa, a linguiça que ilumeia, a linguiça caseira, a linguiça que é Luciano Frios que faz. Gente, essa linguiça é tudo de bom. Olha só o que é que ele diz, o nosso ganhador de sexta-feira.
4: Bom dia.
3: Bom dia.
4: Rainha Sertanejo. Bom dia, minha querida.
3: Bom dia,
4: Deus. Bom dia, Brasil, bom dia, Guanabi, bom dia, Bahia, bom dia, mundo. Oh, minha querida, que linguiça gostosa,
3: oh,
4: viu?
3: Tá
4: delícia.
3: Oh,
4: eu dividi, dei a metade para uma amiga que eu gosto mais na minha vida, que eu amo muito a ela. Dei a metade para ela, mas é delícia a linguiça. Pessoal, quem quiser comprar linguiça boa, vai lá no Luciano Frios, Box 3. Ali vende de tudo que você pensar vende. Banha de porco, carne porco, carne gado, tudo, vende tudo lá.
3: Tripa de porco,
4: vai lá,
3: né?
4: Pessoal, quem que tiver procurando uma linguiça boa, vá, Luciano Frios, viu? Box 3.
3: De confiança,
4: falou,
3: né,
4: minha
3: Francisco?
4: Querida, tudo de bom, bom trabalho, que Deus te abençoe, que Deus te ilumine a você e toda a sua família.
3: Amém,
4: e
3: meu
4: amigo. E toda a equipe da 104.9. Ô, minha querida, quero ouvir aquela música. Você sabe qual é? A de sempre, viu?
3: Ah.
4: Bom trabalho pra você. Fica com Deus.
3: Amém.
4: Aí, ó, um vídeo que eu fiz, viu?
3: Eu vi os vídeos, as linguiças.
4: Você ouve? Minha querida, bom dia, Dalva.
3: Ah.
4: A rainha sertaneja. Olha aí, Dalva, a linguiça Luciano Fios, viu? É gostosa demais, Dalva. É boa, boa mesmo. Só que é, peguei de frango, porque de porco não posso comer, não.
3: Tem
4: de carne de gado, de porco e de frango. A melhor linguiça de Guanambi se encontra Luciano Frios, box 3. Ó, minha querida, essa aqui eu vou te falar, viu? Vou dividir pra uma amiga que eu amo muito, que adoro muito ela, admiro muito ela, tenho muito carinho por ela, entendeu? Segundo, eu vou mandar, vou levar pra ela pessoalmente. Falou, minha querida? Tudo bom, fica com Deus.
3: Aí, Luciano, além dele ganhar, Luciano, ele ainda vai mandar... Vai dar um pedaço pra uma pessoa que ele admira muito.
4: Coloca no ar.
3: Coloquei.
4: Tá bom?
3: Vou guardar, vou salvar.
4: Fica com Deus.
3: Amém. Valeu. Salmo do dia. Nenhum mal te sucederá, nem praga alguma chegará à tua tenda, porque aos seus anjos dará ordem a teu respeito, para que te guardarem em todos os teus caminhos. Bom dia! Que bom dia gostoso. Fala, meu
5: bom
3: amigo.
5: Bom dia, Dalva Produções, dia. A rainha sertaneja. Ô, Dalva, eu quero participar do Kit Café com Sabor, da Momitec Restaurante da Regina, da linguiça Luciano Frio, ou frango Luciano Frio, parmilhão, box 2021, parmilhão 3.
3: Isso.
5: E quero curtir uma música aí, de Milionário Zé Rico. Oferecer para Edmar Alves, minha irmã Vanessa do Bairro Belo Horizonte, minha mãe Dona Wanda, para Eva, minha esposa, para com o pai Gil Gomes da Chácara do Vovô, no Bairro Brija Cru, e para Dalva Produções, Rainha Sertaneja,
3: para
5: todos os pessoal lindo do grupo de Dalva. Falou Dalva, fica com Deus, um oração, que Deus protege você e toda sua família.
3: Amém.
5: Falou, fica com Deus. Meu pai Gil Gomes, já falei. E um abração também para o Luciano Frio.
3: Isso.
5: Falou, tchau, tchau.
3: Tchau, tchau.
6: Bom dia, Dava,
3: bom
6: rainha
3: dia,
6: das madrugadas, Santa
3: Veja,
6: Claudecine. Queimadura, Deus Jesus, ajuda, Dava. Bom dia, Liga Turrai, Dava. Ontem você tava de greve dos alvos, hein?
3: Foi. Ontem, gente, fazer esse programa sem vocês estar aqui conversando comigo, como eu falei, esse programa é você daí, eu de cá, junto e misturado. É muito triste, mas que bom que hoje deu certo. Tony arrumou e tá tudo normal. Fala comigo, meu amigo Pitinga.
7: Bom dia com Jesus, minha
3: bom
7: querida.
3: Dia.
7: Tudo de bom pra você. Deus te abençoe e fica com Deus.
3: Amém. Pra você também, meu amigo. E agora vamos ouvir a nossa música. Menino da Porteira. Vamos ouvir essa aqui, Menino da Porteira. Carleone pediu José Henrique Milionário, né? Mas daqui a pouco, vamos ouvir essa aqui. Menino da Porteira, Sérgio Reis, é linda demais.

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1: 6:07.
2: É isso aí, meu povo, estamos de volta, né? Esse programa de maior audiência das manhãs do Rádio Guanambiense. Gente, o comercial agora tá grande, né? Horário político. Como eu falei para vocês, o mês de setembro será todo assim. Voltaremos ao normal depois das eleições, viu? E agora fala comigo, minha amiga. Você melhorou, querida? Como é que tá você?
3: Bom dia, Dalvinha.
2: Bom dia, tá com a vozinha fraquinha.
3: Dalvinha, tô passando aqui só pra desejar um bom dia.
2: Pra você também, minha linda.
3: A toda a galerinha lá no grupo. Oferecer a próxima música aí que você passar, pode ser qualquer uma, ofereço pra todo mundo aquilo que tá ouvindo. Essa rádio é maravilhosa. Dalvinha, eu tô sem rádio. Meu rádio pifou de novo. Se tiver sorteio, coloca meu nome no sorteio aí, Dalvinha. E Dalvinha, depois você passa o comercial, passa aí que eu vou. Eu tô fazendo cachorro quente em casa, viu, Davi? Eu saí da praça.
2: Foi, minha
3: linda. Minha casa é Rua Goiás, casa 33, núcleo de Saraíma.
2: Aí, eu tava doida pra saber seu endereço, gostei. Eu vou passar, agora tá em casa melhor esse vento, amiga. Tá na hora de você agora ficar mais tranquila, né? Gente, vamos lá em Saraíma, pra comer o cachorro quente da nossa amiga nega. Agora tá lá na casa dela, viu? E aí eu convido a todos vocês, aquele cachorro quente gostoso, saboroso, aquele caldinho delicioso, né? Foi bom, viu? Tem coisas que é Deus livrando a gente de outras coisas piores, né? A gente acha que não é bom, mas só Deus é que sabe, é Ele que destina a gente. Como você é uma mulher de oração, Deus tá te encaminhando pro lugar certinho, viu, nega? E Deus vai te dar muitos clientes aí na sua casa, sua vai continuar do mesmo jeito, que eu sei que aquela praça era muito importante para você, mas na sua casa também você terá grande sucesso, grandes vitórias. E agora fala comigo, meu amigo.
4: Bom João. Dia, Dalva, aqui é João Nogueira, o Dalva, manda um alô lá pra todos meus irmãos lá da fazenda Chico Fernando, manda um alô também pra Norma Nogueira, minha prima lá que tá aqui ouvindo, manda pra ela, esposa dela e todos lá da Chico Fernando, e manda também um alô pra um amigo meu, lá no Fazenda Morro do Carro, é Nicolau.
2: Nicolau.
4: Da Mercearia Santos.
2: Pra Lúcia também.
4: Nicolau
2: lá.
4: E família, viu? Lá no Morro do Carro e pra todos lá no Morro do Carro.
2: Nicolau.
4: Então, lá, meus amigos, lá, Tom, Zé Tuleite, muitos lá, Natalene, todos lá, viu? No Morro do Carro.
2: Lá. Lúcia, lá da Associação do Morro do Carro, né? Valeu, minha amiga, pra você, toda a família e todo mundo aí do Morro do Carro. Eu conheço, João.
4: Lá. Salmo. E manda também um alô também para todos meus amigos lá das Corujas, Dalva. Tá ouvindo o seu programa lá, Dalva. Manda para um amigo meu, Luciano Frio, no box 20, que tinha mercado municipal, Leandro Paulo, no box 5, mercado municipal. Manda também um alô para Gilbo, meu amigo no Beija-Flor, tal do Pastel. Manda também um alô para Nilson. Nilson também lá no Pavilhão 3, lá. Ele botou lá um comércio agora, Dalva, eu esqueci até o nome do box lá, sabe? Nem sei, ainda não vi ainda direito não, mas botou agora recente. Nilson, amigão meu. E é o lado de Luciano Frio, viu? É vizinho do lado de Luciano Frio lá. E manda também um alô pra Gil Mota aqui na Avenida Tiradentes, Juarez e todos. Meus amigos, todos os amigos da Dalva. Amor, te ouvindo, muita paz, saúde, felicidade pra você e sua família e toda da 104. Tá na 104, tá feliz, um abraço, minha rainha.
2: Um
4: amor,
2: te ouvindo, muita paz. Pra você também, João.
5: Bom dia, Dalva, que está na Fazenda Caldeirão. Dalva, gostaria de participar aí do sorteio da Luciano Frio. E a música hoje eu vou deixar por sua conta. Tá na 104, tá feliz.
2: Valeu, minha linda.
6: Bom dia, Dalva.
2: Bom dia.
6: Como é ruim ficar sem você no rádio.
2: Ô, oh, amiga.
6: Sem ouvir os áudios. Né? É. Eu ouvi você ouvir. Eu só não ouvi os áudios das pessoas participando.
2: Eu também senti bom dia, muita
6: bom dia.
2: Falta.
6: Eu quero participar do sorteio que tiver. Vou botar o nome de todas as coisas que tiver no sorteio. Café Bom Sabor, Dona Regina e Luciano Suiu. E daqueles seus bolos que eu vi aí. E Mazinha ganhou o bolo, hein? Que delícia.
2: Não,
6: bolo.
2: É delícias da Juju, e do chefe Rinaldo.
6: O Rinaldo, né?
2: É isso.
6: Tô
2: mesmo.
6: De bom na Ilha Vila Nova.
2: Isso, Naí.
6: Pois é, tá. Você fez. Pense falta aí os áudios aí, né?
2: Foi mesmo.
6: Eu não mandei que eu vi você falando que tá com problema lá o...
2: internet.
6: Tá? Eu não recebi os áudios lá, não tava passando. Pois é, bom dia, Naí da Vila Nova. Eu é sorteio, bota meu nome.
2: Amém,
6: coloca. Vou comprar o grupão aí. O grupo de Dava Produções. Esses três participantes que participou aí agora nesse instante. É, as vozes é quase igual, parece que é até parente, irmão, sei lá.
2: É, né?
6: Tudo bom, tá? É isso aí. Cadê as mulheradas que eu não tô vendo falar?
2: Pois é, tá tudo dormindo. Tá tudo daqui dormindo, a pouco, né, tem que colocar o jeguinho pra acordar o povo, Naí. Que é isso, Naí? Que povo preguiçoso é esse? Acorda, meu povo. Ontem meu dia foi corrido. Vim pra rádio, da rádio fui pra... pra Casa Ramalho. Da Casa Ramalho eu fui fazer campanha lá na feira. E campanha política, né? Que tá chegando dia 4 de outubro. Pense bem no seu voto, viu? Vote consciente. Aí voltei pra Casa Ramalho depois, à tarde. Fui resolver um monte de coisa. E hoje já acordei, já estou por cá. A vida é assim, meu povo. Vamos acordar que o dia promete. Tá muita coisa pra você fazer hoje. Olha, olha. São 6 horas, 13 minutos. Acorda o povo, jumentinho.

0: Bom dia, Dalva,
1: Bom
0: que no
1: dia.
0: da Fazenda Olho d'Água, Igaporã. Que você tenha um ótimo dia, abençoado por Deus. Se tiver um
1: Amém.
0: sorteio do bolo da Delícia, da Juju, do Café Bom
1: Oh,
0: Sabor,
1: vai ter.
0: do sorteio da linguiça de Lucianos Frio, Restaurante Regina, coloca meu nome.
1: Valeu. Quinta-feira tem o sorteio da Delícias da Juju. Amanhã tem o sorteio. Vamos começar a mandar um alô pro povo. Deixa eu só ouvir um áudio aqui.
0: Bom
1: Fala,
0: dia, Rainha
1: amiga.
0: Sertaneja, aqui é
1: Bom
0: Lucélia do
1: dia.
0: Ipiranga, tudo na escuta do programa.
1: Acabou,
0: Tô passando para
1: Lucélia.
0: desejar uma feliz terça-feira para você e para todos nós lá do grupo.
1: Amém.
0: Toca. Bom dia, Dal, bom dia, aqui é
1: Bom
0: a Lambreto do
1: dia.
0: Bárbara. Passando aqui para abençoar o dia para
1: Tá
0: todos
1: bom,
0: nós.
1: linda.
0: Gostaria de participar do sorteio do Kit Café Bom Sabor. Nome técnico da Dona Regina, da Linguiça Caseira Luciano Frios, da Cachaça de Lúcio, Salão da Jaque e do chefe Reinaldo, da
1: Isso,
0: Delícia da Juju, Cachorro Quente, Dona Negra. E valeu. Das
1: valeu,
0: quatro,
1: minha
0: tá
1: linda.
0: feliz. A música fica por sua conta.
1: Amém.
0: Beijos.
1: Beijos.
2: É isso aí, Dalva. Tem que voltar naquela caravana lá que você tava falando. É isso aí. Naquela caravana lá que você tava fazendo campanha.
1: Tá bom, a gente não pode
2: Você
1: falar
2: vai
1: aqui.
2: fazer passeio aqui na. Passando as casas aqui da Vila Nova?
1: Eu vou ver
2: Se
1: qualquer.
2: passar, você me fala que eu quero te ver.
1: Tá bom, minha
2: Tá
1: linda.
2: bom?
1: Eu falo, viu? É, a gente não pode fazer campanha no rádio, né? Eu estou trabalhando na campanha, isso aí eu posso falar, né? Aí ela já sabe. Quem já sabe qual é, só entrar no meu Instagram que fica sabendo, viu? Só posso falar pelo Instagram. Então entra no meu Instagram, você vai ficar sabendo quem é. E no dia 4, vote consciente, gente, tá chegando. Tá chegando o grande dia da eleição. Não anule o seu voto, não jogue fora o seu voto. Pense aí, é o destino do Brasil, é o destino da nossa nação. Então vamos pensar direito e votar certo, viu? E aí, Aninha, como é que você tá? Ótima, só agradecer a Deus. Ah, tá bom demais, minha linda. É isso aí, você tá certinha. A gente agradecendo a Deus, as coisas vêm, né, amiga? Fala comigo, Gil.
3: Bom dia, Rainha Sertaneja. É um prazer imenso estar participando desse programa, líder de audiência no horário. Aqui é Gil Gomes, do bairro Beija-Flor. Ô Dalva, hoje eu quero oferecer a música para meu amigo João Nogueira, o ator Vasconcelos, Carlos da Paz, do Gama, para meu amigo compadre Carlos Leone, no bairro Alvorada, Dona Cida, no bairro Brasília, mãe de Robinho. Para minha amiga Martina Vitamel, para Cidinho no Novo Horizonte e para Chicão no Alcançar, o Nicolas Feira Tião e para todos que estiverem escutando o programa, meu amigo Luciano Frios, o homem da linguiça que não via, é o rei da linguiça. 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Um abraço, Dalva, e fica com Deus.
1: Amém. 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
4: É Dalva, que tá falando aqui é a Mazinha do
1: Fala,
4: Bar Boa
1: amiga.
4: Vista. Dalva, põe meu nome aí no sorteio da marmita do restaurante Dona Regina. Põe meu nome no sorteio do Café Bom Sabor. E da linguiça de Luciano Frio. E você passa uma música aí de Amado Batista. Pode chorar, só pra mim curtir, viu, Dalva? Valeu, Dalva. Tá na 104, tá feliz. Bora, Dalva. Tchau.
1: Amado Batista, pode chorar? Eu vou passar outro, viu, amiga? Vou mandar para você Amado Batista Borboletas. Deixa eu ver se tem Amado Batista que pode chorar rapidinho, porque agora eu vou pros nossos comerciais. Esse programa tá andando muito rápido, gente. Esse programa político tá chegando. E o programa da gente tá sendo consumido. Tá muito, muito rápido. Vamos. Vou colocar pra você casal de namorado. Você gosta, Mazinha? Mazinha gosta da música de Amado Batista, né, Mazinha? Cadê Cidinha? Eu lembro de Cidinha. Toda vez que eu escuto a música de Amado Batista, Cidinha sumiu, saiu do grupo. Por que, Cidinha? O que foi? Você sumiu, amiga? Dá o ar da graça. Vou pôr é só, Mazinha, só pra você curtir. Posso morrer de amor?
5: Eu?

0: 16:23.
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1: 6:34.
2: É isso aí, meu povo, estamos de volta com esse programa de maior audiência das manhãs do Rádio Guanambiense. Eu quero falar quem tá aí na linha, mandar um alô pra Leda, Leda aí do Caiçara, né? Leda mandando áudio. Fala com a gente, Leda, rapidinho, amiga. Vamos que vamos, que esse programa hoje nós temos que acordar a meninada ainda.
3: Bom dia, Dalva Produções, a Rainha Sertaneja. Aqui é Leda do Alto Caiçara. Gostaria de participar dos sorteios. Quem está na 64 está feliz.
2: Valeu. Bom dia, Rainha Sertaneja. Miguel está ligadaço no programa. Maria Eduarda também. Edmar Alves acordou hoje, Edmar. Chegou 6:29 e quer participar do sorteio. E agora eu vou falar dos sorteios que a partir de amanhã que nós já teremos. E eu quero deixar dicas boas para vocês aqui, viu? Agora, então, preste atenção. 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Antes eu quero mandar um alô para meu amigo que tá na sintonia aí do programa, que tá sempre ligadaço. Esse cara é demais. Pra Thiago Tatu, o grande tatuador aqui de Guanambi, tem os traços perfeitos, gente, da tatuagem dele. E é vocalista da banda Nós no Samba. É, valeu, meu amigo, obrigada pela sua sintonia, todo dia ele tá ligado aí com a gente. Thiago Tatu, esse homem, como diz Gil, viu, seu pai é um homem diferenciado. Valeu, meu amigo, obrigada aí pela sua sintonia. 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E eu quero mandar um alô pra Camila. E agora chegou a nossa hora. Vamos só acordar o povo? Jumentinho, acorda o povo, Jumentinho.

6:43 e daqui a pouco, 7 horas em ponto, Val Rodrigues, vai ter o horário eleitoral, mas vocês aguardam que Val chega, viu? É isso aí, agora chegou a nossa hora.

0: vossas vidas. Fique com Deus. Um beijo no coração de cada um de vocês. E se Ele permitir, amanhã estarei novamente aqui com vocês. Amo vocês.
1: Cruz Sagrada, seja minha luz. Maria, passa na frente.
0: Maria, passa na frente das nossas

0: 6:45.
1: 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Os fabricantes terão até 2028 para se adaptar. O diretor de desenvolvimento energético do MME, Carlos Príncipe, explica.
2: A adoção dos novos índices pode gerar uma economia de 12 bilhões de reais até 2040. Essa energia serviria para abastecer cerca de 2 milhões de residências neste mesmo período.
1: Governo Federal.
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0: 6:55.
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Caro, minha cara ouvinte, estamos juntos mais uma vez. É uma alegria muito grande poder falar com você. Que a paz de Deus esteja presente em nossos corações e o seu amor nos motive a vivermos uma vida sempre mais intensa. Eu gostaria de falar hoje sobre a cura de uma imagem intimidadora de Deus, controladora. Muitas vezes nós temos imagens de Deus que não correspondem àquilo que Deus é. Por isso precisamos nos curar dessas imagens. Muitas pessoas trazem consigo uma imagem intimidadora de Deus. Esse é o Deus que controla minhas ações e pensamentos, e pelo qual eu me sinto constantemente observado. A reação a essa imagem consiste então em tentar eu mesmo controlar os meus atos e meus pensamentos. Não tenho medo apenas de Deus. Em última instância, tenho medo de mim mesmo, de meus instintos que me tomam, de meus pensamentos que me desnorteiam. Preciso controlar tudo. Não posso cometer erros. É que nesse caso a vida sairia do controle. Esse tema é descrito por Jesus na parábola dos talentos, que nós podemos recordar. Nessa parábola, Jesus fascina e provoca. Os dois primeiros servos, que receberam mais talentos, negociam e obtêm grande recompensa. Entretanto, o terceiro servo enterra o seu talento. Ao mesmo tempo que nós sentimos compaixão desse servo, nós sentimos raiva. Afinal, por que ele não fez o seu talento dar fruto? Esse terceiro servo revela em sua autojustificação onde está o problema. Ele comparou-se com outros e sentiu-se prejudicado. Por isso ele quer, pelo menos, preservar o pouco que tem sem perda. Ele diz ao Senhor: Senhor, eu conhecia-te que és um homem duro, que ceifas onde não semeaste e ajunta onde não espalhaste. E atemorizado, escondi na terra o teu talento. Aqui tens o que é teu. O problema do terceiro servo é o medo diante do Senhor. Ele tem a imagem de um Senhor duro que pune. Por isso enterra o seu talento para não cometer nenhum erro. Ele gostaria de ter tudo sob controle, de não abrir mão de nada, mas desse modo não ganha nada. Quem negocia com os talentos concede alguma coisa para receber mais em troca. Mas o terceiro servo guarda tudo para não perder nada. Mas exatamente por isso ele perde tudo. O Senhor trata esse servo com muito rigor. Ele faz exatamente o que o servo imaginara. Ele satisfaz a imagem que o servo tinha dele. Por isso ele pune o servo, porque o servo tinha a imagem de que o Senhor punia. Jesus quer dizer, diante dessa parábola, que quando você tem uma imagem de Deus tão carregada de medo, então a sua vida será desde já pranto e ranger de dentes. Quando você quer

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3: 7 horas.
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8: Olá, bom dia. Em Guanambi, 7:25. 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Terça-feira, hoje são 22 de setembro de 2026. Está começando pela 104 FM o seu programa 104 Notícias. Me chamo Val Rodrigues, até às 9 da manhã. Vamos tratar de assuntos relacionados a Guanambi, mas vamos também enfocar notícias da nossa região, da Bahia, do Brasil e do mundo. Se liga, o nosso programa está chegando.
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8: Mergulhadores localizam o corpo de brumadense desaparecido no rio Carinhanha. Carro sai da pista e capota as margens da BR-612 entre Pilões e Candiba. Grupo de adolescentes com facas ameaça jovem de morte dentro de residência em Iuiú. Jovem desaparece após sair de caminhonete com 3 pessoas e mandar mensagem pedindo socorro em Guanambi. Homem morre após queda de motocicleta na zona rural de Gaporã. 2 pessoas ficam feridas após colisão entre carro e moto em Guanambi. Pesquisa Quaest. Flávio Bolsonaro tem 42% e Lula 41% em um eventual segundo turno. SUS poderá oferecer canetas emagrecedoras para pacientes com obesidade. Guanambiense é conduzido à delegacia suspeito de agredir mulher em Carinhanha. Empresários e empreendedores de Guanambi debatem impactos da reforma tributária. Helicóptero com um cantor Rick, da dupla Rick e René, desaparece em Santa Catarina. Produção de feijão na Bahia cresce. Guanambi recebe nova plataforma de observação elevada para reforçar a segurança. Funcionários da Caixa Econômica mantêm greve após rejeição de proposta. Prefeito de Guanambi, Nau Azevedo, autoriza licitação para implantação de transporte coletivo no município. Demanda histórica atende pedido da população. Qualquer problema na sua rua, no seu bairro, na sua comunidade, participe, fala com a gente no 99-29-1049. Repórter Marcos Coimbra. Olá, bom dia.
9: Muito bem, bom dia, Bocão, bom dia, ouvintes, bom dia para todo mundo. Manhã de terça-feira, hoje é 22 do mês de setembro, ano 2026. Meu amigo Bocão, daqui a pouquinho no giro, eu, Marcos Coimbra, falando aí direto ao Jornalismo Verdade do 104 Notícias, que começa agora. Portanto, fique ligados, é já já.
8: Valeu, Coimbra, a qualquer momento eu já vou às ruas da cidade falar com você. Esse é o nosso colega Rony Santos, direto da redação. Olá, Rony Santos, bom dia.
10: Bom dia, Val Rodrigues. Bom dia para você ligado na 104,9. programa onde o povo participa e interfere na realidade da nossa sociedade. 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
1: Muito bem, agora 7:31, 7:31, antes das primeiras informações, nós vamos falar que Guanambi tem banco digital com sede própria. 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Só um minutinho que eu já vou falar com o Rony Santos, direto da nossa redação. Marcos Coimbra, de algum ponto da cidade. 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

0: Minha gente, ontem, final de tarde, a notícia que chegou para todos nós a nível nacional foi o desaparecimento do helicóptero que transportava o cantor Rick, da dupla Rick Renner, o helicóptero que transportava o empresário Bruno Avelar, o videomaker Paulo Soares e o piloto da aeronave, que não teve até aqui o nome divulgado. O helicóptero, ele sobrevoava o estado de Santa Catarina, o tempo estava fechado e, de repente, esta aeronave desapareceu do radar e até o momento não foi localizado. O helicóptero decolou de Porto Belo, no litoral norte, com destino a São Joaquim, na Serra, e não chegou ao local previsto. Estão mobilizadas nas buscas equipes do Corpo de Bombeiros, da Polícia Militar, da Defesa Civil e a Força Aérea Brasileira. O helicóptero é um Bell 430, fabricado em 2001, com capacidade para um piloto e 7 passageiros. Na versão com trem de pouso tipo esqui, o peso máximo de decolagem é de 4.218 quilos. E a esperança é que todos estejam vivos. Segundo a ANAC, Agência Nacional de Aviação Civil, a aeronave está com a situação regular e tem certificação de operação válida até 11 de agosto de 2027. O cadastro também indica que a aeronave está autorizada a realizar voos noturnos. Antes do desaparecimento da aeronave, Rick publicou em uma rede social um vídeo mostrando o encontro com Bruno Avelar em um aeroporto. A assessoria do empresário confirmou que ele embarcou no helicóptero. A aeronave, ela então está desaparecida e nós estamos esperançosos para que o Rick, para que o Bruno, para que os demais ocupantes desta aeronave estejam vivos. É um momento de muita apreensão por parte dos familiares, fãs. O Rick, ele é muito conhecido, afinal, compõe uma dupla há muitos anos, que é a dupla Rick e Renner. Já emplacaram vários sucessos ao longo da carreira até aqui. O Rick, além de cantor, ele é empresário, compositor, e nós estamos da esperança que tenha sido apenas um susto. Olha aí o Rick.
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0: Muito bem, gente. Ao longo do programa, nós estamos acompanhando as notícias a nível nacional e esperamos que breve uma boa notícia chegue para todos nós, dando conta de que o Rick, o Bruno, os demais ocupantes desta aeronave estejam todos com vida. Essa é o que a gente espera de notícia boa para esta manhã, relacionado a esse desaparecimento deste helicóptero em Santa Catarina. É uma região que está chovendo muito, muito mesmo. É, lá no sul, naquela região, chove muito. Nordeste está uma seca terrível e o helicóptero então enfrentou ali um tempo fechado e nós não sabemos de fato o que está acontecendo, mas as autoridades estão mobilizadas e eu espero que nós não tenhamos nenhuma notícia ruim, que seja uma notícia boa, que os nossos conterrâneos brasileiros estejam vivos. Cada um tem família, cada um tem uma jornada pela frente. O Bruno Avelar, que é empresário, amigo do Neymar, ele que faz parte da campanha do candidato a presidente, o Cury chegou a se manifestar ontem à noite. O Bruno Avelar tem pouco de um mês que se casou, foi 4 de agosto, ele se casou e, quer dizer, a esposa tá apreensiva, enfim. Então todos têm família e vamos fazer aquela corrente positiva para que tudo dê certo, ok? Ah, só um minutinho que eu já quero falar com você. Bora dar um pulinho à redação da 104. Bora. Daqui a pouquinho tem notícia ótima para Guanambi. A notícia é a licitação que o prefeito Nau Azevedo já autorizou para implantação do transporte coletivo em nossa Guanambi. É uma demanda de anos e o prefeito Nau já autorizou, terá licitação e eu vou, na sequência, repassar a vocês os próximos passos a respeito desta implantação do ônibus coletivo em nossa Guanambi. Mas agora vamos ouvir ele, Rony Santos, direto da redação da sua rádio 104 FM.
1: Bom dia, Val Rodrigues. Bom dia para você ligado aqui na Rádio Cidade FM em Guanambi, na Bahia, no Brasil, no mundo. Caros amigos ouvintes, Val Rodrigues, a lagoa do Clube de Campo está sendo aterrada. Essa informação nos chegou até quinta-feira e a partir daí nós fizemos aí um levantamento, colocamos um drone para sobrevoar aquela área e realmente ficou constatado que um empreendimento localizado na Avenida Guanabara comprou uma parte da lagoa para ser aterrada. Errou o Clube de Campo e errou também o dono desse empreendimento, porque ele próprio e todos nós seremos prejudicados com a diminuição da capacidade de acumulação de água na lagoa do Clube de Campo, os alagamentos que ocorrem naquelas partes baixas da cidade, ali do Cilar, na 1ª e 13 de maio também, na Humberto de Campos. Todos os anos a gente já conhece essa realidade. E com a diminuição da capacidade de água da lagoa do Clube de Campo, a realidade pode ficar pior e as inundações podem acontecer com muito mais intensidade. Isso é inevitável. Portanto, o Ministério Público já foi comunicado por um dos moradores ali das proximidades desse lugar, desse empreendimento. Aguardamos qual vai ser o pronunciamento do Ministério Público e agora a gente torna isso aí, aos olhos de toda a sociedade de Guanambi, um fato bem divulgado para que todos acompanhem de perto qual vai ser a decisão da Justiça. É realmente uma decisão absurda que a diretoria do Clube de Campo tomou de vender esta área sem pensar, sem medir as consequências, inclusive nas aplicações legais da lei.
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1: A sociedade toda prejudicada, nós não poderíamos ficar sem mencionar esse assunto, nós não poderíamos deixar de lado, de denunciar, de fazer a nossa parte aqui, enquanto que defensores dessa cidade maravilhosa que está sendo destruída por todos os lados. assim o crescimento da cidade. Nós temos na área ambiental aqui diversas carências, eu tenho dito, nós precisamos de uma usina de compostagem aqui em Guanambi para resolver definitivamente o problema do lixo que tem sido jogado em todos os lugares. E aterros têm sido feitos de todas as formas. Tem um aí que é terrível. Cada dia que passa, a gente está vendo o espaço das aves que passaram a morar ali naquele lugar diminuído por um aterro que está sendo feito e, segundo alguns dizem, até legal, numa área de recuperação ambiental, que é o Prade, uma área onde foi retirado barro de cerâmica. Mas a cena é dantesca, é terrível quando você passa ali entre o trevo do Caiçara, no anel rodoviário, e o trevo de Candiba. E essa lagoa do Clube de Campo é uma das tantas lagoas de Guanambi que são importantes. Muitas morreram pela ocupação urbana indevida, inadequada, sem planejamento. E a cada dia novos loteamentos surgem à beira de rios, lagoas estão sendo aterradas, algumas denúncias estão aí na justiça aguardando um pronunciamento definitivo. Mas esta do Clube de Campo realmente foi o fim da picada. Guanambi precisa aprimorar o seu trabalho em favor do meio ambiente. Temos ali a área dos Brindes e Sandoval Moraes, que, segundo dizem, tem uma verba disponível, não sei se já está na conta do município, para fazer a drenagem ali daquela área do Riacho do Belém, nos Brindes e Sandoval Moraes. Já foi feito um trabalho de terraplenagem lá, os moradores estão na expectativa, mas ali a gente sabe que precisa ser feita uma avenida bonita, arborizada, com árvores nativas, frutíferas, o rio tem que ser aprofundado, fazer os piscinões, um trabalho bem bonito, e principalmente não colocar o terrível nome de Avenida Sanitária, mas sim a Avenida Ecológica que a gente tem sugerido. E a Lagoa do Clube de Campo está aí aguardando uma decisão da justiça para ver se interrompe aquela obra lá, e a gente possa manter a lagoa preservada que cresceu ali em todo o entorno do bairro São Francisco, aqui de Guanambi, do centro da cidade, mas que foi preservada, uma das poucas que ainda mantém uma certa quantidade relevante de água, agora está sendo aterrada. Isto é triste e a gente aguarda que a justiça se pronuncie para que a gente possa garantir a preservação desta importante lagoa na nossa cidade que está sucumbindo a ganância da especulação imobiliária. 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Um grande abraço para todos que estão ligados no Val Rodrigues, o nosso amigo Jair Donato, seu primo Potência Trabalhador, para seu João, lá da região de Carnaíba de Dentro, e também seu Jorge, toda a família do finado Otelino, para o Sargento Castro Tranquilão e os amigos em geral que estão ligados nesta manhã, nosso amigo Carlão do Ovo, tá ligado? Gil Bocão lá no Caiçara, aquele abraço. É com você, Val Rodrigues, o Bocão de Guanambi.
0: Valeu, obrigado, Rony Santos, pela participação. Caso o Clube de Campo queira se manifestar, o espaço está reservado. A reportagem é de responsabilidade do Rony Santos. Ele citou o Clube de Campo e o espaço está aqui à disposição caso o Clube de Campo queira se manifestar em torno do que disse nesta reportagem o jornalista Rony Santos, ok? São 7:55, 7:55. Eu quero estar agora tratando com vocês a respeito da licitação para implantação do transporte coletivo em nossa Guanambi. É uma demanda de fato antiga por parte dos moradores. Em despacho administrativo, nesta segunda-feira, o prefeito Nau Azevedo autorizou a Secretaria Municipal de Infraestrutura a proceder a deflagração do processo licitatório na modalidade concorrência eletrônica, tendo como objeto a seleção de empresa para a prestação de serviço público de transporte coletivo de passageiros por ônibus no município de Guanambi, sob a forma de concessão. A etapa ocorre após a conclusão da consulta eletrônica e da audiência pública, além da revisão do projeto básico. A participação da comunidade nas etapas anteriores contribuiu para a definição do número de linhas e de seus respectivos itinerários, buscando garantir uma cobertura abrangente da sede e distritos. Com o avanço do processo, a Prefeitura de Guanambi entra na fase decisiva para solucionar um problema histórico que se arrasta há décadas e estruturar um sistema de transporte coletivo compatível com a condição do município como cidade polo regional. Segundo o prefeito Nau Azevedo, de acordo com as exigências previstas no edital, a empresa vencedora deverá disponibilizar ônibus e micro-ônibus modernos, confortáveis e acessíveis, equipados com plataformas elevatórias para o embarque e desembarque de pessoas com deficiência ou mobilidade reduzida. O secretário Dalmo Viana salientou que o projeto prevê a implantação de 8 linhas de transporte coletivo, conectando bairros mais distantes e os distritos ao centro da cidade. Após a assinatura do contrato, a empresa vencedora terá prazo de 6 meses para iniciar a operação do serviço. A concessão será pelo período de 15 anos, podendo ser renovada por igual período, conforme as condições estabelecidas no edital e na legislação vigente. Ok? É uma boa notícia. Nós, até chegarmos a esse processo licitatório, já superamos várias etapas e a licitação é algo comum no meio público. Depois disso, a empresa ganhadora, como vocês ouviram, eu li a matéria, terá 6 meses para iniciar os serviços. Há muitos anos que nós temos observado uma cobrança popular enorme em torno de termos o transporte coletivo decente que venha atender a nossa população, os moradores dessa cidade, dos distritos, de modo que o prefeito Nau Azevedo, ele está cumprindo um compromisso de campanha. Até Nau havia feito esse compromisso com o Guanambi e agora teremos de fato algo que se tornará uma realidade. Guanambi é polo da educação, polo na saúde, polo no comércio e já era tempo para nós termos aí esse transporte coletivo, mas vai acontecer a gestão do Nau. Olha, gente,

0: oficial da estrutura e a entrega do equipamento às forças de segurança. A iniciativa faz parte das ações voltadas ao fortalecimento da atuação policial e à ampliação dos recursos disponíveis para o policiamento na região. Segundo o convite encaminhado à imprensa, a presença dos profissionais de comunicação é considerada importante para apresentar à população a nova estrutura e divulgar as iniciativas adotadas para reforçar a segurança pública. A solenidade também deverá reunir representantes das forças de segurança e autoridades locais. Eu quero de público agradecer a organização do evento pelo convite. São 8h01. Vamos tomar um café. 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

0: Olha agora, são 8 horas 10 minutos. 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São 8 horas 13 minutos, 8:13. Nós estamos acompanhando a nível nacional as buscas pelo helicóptero do que transportava o cantor Rick, da dupla Rick Renner, o empresário Bruno Avelar e outros dois ocupantes. Até esse exato momento, a aeronave, ela não foi localizada e estamos na expectativa para que todos estejam vivos. Estamos aqui sintonizados aos meios jornalísticos a nível nacional e assim que tivermos uma notícia passaremos para vocês, que seja nesse programa ou na programação da sua rádio 104. 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
1: Muito bem, mais uma vez, bom dia, Bocão, bom dia, ouvintes, bom dia para todo mundo na manhã desta terça-feira. Meu amigo Bocão, você sabe muito bem que no giro a gente fica sabendo de tudo, a gente está sempre atento para passar de informação para os nossos radio-ouvintes, que nem todo mundo tem aquele costume de estar andando de Guanambi em Guanambi para todo lado. A maioria das pessoas tem o seu itinerário, né? A maioria das pessoas tem o seu padrão de vida diária ligado de casa ao trabalho, do trabalho para casa, e muito dificilmente a grande maioria fica fazendo turismo dentro da cidade. São poucas as pessoas, a não ser os trabalhadores de mototáxi e táxi, enfim, coletivo, essa coisa assim. Mas nós que estamos girando, nós ficamos sabendo de muita coisa. A gente vê muita coisa diferente acontecendo na cidade e a gente sempre passa essa informação para os nossos radio-ouvintes. Nós estamos vendo essa cidade se transformar, principalmente algumas vias, como a 122. A cada dia surpreendemos com uma nova construção, um novo galpão, uma nova estrutura. É o investimento chegando para Guanambi. Recentemente nós falamos aí no programa de que Guanambi tinha recebido cerca de 1 bilhão e alguma coisa de investimento, tanto na área privada como na área pública. E todo esse montante que está sendo investido nessa cidade, né? Todo esse montante, a cidade cresce e cresce de maneira avassaladora, e a gente acompanha tudo isso de perto como entusiasta, né? Entusiasta. E a boa notícia é sempre relacionado aos investimentos que tanto a oposição como a oposição consegue para Guanambi. Nós temos políticos ativos, nós temos políticos que estão sempre trazendo benefícios através, né, do seu mandato, da sua gestão. Por exemplo, nós recebemos muita coisa bacana nessa cidade através de vários, eu não vou citar nome, porque nós estamos no período eleitoral, né? Isso não é permitido, mas eu estou dizendo o seguinte, que nós recebemos do governo, do estado, de deputados federais, estaduais, né? Todos eles acabam trazendo alguma coisa bacana para essa cidade. São representantes nossos. Poderíamos ser melhor representados, sim, mas em relação a outros municípios da Bahia, nós estamos bem assistidos, bem assistidos. E a prova disso é um investimento de quase mais de 1 bilhão na cidade de Guanambi nos últimos meses, tanto da área privada como da área pública, né? Do público e privado também. Bom, mas nós queremos destacar o seguinte: a Prefeitura de Guanambi, a gente acompanha de perto as ações do prefeito, da Prefeitura de Guanambi. Foi anunciado para Seraima uma grande creche, uma creche modelo, semelhante àquela que está sendo feita lá no Alto Caiçara, que tem a aprovação e o carimbo de aprovação do MEC, né? Pois é, agora é Seraima, agora é a vez de Seraima, uma creche grande, né? Uma creche que tem todos os vai ter todos os méritos, né? Também, assim como essa daqui de Guanambi, lá do bairro Alto Caiçara. Mas para além disso, nós estamos acompanhando também outras revoluções. Por exemplo, lá na Praça do CETEP, meu amigo Bocão, o prefeito já mandou isolar aquela área da quadra, porque vai se fazer um melhoramento naquela praça. O melhoramento é a cobertura. Olha que bacana. Olha que bacana, meu amigo Bocão. A cobertura da quadra. Essa gestão já fez cobertura de algumas quadras. Né? Vale lembrar que com as intempéries do tempo, em tempos de chuva, por exemplo, e calor intenso, quem pratica o esporte nessas quadras, os meninos, né? Os adultos também, de diferentes locais aqui de Guanambi, a depender do clima, não pode, né? Brincar, não pode ali praticar o esporte. Então, no entendimento do prefeito, a cobertura é um bom investimento e nós concordamos, né? Nós concordamos. Então, já tinha sido anunciado um tempo atrás, a gente inclusive falou nesse programa a respeito desse assunto, e agora nós estamos vendo a efetivação da coisa, né? Já circulou tudo com tapumes, porque toda obra, né, segundo aí um órgão estadual e também federal, não existe uma construção benefício que não seja feita, a não ser que tenha o tapume para evitar acidentes. Então, nós estamos vendo lá o tapume, porque essa obra estruturante, né? Essa obra maravilhosa que estava sendo aguardada já, porque o prefeito anunciou e aí criou-se uma expectativa, já estava se aguardando, então vai começar em definitivo. Imagina aí, que benefício, aquela cobertura, aquela quadra coberta, inclusive para além do esporte, pode ser usada para algum tipo de evento, né? Mesmo com o tempo estando chuvoso, ou qualquer outro intempérie do tempo. Isso é maravilhoso. O que a gente espera também que aconteça rápido é aquilo que o prefeito prometeu, que é um espaço dedicado a reuniões, a realizações de alguns eventos, como será o auditório público municipal, que será ali também no anexo do CETEP. Isso é muito, mas muito bom mesmo. É bacana. E a gente acompanha tudo de perto para passar de informação para os nossos rádio ouvintes. Acompanhamos também sempre, né, o desenvolvimento do SESI, né? Nós estamos acompanhando, as obras estão avançando rápido, porque é um prédio de 3 andares, mas com estilo pré-moldado. Então, é muito rápido e está evoluindo. Ao lado, o HMG, que também está quase pronto. São conquistas, são vitórias, né, de Guanambi. Todo mundo ganha com isso, todo mundo. E nós ficamos sempre atentos para saber o que acontece nessa cidade, para nós passarmos para os nossos radiovintes, que merecem todo tipo de informação, seja informação bacana, boa, ou seja, infelizmente, a informação ruim. Esse é o papel do jornalismo. 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Marcos Coimbra para Val Rodrigues, o Bocão, âncora da informação primeira, uma força no ar.
0: Valeu, obrigado, repórter Marcos Coimbra, pela participação, pelo giro de notícias. Se houver necessidade, você ainda volta a me chamar no programa de hoje. 8:27.
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0: Informações da área policial das últimas 24 horas. Ontem às 13:40, uma guarnição do 17º BPM deslocou-se até a rua Heitor Dias, bairro Bom Jesus, para averiguar uma denúncia de ameaça contra uma mulher de 19 anos. No local, a vítima relatou que um vizinho de 53 anos teria impedido sua passagem com o veículo e, em outras ocasiões, tentado agarrá-la e beijá-la. O autor foi conduzido à unidade policial para adoção das medidas cabíveis. Às 16:11, uma guarnição do 17º BPM prestou apoio a um oficial de justiça do Tribunal de Justiça da Bahia durante o cumprimento de intimação e ciência de suspensão do poder familiar. A equipe acompanhou o cumprimento da determinação judicial, garantindo a segurança dos envolvidos durante todo o procedimento, que transcorreu sem alterações. Já às 20:45, durante policiamento ostensivo de trânsito, uma guarnição do 17º BPM realizou abordagem de uma motocicleta YBR cor vermelha, sendo constatadas diversas irregularidades que não puderam ser sanadas no local. Diante dos fatos, o veículo foi removido por guincho e encaminhado ao pátio do Detran para adoção das medidas cabíveis. Já às 20:50, durante policiamento ostensivo de trânsito, uma guarnição do 17º BPM abordou uma motocicleta Honda CG Fan cor azul, sendo constatadas diversas irregularidades que também não puderam ser sanadas no local. O veículo foi removido por guincho e encaminhado ao pátio do Detran para as providências cabíveis. Já às 20:57 de ontem, 8:57, durante policiamento ostensivo de trânsito, uma guarnição do 17º BPM abordou uma motocicleta Yamaha YBR cor prata, conduzida por uma mulher de 33 anos. Foi constatado que a condutora não possuía CNH, além de transportar duas crianças na garupa. Também foi verificado que o veículo estava com licenciamento atrasado. Diante das irregularidades, a motocicleta foi removida ao pátio do Detran para adoção das medidas cabíveis. Quer dizer, a condutora não tem habilitação, coloca duas crianças na garupa e a moto com a documentação irregular. o que comentar, meu irmão? Às 21 horas 18 minutos de ontem, durante policiamento ostensivo de trânsito, uma guarnição do 17º BPM realizou abordagem de uma motocicleta Honda Titan cor vermelha conduzida por um homem de 19 anos. Foi constatado que o condutor não possuía CNH e que o veículo estava com licenciamento atrasado. Como as irregularidades não puderam ser solucionadas no local, a moto foi removida ao pátio do Detran. De modo que para Guanambi, para nossa Guanambi, as notícias das últimas 24 horas na área policial foram essas. Agora, 48 horas passada, nós tivemos outras ocorrências. A exemplo do desaparecimento de uma jovem moradora no bairro Monte Pascoal. É uma jovem de 19 anos, ela foi dada como desaparecida na madrugada de segunda-feira. O caso foi comunicado à Polícia Militar após familiares perderem o contato com ela. De acordo com o relato apresentado aos policiais, a jovem teria saído acompanhada de dois homens e outra mulher em uma caminhonete de cor branca. Posteriormente, ela teria enviado uma mensagem de texto pedindo socorro. Após a mensagem, a jovem deixou de responder às ligações e mensagens encaminhadas para o telefone celular, o que provocou preocupação entre familiares. Uma equipe do 17º BPM foi acionada e esteve na rua Fernão Dias, bairro Monte Pascoal, onde ouviu a solicitante e reuniu as informações disponíveis sobre o desaparecimento. Os familiares e a solicitante foram orientadas a procurar a delegacia para formalizar o registro do desaparecimento. A orientação também foi para que qualquer nova informação sobre o paradeiro da jovem seja comunicada imediatamente ao Centro Integrado de Comunicação, SICOM. Pelo menos a nós da imprensa, a polícia não nos informou ainda nada a respeito do desaparecimento dessa menina. Será que ela já apareceu? Se algum familiar dessa jovem, moradora no bairro Monte Pascoal, rua Fernão Dias, tiver informação, queremos saber, a menina já apareceu ou continua desaparecida? Porque na nota diz que ela saiu em uma caminhonete acompanhada de dois homens e uma mulher. Depois mandou uma mensagem pedindo socorro. Estranho. Será que essa menina já apareceu? Vamos a um breve apoio cultural. Daqui a pouco nós voltaremos com mais informações para vocês.

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2: 8:36.
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1: Olha, agora são 8:50, faltam 10 minutos para as 9 da manhã. Funcionários da Caixa Econômica mantêm greve após rejeição de proposta. Os empregados da Caixa decidiram manter a greve nacional, iniciada em 10 de setembro, após rejeitarem em assembleia virtual realizada nesta segunda-feira, dia 21, a proposta apresentada pela instituição para a renovação do acordo coletivo de trabalho. A decisão mantém a paralisação dos trabalhadores e o comando nacional do movimento, que deve anunciar os próximos passos da greve. Segundo a Comissão Executiva dos Empregados, mais de 90% das bases sindicais rejeitaram a proposta apresentada pela Caixa. A paralisação começou depois que os funcionários não aceitaram os termos negociados para o acordo específico, cujas discussões ocorrem desde junho. Entre os principais pontos de divergência está a Saúde Caixa, plano de assistência médica destinado aos empregados. Os trabalhadores também reivindicam mudanças em outros itens do acordo coletivo. Pela proposta rejeitada na Assembleia, a participação da Caixa no custeio do Saúde Caixa teria o teto ampliado de 6,5% para 9% da folha de pagamento a partir do ano que vem. Com a rejeição, a greve permanece sem previsão de encerramento, enquanto a categoria aguarda a definição das próximas medidas pelo comando do movimento. Portanto, ontem havia previsão de fim da greve, que começou no início de setembro. E o que que acontece? Se estende sem previsão dos trabalhadores da Caixa Econômica voltarem a trabalhar. Minha gente, foi divulgado ontem mais uma pesquisa Quaeste. E o senador Flávio Bolsonaro e o presidente Lula seguem empatados tecnicamente em um eventual segundo turno na disputa pelo Palácio do Planalto, conforme pesquisa Quaeste, divulgada nesta segunda-feira, dia 21. O candidato do PL, Flávio Bolsonaro, tem 42% das intenções de voto contra 41% de Lula. Indecisos são 3% e brancos, nulos e quem não vai votar somam 14%. Na rodada anterior, divulgada no último dia 14, Flávio também aparecia numericamente à frente. Ele tinha 42% contra 40% de Lula. A Quaeste entrevistou 2.004 pessoas com 16 anos ou mais entre os dias 17 e 20 de setembro. A margem de erro é de 2 pontos percentuais para mais ou para menos e o nível de confiança é de 95%. O levantamento foi contratado pelo Grupo Globo e registrado no Tribunal Superior Eleitoral. Outros 3 candidatos também empatam tecnicamente com Lula em um eventual segundo turno. O petista tem 41% das intenções de voto contra 39% do ex-governador de Goiás, Ronaldo Caiado. Brancos e nulos são 16% e indecisos 3%. Renan Santos pontua 38% contra 41% de Lula. Neste caso, brancos e nulos são 17% e indecisos 4%. O atual presidente tem 39% contra 35% de Augusto Cury, o que significa empate no limite da margem de erro. Brancos e nulos somam 21% e indecisos 5%. Por fim, Lula ganharia de Romeu Zema com 46% a 32%. No cenário com ex-governador de Minas Gerais, brancos e nulos são 18% e indecisos são 4%. Primeiro turno, Lula e Flávio agora estão empatados tecnicamente. O presidente Lula, 36%, e agora marcou 37%. Já o candidato do PL, Flávio Bolsonaro, saiu de 31% para 33%. Com isso, a distância entre os dois caiu de 5 pontos percentuais para 4 pontos percentuais. Então, gente, está havendo, numericamente, falando, tratando da pesquisa Quaest, um empate técnico entre os candidatos Flávio Bolsonaro e Luiz Inácio Lula da Silva, ok? A política, ela está, diríamos, dividida. O país, ele está, numericamente, tratando das eleições, dividido. Vamos aguardar. Nós estamos já próximo da eleição, 4 de outubro, mas esses últimos dias serão muito importantes, porque há muitas pessoas indecisas ainda para quem vai votar, ok? Estou divulgando a pesquisa Quaest, que veio ontem a ser anunciada a nível nacional. 8:56, 8:56. Olha, começamos o programa desta terça-feira com a notícia do desaparecimento de um helicóptero que estava, dentre alguns ocupantes, o cantor Rick, da dupla com Renner. E até o momento, o helicóptero não foi localizado. Está havendo buscas lá na região de Santa Catarina com drones térmicos, com cães farejadores, todas as autoridades mobilizadas com a intenção máxima de encontrar os ocupantes desta aeronave com vida. Durante a programação da Rádio 104, os nossos colegas divulgarão informações atuais. Tomara que o Rick, o Bruno e demais ocupantes estejam com vida, que não seja mais uma tragédia em nosso país. 8:57, 8:57. Faltam 3 minutos para as 9 da manhã.
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1: 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Final do nosso programa, eu quero desejar a você um abraço, uma ótima terça-feira. Na sequência tem um tônico amanhã na cidade. Eu volto amanhã, pontualmente, às 7:25, logo após o programa eleitoral.

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2: Tudo bem, só conferindo comigo. Agora são 9:11. Já estou por aqui. 104,9. Muito, mas muito bom dia.
3: Bom dia. Bom dia.
2: Bom dia, meus amigos. Bom dia, minhas amigas.

Olá, muito bom dia, meus amigos, bom dia, minhas amigas, muito bom poder estar em sua companhia nesta manhã super gostosa. Hoje é um dia super consagrado, é uma terça-feira, 22 de setembro de 2026. Santos Maurício e Companheiros é o santo desta manhã. Dia Nacional da Fauna, né? Dia Nacional da Fauna. Também dia do contador. Falar nisso, manda um abraço a todos os contadores do Brasil, em especial aos contadores aqui de Guanambi, né? Contador, muito obrigado mesmo. Ao meu amigo Dr. José Lúcio, um forte abraço, especialista aí, né? Obrigado. Agora são 9:13, 9:13. Daqui a pouquinho, dentro do nosso programa, tem previsão astrológica. Eu sei que você acredita nos astros, você acha que os astros dizem alguma coisa para você, então segura aí, tá bom? Daqui a pouquinho tem previsão astrológica dentro do nosso programa. E como sempre, você pode participar, mande pra gente um WhatsApp 999291049. Anotou? Se não, anote aí 99291049. Esse é o WhatsApp da 104. 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

Bem, meus amigos, agora são 9:17, 9:17. A gente sabe que o meio de campo, ele está, como disse Salvani Cotrim, bastante embolado, né? E o que a gente percebe aí nos meios que nos oferece essas informações, também alguns especialistas, os próprios envolvidos dentro das campanhas, tanto de um candidato quanto do outro, a gente vê que cresce a associação, para vocês terem ideia, associando entre o escândalo Master e o Glã Bolsonaro. E nos últimos momentos aí, nas últimas 48 horas, talvez um pouco menos, campanha de Lula está comemorando isso. Porque você não vê falar outra coisa na televisão, não é esse meio de campo aí, não é? Jair Bolsonaro, Flávio Bolsonaro, Daniel Vorcaro, você não vê falar outra coisa. Porque o avanço, assunto só, o avanço na percepção pública sobre a ligação entre o Glã Bolsonaro e o escândalo envolvendo o Banco Master foi recebido aí como entusiasmo, pelo que eu entendi, pelos estrategistas da campanha da reeleição do presidente Lula. Foi o que a gente viu, comentários de vários comentaristas políticos e até aqueles que são bastante entendidos dentro da esfera política brasileira. Por quê? Você pode observar que levantamento feito pela pesquisa Quest, eu vou dar números que fica mais fácil, divulgada ontem, dia 21, revela que o percentual de eleitores que considera os Bolsonaros, eu vou dizer que considera os Bolsonaros, que muitas vezes você nem viu essa pesquisa, porque os meios de comunicação grande não passa, de massa não passa esse tipo de número para você. Que o percentual de eleitores que considera os Bolsonaros diretamente afetados pelos desdobramentos da crise financeira saltou, assunto só, de 15 para 21 no período de apenas uma semana. Tá na Quest, se você buscar você vai encontrar, eu não estou dando número aleatório, tá na pesquisa Quest, que no entanto deu até um empate técnico no segundo turno. Porque paralelamente a maior incriminação reputacional da família Bolsonaro, registrou-se uma queda expressiva no contingente de entrevistados que enxergava o escândalo como uma mancha difusa sobre o sistema político em si, no todo. Agora, o grupo que entendia que o episódio atingia todos os agentes e instituições de forma indistinta caiu de 46 para 37. Olha a quantidade de ponto de queda. É um diferencial aí. Para integrantes do núcleo da campanha, do pessoal do PT, dos petistas, eu posso dizer isso, foi o que eu ouvi claramente, a oscilação nos dados demonstrados que o eleitor começou a depurar os fatos e a diferenciar os níveis de envolvimento dos nomes citados nas investigações relacionadas às ações do ex-banqueiro Daniel Vorcaro. É o que eu deixo claro nesse sentido que eu estou falando. Agora, o desgaste, pelo que a gente percebe, apurado, não incide aí como a mesma intensidade sobre os outros polos
do aspecto político ou instituições. As menções negativas ao Supremo Tribunal Federal variaram, para vocês terem ideia, dentro da margem de erro. Por que variou? Passando de 17 pontos para 16. Eu estou dizendo isso porque as pessoas pegam a pesquisa numérica e soltam tanto ponto para um, tanto ponto para outro, empate técnico, primeiro e segundo turno, mas não demonstra o que o fundamento estatístico, né, da pesquisa faz. E eu estou falando do fundamento da pesquisa. Qual é o levantamento de fundamento da própria pesquisa? Eu estou falando da Quest. Já as citações, pelo que eu percebi, referente ao governo Lula e aos integrantes do PT, registraram uma leve oscilação, movendo-se de 9 para 11. Eu sei que a mudança, meus amigos, na sensibilidade da opinião pública, eu posso dizer que coincide diretamente com a intensificação da ofensiva política e de comunicação do PT, posso dizer isso, no primeiro turno. Porque a estratégia tem focado no fato de que o senador Flávio Bolsonaro do PL, candidato que configura aí até então numericamente acima de Lula, figura como único postulante à presidência da República, formalmente investigado no âmbito das irregularidades da instituição financeira. É o único que está sendo investigado. Lula não está sendo investigado. Outros candidatos não estão sendo investigados, mas o filho do Bolsonaro está. Numericamente, esses números que eu passo para vocês é o que o povo brasileiro está pensando. E nós estamos aí há 2 semanas, um pouco menos, para as eleições. Flávio, para vocês terem ideia, é o único foco de um inquérito policial, pelo que eu vasculhei, que apura repasses financeiros do Banco Master destinado à produção do filme Dark Horse, ou Dark Horse, como vocês falam. Obra audiovisual que aborda a trajetória de Jair Bolsonaro do PL. Eu sei que a investigação busca apurar eventual prática dos crimes. É a investigação. Estou dizendo que ele cometeu tudo isso, né? Eventual prática dos crimes de corrupção, lavagem de dinheiro e evasão de divisas. Eu vejo que o senador nega a prática de qualquer ilegalidade. Ele está negando. Mas as evidências estão claras. É o que a gente está vendo aí nos meios das investigações. Diante da transição da percepção popular, eu posso dizer isso, que deixa de ver o caso como um desgaste generalizado para associá-lo progressivamente ao grã adversário, a equipe do presidente Lula planeja aprofundar a exploração política da proximidade entre o senador e o ex-banqueiro Daniel Vorcaro. Porque a abordagem eleitoral, nesse sentido, pretende acentuar o contraste ético, é o contraste ético e de postura entre as duas candidaturas principais. Quais são? Lula e Bolsonaro, o filho do Bolsonaro. Lula será posicionado como o garantidor do rigor das apurações contra qualquer suspeito, porque ele fala isso claramente,
É, doa quem doer, se meu filho estiver envolvido, ele vai pagar, se Pedro estiver envolvido, se o Supremo estiver envolvido, tem que pagar. É? Ele fala sempre isso. Porque ele será o garantidor do rigor das apurações contra qualquer suspeito, sem distinção de laços políticos ou institucionais. Ele fala sempre isso. Ao passo que Flávio Bolsonaro ocupará o posto de investigado pela justiça. Ou eu estou errado nisso? Ele está no posto de investigado, mas Lula não está investigado. Apesar do deslocamento de imagem dos dados da pesquisa Quest que eu vi ontem, evidencia um cenário de acentuada cristalização eleitoral, em que a crise atua mais na consolidação de uma convicção prévia do que na migração direta de votos. É isso. Porque para 62%, eu estava vendo, dos eleitores ouvidos pela pesquisa, os fatos sobre o Banco Master, meus amigos, não alteram a decisão quanto à escolha do próximo presidente. Não altera. Por sua vez, eu posso dizer, 26% responderam que os acontecimentos reforçam a opção que já havia sido tomada. Isso, 26%. Em uma fatia restrita de 7%, admite que o episódio poderá ou pode levá-la a mudar de candidato, 7%. E a gente percebe que poderá mudar, porque a polarização do cenário político nacional, eu andei vasculhando bastante, refleti muito essa noite depois da Quest, de forma nítida na distribuição de cúpula atribuída pelos eleitores de cada campo, isso de cada campo, no grupo de eleitores favoráveis a Lula, assunto só, é a pesquisa Quest que está falando, 46% cravam que o escândalo afeta negativamente a família de Bolsonaro, 46%. No segmento alinhado ao bolsonarismo, a relação aponta em sentido oposto. Aqueles que falam que votam em Bolsonaro, desce 37%. Sustenta que os impactos recentes sobre o governo Lula é 22%. Direciona os prejuízos ao Supremo Tribunal Federal. Vocês entenderam? Agora, a pesquisa Quest, eu quero dizer, claro, né? Ela foi, pelo que eu entendi, ela foi contratada pela TV Globo e pelo jornal O Globo. Né? Quero passar os dados para você. O levantamento realizou 2004 ou 2004 entrevistas pessoais com eleitores de todo o país entre os dias 17 e 20 de setembro agora, anteontem. Porque a margem de erro máxima é de 2 pontos percentuais, para mais ou para menos, dentre de um intervalo de confiança de 95%, que é bastante alto. Então, os números da Quest mostram que não há um erro de configuração de números nesse instante, que é o que está posto lá. Mas a gente tem aos viés da notícia que nós estamos passando números que perguntaram aos eleitores que não foram divulgados, e a Quest está lá claramente, a gente tem um acesso, a gente passa esses números para vocês, que são os que pensam, os que não pensam,
os que votaria, os que deixaram de votar, os que podem mudar o voto, aqueles que falam que o Banco Master é favorável a Lula, aqueles que falam que o Supremo Tribunal Federal desgasta a candidatura de tal candidato. É os números que a pesquisa Quest passou, mas automaticamente vocês não viram, é? Vocês não viram e a gente tem passado para vocês. Mas quando se fala nesse sentido de pesquisa, meus amigos, a gente percebe outro fato também que pode pesar muito, né? É o caso que vai aparecer muita coisa ainda para vocês terem ideia. Tá aí nos melhores meios para vocês buscarem ter esse encontro diretamente. O Vorcaro, ele contratou um escritório de mulher, de desembargador, ligado a Cássio Nunes, por honorários, né? Chamado de honorários, que poderiam chegar a 427 milhões do Cássio Nunes. Onde é que a gente quer chegar com isso? Pode piorar muito mais. Porque o banqueiro Daniel Vorcaro, eu estou falando em termo político, né? O controlador do Banco Master, ele contratou um escritório de advocacia que é da advogada Camila Ramos, mulher do desembargador federal Nilton Ramos. Isso para atuar, meus amigos, em processos de interesse da instituição financeira. O contrato previa honorários que poderiam alcançar aproximadamente 427 milhões. Tá lá as informações públicas nas investigações, e eu também encontrei isso no Valor Econômico e também no Jornal Globo. Por isso que eu estou passando para vocês. Por quê? O contrato estabelecia uma remuneração equivalente a 5% dos benefícios econômicos obtidos pelo banco nas causas acompanhadas pelo escritório. 5% daria esse valor. Né? Os benefícios econômicos obtidos pelo banco nas causas acompanhadas pelo escritório. Agora, com os valores envolvidos, eram estimados em cerca de 8,5 bilhões, os honorários poderiam atingir a casa das centenas de milhões de reais, que deu esses 400 e alguma coisa. Agora, as informações, elas ganham relevância diante de mensagens que tá no processo, distribuídas a Vorcaro, que mostraram uma revelação de a proximidade com o Nilton Ramos e registram pedidos, do desembargador envolvendo aí, meus amigos, benefícios como ingresso para eventos, show, Fórmula 1 e as condições especiais de hospedagem. Ninguém dá nada a ninguém de graça. Ninguém dá nada a ninguém de gragraça. Olha lá, jato pra lá, jato pra cá. O próprio Alexandre de Moraes diz que nunca havia viajado nenhum jato que era ligado a Vorcaro ou que pertencia a Vorcaro, mas já tem uma gravação posta aí mostrando ele descendo de um jato, o qual pertence à empresa ou da empresa ligada ao presidente do Banco Master. Porque Fórmula 1, show e hotel, o hotel Fasano, né? Segundo o que a gente viu nas reportagens, que eu li e busquei muito, vocês também poderão buscar aí para ter ideia, o Nilton Ramos, meus amigos, ele procurou Vorcaro em diferentes ocasiões para tratar de acesso a eventos e outras facilidades.
A Fórmula 1, a Show, Hotel no Fassana, aquela coisa toda. Entre os episódios mencionados, eu estava vendo, estão pedidos relacionados a ingressos e camarotes VIP, além de busca por tarifas promocionais no Hotel Fassano. É só um pedido de desconto? Eu sei que Borcaro teria atuado para facilitar alguns desses pedidos. Borcaro atuou sim, tá lá, claramente. Nas conversas, o Newton Ramos também. Ele aparece identificado como integrante da chamada Turma Caine. O Newton Ramos tá lá, claramente, Caine. Expressão que, segundo o que a gente viu em várias reportagens publicadas, faziam referência ao ministro do Supremo Tribunal, o Cássio Nunes Marques, o KN, né? Eu sei que a existência, meus amigos, das mensagens e dos pedidos não demonstram por si só que decisões judiciais tenham sido tomadas em contrapartida dos benefícios, não. Não tem. Agora, os registros, no entanto, levaram questões sobre as relações mantidas pelo banqueiro como integrantes do judiciário, enquanto o Banco Master possuía interesses econômicos relevantes em processos judiciais. Porque existe contrato milionários nisso tudo. E não tem como a gente fazer uma cortina de fumaça e não mostrar tudo isso. Porque o escritório de Camila Ramos atuava em causas de interesses do Banco Master relacionadas, entre outros temas, a créditos do setor suco-alcooleiro. Alcooleiro chamado, né? Agora, uma dessas disputas chegou também ao Supremo Tribunal Federal. Camila acompanhou o julgamento relacionado aí ao tema e teve uma manifestação elogiada por Nunes Marques, colocar no plural o nome do rapaz, do senhor, lá do ministro, durante sessão, segundo o relatório publicado pela imprensa. Não sou eu que estou inventando, a imprensa publicou esse relatório. Vocês vão buscar e vão encontrar que eu fico transcrevendo as coisas. Agora, as causas eram prática e talvez particularmente relevantes para o banco, porque envolviam créditos de ganho valor, era alto. Mensagens atribuídas a Borcaro mostra que o banqueiro acompanhava os movimentos, meus amigos, dos processos e demonstrava uma preocupação com o posicionamento dos ministros do Supremo Tribunal Federal. Ele sempre mostrava essa preocupação. Tá lá nas mensagens. O modelo de remuneração, por exemplo, acertado com o escritório de Camila, previa um pagamento proporcional aos benefícios econômicos alcançados. Quanto mais econômico alcançar, mais os valores são beneficiados. Considerando a estimativa de 8,5 bilhões em benefícios potenciais aos 5% previstos contratualmente, representariam, que está aí nos meios de comunicação, em todas as páginas dos principais jornais do Brasil, aproximadamente 425 milhões. Cifra apontada, meus amigos, esses 425 milhões é uma cifra apontada dentro de reportagens como próxima a 427 milhões. Eu sei que o Nunes Marques, não podemos deixar de falar isso, ele nega recebimento de valores. Ele nega. O Cássio Nunes Marques, ele negou, eu estava vendo, e deixo isso claro para vocês, ter recebido dinheiro de qualquer benefício de Daniel Borcaro
e afirmou não ter mantido troca de mensagens com o banqueiro. Ele afirmou isso. O ministro também ressaltou, estava vendo, que em julgamentos envolvendo interesses relacionados ao Banco Master, ele tomou decisões contrárias às pretensões da instituição financeira chamada Master. Outro ministro citado no contexto das relações mantidas por Vocário no judiciário é Gilmar Mendes, o decano do Supremo Tribunal Federal. Teve um encontro com o banqueiro antes de um julgamento de interesse do Master. O Gilmar Mendes afirmou que a reunião ocorreu dentro da legalidade e também destacou ter votado contra interesses defendidos pelo banco no processo. Mas Gilmar Mendes aparece. Agora, as informações reveladas colocam sobre escrutínio, meus amigos, as relações mantidas pelo controlador do Banco Master com integrantes do sistema de justiça e os contratos advocatícios, posso dizer assim, firmados pela instituição. A existência dessas relações, contudo, deve ser distinguida da comprovação de eventual favorecimento em decisões judiciais, que dependeriam de evidências específicas, para vocês terem ideia. Então, está acontecendo aos nossos olhos, a gente tem que falar para vocês continuarem entendendo quem são os beneficiários, quem não são, porque é muita coisa. O Daniel Vorcaro, ele não deixou pedras sobre pedras, envolveu todo mundo, porque nessa altura, e quem é que será beneficiado com tudo isso? Será o Nunes Marques? Será o Alexandre de Moraes? Será quem será o beneficiado? Olha, meus amigos, o que eu percebi, parece que tudo foi premeditado e partiu por uma gama da maior fraude de cifras já registrada no Brasil. Aí quem é o beneficiário? O beneficiário disso tudo, ao frigir dos ovos, vai ser quem? O próprio Daniel Vorcaro, que está já com o pé para fora da própria prisão, para uma prisão domiciliar. Por quê? Com todo esse imbróglio, toda essa confusão da jurisprudência, quem é o culpado, quem não é, vai sobrar espaço, claramente, para que os advogados entrem com recurso para anular tudo isso. Porque se você for observar e perceber as coisas, atire a primeira pedra quem não está envolvido com o Banco Master. Desde judiciário, desde um de lá, outro de cá, desde político. Então, o que a gente percebe é que vai aparecer chamado panos quentes de todos os lados. Pode até dizer que não, pode até dizer que sim, que pode pendurar um pouco mais para frente, ou que pode sair mais uma bomba nessa penúltima e na última semana para as eleições, para confundir ainda mais, ou então para levantar uma cortina de fumaça para deixar as coisas andarem e resolverem só depois das eleições. E isso nos dá a segurança de que o povo brasileiro está com a pulga atrás da orelha. Os que mais entendem e os que menos entendem, ainda pior. Porque a obrigação de quem menos entende hoje é votar. A obrigação de quem mais entende hoje é resolver os problemas. E não está resolvendo. Então faz essa cortina de fumaça e a gente fica a todo momento a ver navios. E é isso que nós estamos percebendo. E vamos tentar, na medida do possível, aqui dentro da nossa programação, sem burlar o sistema,
sem dizer que Pedro, Francisco, João, Paulo sejam culpados, mas que as coisas têm que dar uma solução, porque o povo brasileiro não aguenta mais tanta treta envolvendo esse Brasil.

0: são 9h51, 9h51. Rick e Renner, coisa de Deus. É coisa de Deus. E as últimas informações, meus amigos, até o momento ainda não foi encontrado o helicóptero. E nem, né? Em que viajava aí o cantor Ricker da dupla Rick e Renner. A equipe de resgate, pelo que a gente está vendo aqui, continuam buscas na Serra de Santa Catarina. Eu sei que a aeronave é um helicóptero modelo Bell 430, saiu de Porto Belo, Santa Catarina, em destino ao São Joaquim, em Santa Catarina. Ocupantes estava aí o cantor Rick, o empresário Bruno Avelar e o videomaker, o Paulo Soares, e o piloto. Essas são as informações até agora. E o desaparecimento, o cantor, ele foi pedindo até então entre o contato dos desaparecimentos em São Joaquim, devido aí ao mau tempo, chuva forte e baixa visibilidade no momento. Eu sei que o Corpo de Bombeiros e Militares de Santa Catarina e a Força Aérea Brasileira, FAB, mobilizaram equipes terrestres e aéreas, incluindo aeronaves, como Black Hawk chamado, para localizar aí o paradeiro da aeronave, o qual estava esses tripulantes. Tomara que tudo, né, se torne bem, que venha aí a encontrar a aeronave com os passageiros tranquilos e sem maior gravidade. Tomara que isso aconteça, né, porque é o que o Brasil fala nesse momento. E nós não poderíamos de falar nesse horário aqui dentro do nosso programa. Agora são 9h53. 104,9. Vamos à parte que interessa, que é a parte de previsão astrológica, sempre comigo. Conferindo agora, são 9h53, 9h53. É hora de previsão astrológica para Áries, Touro e Gêmeos.
1: O que dizem os astros para Áries, Touro e Gêmeos?
0: Atenção e muita atenção, você de Áries, muito bom dia, Ariano. Muito bom dia, Ariano. Olha, Áries, ótimo dia para sair da zona de conforto e destacar-se no trabalho, podendo conquistar relacionamentos e avanços. Momentos de silêncio ajudam a recuperar emocionalmente, enquanto o Sol, na casa 6, traz equilíbrio ao corpo e à rotina. Já no amor, o verdadeiro amor pode surgir de forma inesperada em ambientes rotineiros. Já você de Touro, alô Taurina, alô Taurina, muito bom dia, Touro. Ótimo dia para refletir sobre amizades, valorizando quem realmente soma a sua vida. Reencontros e novas conexões, especialmente à noite, trazendo boas surpresas. Confie nos seus talentos e aproveite para fortalecer seus laços amorosos com diálogos que podem reacender aí uma boa paixão. Já você de Gêmeos, alô geminianos, alô geminianas, muito bom dia, Gêmeos. Ótimo dia para refletir sobre amizades, valorizando quem realmente sente a sua falta e dentro da sua vida. Reencontros e novas conexões, especialmente à noite, trazem boas surpresas. Confie nos seus talentos e aproveite para fortalecer seus laços amorosos com diálogos que podem reacender aí a uma boa paixão. Daqui a pouquinho, dentro do nosso programa, previsão astrológica para Câncer, Leão e Virgem, sempre comigo. Conferindo, são 9h55.

0: Tá bom, tá na 104, tá feliz, tá comigo. Tá sempre nesse horário com previsão astrológica para Câncer, Leão e Virgem.
1: O que dizem os astros para Câncer, Leão e Virgem?
0: Atenção e muita atenção, você de Câncer, muito bom dia, tudo bem? Olha, Câncer, ótimo dia para consolidar conquistas e rever as suas apreensões, aquelas que são profissionais. Uma oportunidade surge para tirar um plano ambicioso do papel. No âmbito familiar, o momento pede diálogo e equilíbrio para manter a paz. Já no amor, um momento intenso pode aquecer o seu relacionamento. Já você de Leão, alô Leonino, alô Leonina, muito bom dia. Olha, Leão, dia de brilhar em equipe, fortalecer parcerias profissionais com planos que prometem sucesso. No amor, o desejo de conexão cresce ao lado da necessidade de interferência, mas com maturidade, como você consegue equilibrar tudo isso que está acontecendo na sua vida. Aproveite para fortalecer suas relações. Já você de Virgem, bom dia, tudo bem, Virgem? Olha, inove no trabalho, usando sua energia da lua em aquário e otimize aí tarefas. Mantenham a disciplina nos negócios e aproveitando as boas oportunidades. Já à noite, o desejo de um amor ganha força e o romance pode surgir nos seus alfazeres, fortalecendo a sua intimidade e sua boa conexão. Daqui a pouquinho, dentro do nosso programa, previsão astrológica para Libra, Escorpião e Sagitário, sempre, sempre comigo. Aqui na sua 104,9. Conferindo. Agora são 10 horas em ponto. Eu vou um breve apoio cultural e volto já já. Segura aí.
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0: 7:46.
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5: Tudo bem, só conferindo comigo. Agora são 10 horas mais 10 minutos. Muito bom dia.
6: Bom dia.
5: É hora de conferirmos previsão astrológica aqui dentro do nosso programa Manhã na Cidade.
7: O que dizem os astros para Libra, Escorpião e Sagitário?
5: Atenção e muita atenção, você de Libra, muito bom dia, Libriano, muito bom dia, Libriano. Olha, Libra, terça-feira, né, dia 22, traz sorte e boas surpresas ao seu lado, com o apoio de alguém especial e uma ideia promissora. Um hobby ou uma atividade divertida renova o seu ânimo, enquanto o Sol, em Libra, reforça a sua autoestima. Já no amor, reflete, né? Fica aí favorecido a sempre. Mais uma conexão especial pode se consolidar ainda mais. Já você de Escorpião, tudo bem, Escorpião? Olha, Escorpião, dia ideal para organizar tarefas, não é? E otimizar aí a sua rotina, especialmente no home office. Cuide da sua saúde com atenção aos ouvidos e narizes, não é? À noite é hora de descansar e recorrer. Também recarregar aí as suas baterias. Já no amor, a lua em aquário desperta a vontade de liberdade e novas possibilidades. Aproveite o dia que é todo seu. Já você de Sagitário, tudo bem, Sagitariano? Olha, Sagitário, você pode conquistar novas oportunidades no trabalho ou usar a sua criatividade e diálogo. Sua vida social fica em alta, com conversas e encontros, principalmente à noite. No amor, o papo leve a possíveis encontros ou uma nova paixão. E a rotina amorosa pode até ganhar um frescor a mais, uma coisa boa para você, não é? Aproveite também. Daqui a pouquinho, dentro do nosso programa, previsão astrológica para Capricórnio, Aquário e Peixes, sempre.

0: Aí, sucesso, hein, Marília Mendonça, Uma Vida a Mais. Agora são 10h16, muito bom dia. É hora de fecharmos nossa previsão astrológica para esta manhã, terça-feira, dia 22, para Capricórnio, Aquário e Peixes.
1: O que dizem os astros para Capricórnio, Aquário e Peixes?
0: Atenção e muita atenção, você de Capricórnio, muito bom dia. Olha, Capricórnio, dia de boas perspectivas financeiras, especialmente a organizar despesas e investir com segurança. Na família, revisões e soluções trazem harmonia. Já no amor, prepare-se para sair da rotina e atrair novidades, tornando tudo muito mais estimulante. Aproveite o momento para crescer. Já você de Aquário, tudo bem, aquariano? Muito bom dia. Olha, Aquário, dia super consagrado, hein? Para você de Aquário, são momentos super especiais, dia de destaque para a sua criatividade e autonomia no trabalho, fortalecendo a sua imagem e facilitando as boas oportunidades de comunicação. Aproveite a tarde para apresentar ideias ou fazer entrevistas. Já no amor, uma pessoa diferente pode despertar o seu interesse e animar aí a sua paixão. Já você de Peixes, bom dia, tudo bem, Peixes? Vamos fechar a nossa previsão nesta terça-feira. O foco é na responsabilidade financeira e no equilíbrio emocional. Aproveite para cortar excessos, usar a sua inteligência nos negócios e cuidar do seu bem-estar. Já no amor, uma atração secreta pode surgir e prometer aí uma noite inesquecível. Cuide de si e aproveite o dia. Previsão astrológica de volta amanhã, às 9 horas da manhã, dentro do nosso programa, sempre comigo. Tá por aqui? Tá feliz, tá com Eduardo Costa? Se não vai, eu vou.

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0: aí, sucesso na revoada. Tá bom. Olha, bom dia, Tony, tudo bem? Eu sou a Gel, eu gostaria que você roubasse os parabéns para meu filho Pedro Henrique, que está aniversariando hoje, tá bom? Eu vou ficar aqui aguardando, todos os dias ouço o seu programa, tô ligadinha. Tá bom, um abraço para você, Gel, ao seu filho Pedro Henrique, felicidades e os nossos.
1: Parabéns para você.
0: Henrique, felicidades.
1: Muita festa, muita alegria.
0: Receba um abraço carinhoso de toda a equipe 104. Parabéns, parabéns e música de Matheus e Cauã.

Isso é Sonha aqui com Matheus e Cauã, nosso santo bateu. Bem, gente, final do nosso programa. Felicidades, um bom final aí de terça-feira. Até agora, pelo que a gente está vendo aí, não foi encontrado o helicóptero ainda com os tripulantes, mas estamos na expectativa e na esperança de que tudo dê certo e que eles são encontrados com vidas, tá bom? E nós vamos seguir aqui na nossa programação, passando informações para você. A última de hoje, Nicole Francine, Eu Não Preciso. Um forte abraço, felicidades e até amanhã. Para meu pai, meus irmãos Lúcia e Bena, que estão com Deus, um beijo.

0: 10:58.
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Muito bem, muito bom dia para você, bom dia Guanambi, bom dia ouvinte, 104 FM, 11 horas e 12 minutos, 11 e 12. O programa está começando, eu sou Ana Ribeiro e te acompanho até o meio-dia, te levando muita informação e música bacana. Hoje, 22 de setembro de 2026, terça-feira, ainda iníciozinho da semana, bastante calor, dia bastante ensolarado também em nossa cidade. 22 dias que já se passaram, já finalzinho de setembro, hein? Outubro já está aí batendo na porta, mês passou rápido realmente. E por aqui vou te acompanhando até o horário do seu almoço, os últimos acontecimentos da nossa cidade, nossa região, de todo o Brasil. Você fica muito bem atualizada até o meio-dia. Você que nos ouve aí em casa, está em casa agora preparando seu almoço, já está almoçando, finalizando por aí, organizando o seu lar. Está com o radinho ligado desde cedo, obrigado pela querida audiência. Você também que nos ouve aí no trabalho, viu? Um grande abraço para você também da construção civil. E claro, para quem está no trânsito nesse momento, viu? Motoristas de aplicativo, quem está aí na correria, resolvendo as coisas do dia a dia, tá no seu carro, tá com o radinho ligado, nos ouvindo. Obrigado pela sua sintonia e pela sua audiência. Bastante calor essa semana, promete, viu? Amanhã será ainda mais quente, então se preparem, porque dia ensolarado, calor intenso para essa semana de setembro, dia 22, terça-feira hoje, marcando um dia de sol com algumas nuvens durante o dia. À noite o céu fica com muitas nuvens, mas não chove, sem previsão de chuva, com temperatura máxima de 36 graus e mínima de 21 graus, sensação térmica marcando 28 graus, umidade do ar 26%, bastante baixa, clima bastante seco. Amanhã permanece o calorzão, viu? Ainda maior do que hoje. Amanhã está marcando 38 graus, rapaz. Então se preparem aí, que com certeza a sensação térmica deve chegar a 40, viu? Então 38 graus marcando para amanhã. Será um dia de bastante sol também, não chove, infelizmente, pelo menos não tem previsão marcada para chuvas. E o calor permanece e se prolonga até o final de semana, viu? As previsões para chuva na nossa região serão a partir do mês de outubro. Outubro marca aí, de acordo com os especialistas, outubro vem marcando chuvas aqui para a nossa Guanambi, né? Isso dia 3, por exemplo, se preparem, hein? Porque de acordo aqui, se as previsões se confirmarem, dia 3 de outubro, aliás, será um sábado, marcando aqui 10,9 milímetros de chuva para o dia 3 de outubro. Então, possa ser aí que entraremos o mês de outubro com chuvas, hein? Chuvas aí possa ser que já esteja se aproximando aqui para a nossa região. Pedir a Deus que essas previsões se confirmem, afinal de contas, clima bastante seco, muito calor, estamos enfrentando um período de estiagem grande e também de seca aqui na nossa região e precisamos de chuva realmente, viu? Mas semana não marca chuva, será bastante quente esse quase final de setembro, né? Quase finalzinho aí, finalizando o mês de setembro, próxima semana já finalizando o mês de setembro e chuvas, de acordo aqui o que vem marcando as previsões, possa ser que entraremos o mês de outubro aí já com chuvas pra gente. Deus queira que as previsões se confirmem. Você pode interagir comigo, vem bater esse papo diário pelo WhatsApp 9929-1049, 9929-1049, o WhatsApp da 104FM, faça seu pedido musical e tem sorteio, isso mesmo, viu? 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

11h17, 11h17, começando o programa com música, isso mesmo. E a pedido de ontem que deixamos aí, que infelizmente não deu tempo ontem, vou abrir o programa hoje com Chico Buarque, Morena dos Olhos, a pedido da nossa amiga Ana Brito do bairro Alvorada, isso mesmo, os pedidos de ontem vou atendendo hoje, viu? E para abrir aqui o nosso programa, começa a nossa terça-feira bastante ensolarada aqui em Guanambi, vamos de Chico Buarque.

11:20, sucesso de Chico Buarque. Daqui a pouquinho tem mais música, isso mesmo, viu? Já já mais música aqui no nosso programa. Você pode também fazer o seu pedido e daqui a pouquinho também nós batemos aquele bate-papo de todos os dias. Vamos de informação por aqui. Como sempre, eu gosto de começar a nível da nossa cidade, da nossa região.

11h21, o Ministério Público Federal abre fiscalização permanente de barragens de mineração aqui em Guanambi. Isso mesmo, o Ministério Público, o MPF, instaurou um procedimento administrativo para acompanhar e fiscalizar as barragens de mineração localizadas na área de atuação da Procuradoria da República em Guanambi, aqui no sudoeste baiano. A medida foi oficializada nesta terça-feira, hoje, e tem como foco o monitoramento contínuo das estruturas cadastradas no sistema de gestão de segurança de barragens de mineração da Agência Nacional de Mineração, e a iniciativa transforma uma notícia de fato já existente em um procedimento voltado à fiscalização permanente das barragens e o acompanhamento do cumprimento das normas de segurança aplicáveis ao setor mineral. De acordo com a portaria assinada pelo Procurador da República, o Anselmo Santos Cunha, o objetivo é acompanhar de perto a atuação da Agência Nacional de Mineração em relação às estruturas classificadas e níveis de alerta e emergência existentes na região. O procedimento também busca verificar as medidas preventivas e de mitigação adotadas pelos órgãos responsáveis pela fiscalização e gestão das barragens. A atuação do Ministério Público Federal está fundamentada em normas constitucionais relacionadas à proteção dos direitos coletivos e às diretrizes do Conselho Nacional do Ministério Público, CNMP. Para fiscalização continuada de políticas públicas e órgãos reguladores. A portaria também vincula o acompanhamento à 4ª Câmara de Coordenação e Revisão do Ministério Público Federal, responsável por temas ligados ao meio ambiente e ao patrimônio cultural. Com isso, as diligências já iniciadas serão ampliadas para permitir o monitoramento permanente das condições de segurança das estruturas de mineração localizadas na região e condições de segurança aqui de Guanambi. A fiscalização seguirá em andamento por tempo indeterminado e deverá acompanhar as ações executadas pelos órgãos competentes para prevenir riscos e garantir o cumprimento das exigências de segurança previstas para as barragens de mineração. Portanto, aí, o Ministério Público, ele começou esse procedimento, que é para acompanhar e uma fiscalização das barragens de mineração aqui na nossa cidade e também localizadas aqui em Guanambi e também nas áreas de atuação da Procuradoria da República aqui na nossa cidade. A medida foi oficializada hoje, terça-feira, com foco de monitorar essas estruturas que são cadastradas no sistema de gestão de segurança de barragens de mineração aqui da nossa cidade. h 24, vamos aqui a nível nacional, uma situação que está repercutindo bastante desde ontem à noite. A dupla Rick Renner, muito conhecida, não é isso? Principalmente aí pro pessoal dos anos 90, anos 2000, sabe muito bem quem é a dupla Rick Renner. E o helicóptero do Rick, da dupla do sertanejo aí, ele desapareceu em Santa Catarina. O cantor e o empresário Bruno Avelar estão entre os ocupantes e as buscas ainda mobilizam a FAB e os bombeiros. Está tendo uma dificuldade de ser encontrado, de ser localizado o helicóptero por conta do tempo muito ruim. O helicóptero, ele está transportando o cantor sertanejo Rick, da dupla Rick Renner. Desapareceu durante um voo entre o litoral e a Serra de Santa Catarina na tarde de ontem, segunda-feira, dia 21. A aeronave de matrícula da PP MIGR e modelo Bell 430 saiu de Porto Belo com destino à região de São Joaquim e não chegou ao local previsto. O empresário Bruno Avelar também está entre os ocupantes e as informações sobre o número total de pessoas a bordo ainda apresentam divergências entre os relatos divulgados pelas assessorias e autoridades. Tudo que indicava, aparentemente, o helicóptero estava portando aí 4 pessoas, além do empresário, além do cantor. Havia aparentemente, supostamente, mais 2 pessoas presentes também. Então, ainda não tem uma certeza do número total de pessoas que estavam a bordo.
ainda está tendo algumas dúvidas ali, porque ainda está tentando identificar onde está a aeronave, ainda não conseguiram recuperar. O último contato com a aeronave ocorreu por volta das 4 horas da tarde, das 16 horas. A Força Aérea Brasileira, FAB, por meio do Centro de Coordenação de Salvamento Aeronáutico de Curitiba, foi acionada e empregou um helicóptero Black Wake H-60 e um avião SC-105 Amazonas nas buscas. Inicialmente com os trabalhos foram concentrados na região de Vacas Gordas após um alerta indicar uma possível queda, mas as equipes não encontraram vestígios da aeronave no local. O Corpo de Bombeiros Militar de Santa Catarina concentra a operação em duas áreas separadas. Então, até o momento, não há confirmação oficial de que o helicóptero ele tenha caído e as equipes seguem trabalhando para localizar a aeronave e os ocupantes. A operação ocorre em uma região de muito difícil acesso, sob condições meteorológicas adversas. O clima está muito ruim na região, então está tendo essa dificuldade de identificar, porque registrou fortes chuvas e ocorrências de alagamentos e inundações em diferentes municípios ontem, segunda-feira. Então, um cenário que também dificulta bastante o trabalho das equipes de bombeiro, equipes de emergência. A aeronave desaparecida é um Bell 430, modelo bimotor, com capacidade para ter 7 ocupantes. Segundo informações divulgadas pela imprensa, o helicóptero tinha documentação válida e estava registrado aí para transporte privado. A investigação sobre as circunstâncias do desaparecimento deverão avançar para a localização da aeronave. O Rick, ele entrega uma das duplas sertanejas de maior trajetória aqui no nosso país. Então, todo mundo conhece Rick e Renner. Foi uma notícia que repercutiu muito ontem à tarde de segunda-feira e à noite. Ele havia publicado nas redes sociais, horas antes do desaparecimento, imagens de uma viagem aérea em Santa Catarina. O conteúdo mostrava o cantor e o Bruno Avelar, que o empresário, durante parte do deslocamento antes do voo de helicóptero, que terminou sem contato com as equipes de controle. Então, até o momento, não há mais informações. As buscas ainda seguem acontecendo por conta do clima ruim que está o local ali, essa região de Santa Catarina. Muita chuva, muito alagamento, então está tendo uma dificuldade muito grande de identificar a aeronave. Nós pedimos, né, a Deus que esteja tudo bem. Nós sabemos que acidentes aéreos são acidentes, muitas das vezes, na maioria das vezes, grave, mas Deus queira, né, Deus abençoe, que estejam todos bem, todos com vida, que todos possam aí sair muito tranquilos nessa busca, que nada de grave tenha acontecido. Eu acredito que ainda hoje novas informações serão atualizadas, né? Através dessa busca de terça-feira, que com certeza acontecerá durante todo esse dia de terça-feira, mesmo com as dificuldades climáticas que estão no local. Acredito que ainda hoje, Deus queira, né? Deus abençoe que novas informações sejam atualizadas e que sejam informações positivas. Horas e 29 minutos, 11:29. Vamos de música por aqui, vamos de Emílio Santiago. Você pode também fazer o seu pedido musical pelo WhatsApp e você concorre no finalzinho da sua mensagem, do seu áudio, da sua mensagem de texto. Você diz: Viana Frios, não faz promoção, cobre qualquer oferta e vai estar concorrendo a esse kit de produtos lá da Viana Frios, isso mesmo, viu? Então vamos de sucesso por aqui, Emílio Santiago, 11:30.

0: Bom dia, Ana. Paulo da Tobai. Quero participar. 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
1: Abraço, amigo, viu? Abraço, obrigado pela sintonia, um grande abraço para você. E tá participando do sorteio, viu? Participação registrada. Tem mais ouvinte por aqui participando com a gente. Nossa amiga Ana Brito, bom dia.
2: Bom dia, Aninha, que é Ana Brito, Bárbara. Tudo bem com você, minha linda? Estou sempre ligada no programa. Gostaria de participar do sorteio, oferecimento de Viana Frios. Não faz promoções, mas qualquer oferta. Esses quatro tá feliz. Beijos.
1: Um beijo pra você, Ana, viu? Obrigado pela sintonia, obrigado pela querida audiência de todos os dias, viu? Um abração pra você. Tem mais mensagem de texto por aqui chegando com a gente. Nossa amiga Arlete, lá de Pindaí, tá participando aqui conosco. Tem a Patrícia Karina, da Fazenda Caiçara, também por aqui com a gente participando. Muita gente chegando, viu? Vamos conferir aqui. O Sandro também tá por cá, participando aqui com a gente. Nosso amigo Sandro, tem mais ouvinte chegando, deixa eu conferir quem é. A nossa amiga Ana, não, sou Creuza. É que ela colocou, bom dia, Ana, sou Creuza do Monte Pascoal. Estou na sintonia do programa Viana Frios, não faz promoção, cobre qualquer oferta. Quer ouvir Cristiano Neves? Rapaz, será que encaixa aqui? Vou tentar colocar pra senhora, viu? Cristiano Neves, voltando aí no tempo, né? Dona Creuza, um abraço, viu? Boa sorte pra senhora, obrigado pela interação e pela sintonia. Tem mais ouvinte por cá? Bom dia.
3: Ana, bom dia, e aí, tudo bem? Ana, sou Marlene do Alto Caiçara. Ô, Ana, toco a música de Pretinho Sensação, Volta de Amor, pra me curtir e se oferecer pra ele, que ele tá em casa hoje, tá de férias. Férias não, a folga dele é hoje, ele vai escutar. Toque pra mim, Ana, e se tiver sorteio, coloca meu nome no sorteio. Então, bom dia, Ana, um abração pra você.
1: Um abraço, minha querida, tá participando, viu? Um abraço pra senhora, um abraço, tudo de bom. Uma excelente terça-feira, uma excelente semana, né? Semana ainda tá começando, terça-feira, que todos vocês possam ter uma semana abençoada. Tem mais ouvinte por aqui, bom dia.
4: Bom dia, Ana, aqui é Euridice do Centro, estou na escuta, Viana Frios. Não faz promoção, cobre qualquer oferta. Tá na 104, tá feliz.
1: Abraço, Euridice, e o lá do centro, nos ouvindo, um abração, tudo de bom. Tem mais ouvinte por aqui, nosso amigo Cid Clay, tá participando com a gente, viu? Abração, Viana Frios, não faz promoção, cobre qualquer oferta, tá participando, viu, Cid Clay? Ainda dá tempo você participar, 11h35 agora, manda sua mensagem, manda o seu áudio. No finalzinho você diz, Viana Frios, não faz promoção, cobre qualquer oferta e concorre a um kit de produtos Viana Frios. 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Nosso amigo Fábio tava sumido, tá chegando por aqui agora. Bom dia.
5: E Ana Ribeiro, manda alô pra nós aí, pra todo mundo que tá ouvindo seu programa aí. Coloca meu nome no sorteio do Viana Frio aí. Não faz promoção com qualquer oferta. Valeu.
1: Valeu, amigo. Viu? Tava sumido, hein? Voltou novamente. Um abraço pra você, um abraço pra todo mundo aí da construção civil também. Tudo de bom, boa sorte, viu? Participando sim. 11h37 é o seguinte, vamos de apoio cultural rapidinho, 5 minutinhos, daqui a pouquinho eu volto com mais participação, com mais bate-papo, com mais música e com mais informação. Então corre pra cá, participe do sorteio pelo 9929-1049. No finalzinho da mensagem você diz, Viana Frios não faz promoção, cobre qualquer oferta. Você concorre a esse presentão da Viana Frios pra você.
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1: 11 horas e 45 minutos, 11:45, estamos de volta por aqui. Falar de vestibular, isso mesmo, viu? Vestibular UNEB 2027 aqui em Guanambi está oferecendo 187 vagas em 6 cursos de graduação aqui na UNEB de Guanambi. O curso de pedagogia disponibiliza 60 vagas, dividida em 2 turmas de 30, nos horários matutino e noturno. Para o curso de administração, há 43 vagas disponíveis, enquanto o curso de enfermagem oferece 22 vagas. Educação física, que é licenciatura em educação física, conta com 25 vagas, enquanto a modalidade bacharelado tem 15 vagas. O curso de direito disponibiliza 22 vagas. Todos os ingressos para esses cursos estão programados para o primeiro semestre de 2027, então início de 2027. As inscrições estarão abertas até o dia 7 de outubro através do site vestibular.uneb.br. Repetindo, as inscrições estão abertas até o dia 7 de outubro através do site vestibular.uneb.br, com taxa de participação de R$ 95. O edital do processo seletivo estabelece que 40% das vagas são reservadas para candidatos negros, pretos ou pardos, com 60% restantes sendo destinados à ampla concorrência. Além disso, o concurso inclui categorias de sobrevagas, que são distribuídas em 5% para cada grupo social: indígenas, quilombolas, ciganos, pessoas com deficiência, PCD, transtorno do espectro autista ou altas habilidades, superdotação, além de pessoas travestis, homens trans, mulheres trans e pessoas não binárias. A participação através nas modalidades de ações afirmativas requer que os candidatos atendam aos critérios definidos no edital e apresentem a documentação necessária. Portanto, estarão abertas até o dia 7 de outubro no site vestibular.uneb.br as inscrições para o vestibular da Uneb 2027, para o primeiro semestre, tá bom? Não percam, não, são 6 vagas, excelente universidade, oportunidade aí para você. Entrando um pouquinho aqui no âmbito político, agora 11h48, 11 horas e 48 minutos. Eduardo Bolsonaro é demitido da Polícia Federal por abandono de cargo. Estamos em época de eleição. Eduardo Bolsonaro, ex-deputado federal, foi demitido do cargo de escrivão da Polícia Federal, PF, pelo Ministério da Justiça e Segurança Pública. Conforme publicado no Diário Oficial da União, a decisão ocorreu nesta segunda-feira, dia 21, e foi motivada pelo abandono de cargo, devido à falta de serviço, devido à falta de ir ao serviço sem justificativa por mais de 30 dias consecutivos. A portaria assinada pelo ministro Wellington César Lima Silva baseia-se na lei número 15.047 de 17 de dezembro de 2024, que regula o regime disciplinar dos servidores da PF, incluindo a demissão como uma das sanções possíveis. Eduardo Bolsonaro estava afastado de suas funções como escrivão para exercer seu mandato parlamentar, que ele ocupou a partir da sua eleição em 2014. Ele perdeu a cadeira na Câmara dos Deputados em dezembro de 2025, final do ano passado, após acumular faltas nas sessões deliberativas. Com o término do seu mandato, ele deveria retornar ao cargo da Polícia Federal, mas permaneceu nos Estados Unidos desde 2025, então desde o ano passado, e não se apresentou para retomar o trabalho na Polícia Federal. Sua ausência resultou na abertura de um processo administrativo disciplinar pela Polícia Federal, que foi concluída em julho desse ano, e encaminhada ao Ministério da Justiça. A demissão encerra, portanto, seu vínculo com a corporação após a apuração de sua situação funcional em decorrências do não comparecimento ao trabalho. A decisão reflete a determinação do governo em seguir as normativas disciplinárias aplicáveis aos seus servidores. Então, o Eduardo Bolsonaro, irmão do Flávio Bolsonaro, candidato à presidência da República, ele foi afastado do seu cargo político final do ano passado por falta de comparecimento também. Ele está nos Estados Unidos desde o ano passado e ele também havia esse cargo público de escrivão na Polícia Federal. E por falta de comparecimento no seu trabalho, ele não estava indo trabalhar, não havia justificativa, ele também foi aí demitido, né? Houve essa demissão aí, foi demitido da Polícia Federal por abandono de cargo. Não compareceu 30 dias sem trabalhar, sem justificativa. É um abandono de cargo e foi demitido aí do seu cargo de escrivão da PF. Onze e cinquenta, tem muita participação ainda chegando aqui. Será que vai dar tempo colocar? Vamos ver, viu? 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Qualidade e preço baixo em iluminação e materiais elétricos aqui na nossa Guanambi. 11h52, eu vou ficando por aqui, viu? Vou ficando por aqui, mas amanhã, quarta-feira, estou de volta e eu te desejo uma excelente terça-feira e uma excelente semana. A semana ainda está começando, que todos nós possamos continuar tendo. Se você não tem, está tendo no momento, vá melhorar, viu? Vai melhorar com certeza. Você tem aí uma terça-feira e uma semana abençoada, tá bom? Muito próspera, produtiva, de muita paz e tranquilidade. Amanhã, 11 horas da manhã, eu te espero para mais informação, música bacana por aqui, aquele bate-papo diário com você aqui pelo nosso WhatsApp. Um grande abraço e até amanhã. Fiquem com Deus.
0: Onze horas e 53 minutos.
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Conferindo agora 12 horas 25 minutos, começando aqui pela Rádio 104, nosso programa 104 Debate. 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Hoje é terça-feira, dia 22 de setembro, abraçando as amigas donas de casas, as empregadas domésticas, os chefes de família, os aposentados, os pensionistas, comerciantes, comerciários, os profissionais liberais, a turma do trânsito. O nosso programa tem essa particularidade de ter grande audiência com o pessoal que nesse horário agora está se locomovendo, geralmente saindo do centro da cidade para os bairros, horário de almoço. Muita gente vai acompanhando o nosso programa pelo rádio do carro, muito obrigado. Os pais buscando os filhos nas escolas, nos colégios, depois de uma manhã de aula, estão no trânsito com a rádio do carro ligado em nosso programa. Muito obrigado, uma boa terça-feira, hein? 12 horas 27 minutos, hora certa, no oferecimento da Farmácia Martins, Avenida Guanabara, na Praça do Feijão. 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

12h30, programa 104 Debate comigo, Salvani Cotrim, todo dia, meio-dia. Tudo que for do interesse da comunidade, você vai acompanhando, hein? É, aqui nós estamos na expectativa, o Brasil todo atento, querendo ter novas informações a respeito do helicóptero, né? Que sumiu, desapareceu, e nesse helicóptero estava o cantor Rick, cantor sertanejo Rick, da dupla Rick e Rene, né? Com cães e drones térmicos, buscas por helicóptero entram no segundo dia. Olha aí, as buscas pelo helicóptero que levava o cantor sertanejo Rick, da dupla Rick e Rene, continuaram durante toda a madrugada de hoje na Serra Catarinense. A aeronave decolou na manhã de ontem de Porto Belo, que é ali litoral norte de Santa Catarina, com destino a São Joaquim, mas não chegou. Até o momento nenhum vestígio foi encontrado. O Corpo de Bombeiros Militar de Santa Catarina, a chuva e a baixa visibilidade impediram voos durante a madrugada e as equipes seguiram a procura por terra. A região é de mata fechada, com vários pontos de difícil acesso. O trabalho se concentra entre a localidade de Vacas Gordas, em Uribici, e um trecho de cerca de 30 quilômetros em direção ao Morro Agudo. É nessa área que se cruzam os sinais dos celulares dos ocupantes e o do próprio helicóptero. O sinal identificado pela torre não mostra a localização em tempo real do aparelho celular. O sinal captado pela torre e do quadrante de segurança delimita a área de busca. Além disso, ainda não se sabe de qual ocupante da aeronave é o aparelho. Participam das buscas 7 viaturas, né? Sete viaturas de resgate e mais de 20 bombeiros militares e comunitários, com apoio de 2 drones térmicos e 2 cães farejadores. No início da manhã, chegaram reforços das corporações de Lages, Curitibanos, Urubici e São Joaquim. As equipes aguardam melhora do tempo para iniciar as buscas aéreas. Vamos atuar com 2 frentes. A partir daqui, 2 equipes vão ser direcionadas, uma para a área onde temos a informação da última comunicação da aeronave e outra para onde fizemos o cruzamento de informações de sinais de aparelhos de telefone celular, afirmou a tenente coronel Heloísa Batiste, comandante do 5º Batalhão de Bombeiros Militar, em entrevista ao Bom Dia Santa Catarina, da NSC TV, afiliada da Globo. O Brasil está comovido, né? A gente sabe que numa situação dessas, um helicóptero desaparece, já tem a informação, inclusive, de que uma moradora das proximidades ouviu um estrondo, né? Então, e tudo isso, assim, a gente fica a imaginar, o que teria e como teria acontecido esse. Certamente o helicóptero caiu numa área de mata fechada e o tempo ruim, muita chuva, muita neblina, dificulta você chegar no local, né? Tomara que encontre sobrevivente, né? Mas as chances são poucas. A verdade é essa. Infelizmente, as chances são poucas, né? A gente tem um histórico aí de helicópteros que caem, helicópteros que desaparecem, né? É muito difícil ter sobrevivente. Mas, como disse o Rene, né?
fé e esperança, tem que continuar com fé e esperança. O Rick é um artista muito querido no Brasil, da música sertaneja, da dupla Rick Renner. Inclusive a mulher do Rick estava nos Estados Unidos, já veio nessa madrugada. Tem informação aí a respeito da esposa? Da esposa do Rick, que estava nos Estados Unidos? Olha aí, a mulher de Rick deixa os Estados Unidos após desaparecimento de helicóptero com o cantor. Vamos trazer mais informações, né? De tudo que está acontecendo. A imprensa brasileira está fazendo a cobertura, passando informações o tempo todo. Olha, enquanto as equipes seguem mobilizadas para encontrar o helicóptero que desapareceu em Santa Catarina, Geralda Helena Carvalho, mulher de Rick, decidiu deixar os Estados Unidos, retornar ao Brasil. A chegada ao país está prevista para a noite de hoje. Hã? Geralda estava em Orlando, nos Estados Unidos, embarcou de volta ao Brasil após o desaparecimento do cantor sertanejo. A informação foi confirmada pela assessoria de Rick para várias reportagens, né? Olha aí, ainda não está definido se ela seguirá diretamente para Santa Catarina ou permanecerá em São Paulo. A decisão deverá ser tomada conforme o avanço das buscas e a chegada de novas informações sobre o paradeiro da aeronave, né? É um momento muito delicado, né? Assim, para a família, né? Principalmente para os amigos mais próximos e para os fãs, né? E para todos nós, que quando a gente vê, fica sabendo, ouve uma notícia dessa, né? De um desaparecimento, de um helicóptero que desapareceu, e tudo indica que o helicóptero tenha caído, né? Porque às vezes uma reportagem ou outra fala, porque tem umas áreas que esse helicóptero poderia ter pousado. Tomara que sim, né? Tenham feito um pouso forçado, viu o tempo fechado, muita chuva, muita neblina, nuvem, né? E tomara que o piloto tenha conseguido fazer um pouso, né? Tomara. Vamos aguardar, né? O Brasil acompanha com muita ansiedade e apreensão essa notícia aí sobre o desaparecimento do helicóptero que estava o cantor sertanejo Rick, da dupla Rick Renner.

0: Conferindo agora 12 horas 38 minutos, programa 104 Debate comigo, Salvani Cotrim, todo dia, meio-dia. Tudo que for do interesse da comunidade, se vai acompanhando: saúde, educação, segurança pública, notícias policiais, entrevistas, política e esporte. Você acompanha nosso programa 104 Debate, todo dia, meio-dia. 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DNA Vistoria Cautelar. 12 horas 41 minutos, meu amigo Luiz Carlos Fernando da Bahia Sol, tá ligado? Tá acompanhando nosso programa de rádio, não perde nosso programa de rádio. 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Vamos aqui pro intervalo, pro apoio cultural. É rapidinho, a gente volta já no seu rádio.
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0: Conferindo agora 12 horas 47 minutos. Programa 104 Debate comigo, Salvani Cotrim, aqui na Rádio 104. Todo dia, meio-dia. Hoje é terça-feira, né? Terça-feira, dia 22 de setembro. 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Fale com o Léo. Fale com o Léo, que Léo resolve. Léo resolve. É, Léozão, torcedor do Vascão. E o Vasco, como é que tá aí? O Vasco, ninguém ouviu falar mais. Ganhou? Ah, meu amigo Roberto da Sala Tinta, Roberto falou, Salvani, você conhece Zeca Laranjeira? Eu falei, quem, Roberto? Zeca Laranjeira? Já ouvi falar. Você devia conhecer, você não conhece tudo, você não é sabidão? Eu falei, eu nunca falei que eu sou sabidão. Ah, você devia conhecer, rapaz. Aquilo é homem sério, trabalhador, homem de Deus, 99 anos de idade. Eu falei, quantos anos ele tem? 99. Eu falei, eu quero conhecer seu Zeca Laranjeira. Quero conhecer seu Zeca Laranjeira. Eu falei, ei, Roberto Solatinta, Roberto Solatinta pintando o sete com os preços baixos na Avenida Santos Dumont. Eu falei, ei, Roberto, você é o que seu, é conhecido assim? É meu sogro, rapaz. Eu falei, ah, sim. Zé, disse que ouve o nosso programa direto. O tempo todo ouve o nosso programa. Ei, Zeca, Zeca Laranjeira. 99 anos, né? Que beleza, hein, Zeca? Que beleza. Saúde, né? Saúde. Aí fica a Belar Normanha com 70. Ai, eu tô doente. Tô doendo as pernas, doendo as costas, doendo as costelas. O cabelo caiu, não sei o quê. Com 70 anos. Você tá vendo aí, ô Abelardo? Seu Zeca lá, 99 anos de idade. Não perde nosso programa de rádio. É, Zé. Roberto Salatina me falou. Aí fica a Belardo com 70 anos, 70 e pouco. Ai, tô ruim. Tô não sei o quê. Ah, que aí, agradece a Deus, ô Abelardo. Agradece a Deus, rapaz. É, fica mais velho, fica em idade, é idade divina. É permissão de Deus, rapaz, é. Vamos seguindo, 12 horas 51 minutos agora, programa 104 Debate comigo, Salvani Cotrim, todo dia, é meio-dia, olha aqui, é o pessoal que está acompanhando. Esse, quem é esse? Esse aqui é Roberto Maia. Ah, é Roberto. Ó, oh, Roberto Maia, moço. Olha aqui. Roberto Maia. Roberto Maia realizou a exposição agropecuária. A exposição agropecuária que ficou quase 10 anos sem realização, né? Sem ser realizada. O evento parado. E o Roberto, ele não só construiu o novo parque de exposições, o Expo Center, lá na Nova Guanambi, sai dali para Caetité, não só construiu o novo parque de exposições, como trouxe de volta a exposição agropecuária. Foi um grande sucesso. Foi no mês de. Qual foi o mês? Foi no mês de... Já está programada aí a exposição para o ano que vem, 2027. Já está programado. Esse foi em maio. Foi em maio, né? Esse ano foi de 13 a 17, né? No ano que vem, a exposição agropecuária de Guanambi vai ser de 12 a 16 de maio. Né? Já está contratado, sabe quem? Zezé de Camargo. Zezé de Camargo. É a turnê chamada Canta Mirosmar. Né? E aí, Alberto também falou: olha, já vou contratar mais outro grande show. Ele contrata 6 meses antes, 8 meses antes, 10 meses antes. Não deixa pra ir em cima da hora, não. Tá certo, Roberto, é isso mesmo. Não deixar as coisas pra última hora, fazer as coisas com antecedência, que são bem feitas, são organizadas, né? Por isso a exposição agropecuária de Guanabí foi um grande sucesso, né? O pessoal de Barreiras ficou em ciúme, você acredita? Eu soube que o pessoal de Barreiras, olha que Barreiras é uma cidade 2 vezes maior que Guanabí. O pessoal de Barreiras ficou assim, ué, como é que Guanabí consegue realizar uma festa dessa, e a gente aqui não. Tá vendo aí? tá vendo aí, parabéns meu amigo Roberto Maia, hein, que evento bonito, foi a exposição agropecuária e já tá marcado pro ano que vem, inclusive a atração contratada, Zezé de Camargo já tá contratado na turnê Canta Mirosmar, né? Então a exposição agropecuária 2027 vai ser de 12 a 16 de maio, né? Roberto Maia ali é empreendedor, é trabalhador, é visionário. Foi prefeito de Bom Jesus da Lapa, né? Foi prefeito aí de Bom Jesus da Lapa, meu amigo Roberto Maia. Ele é trabalhador, aguerrido, né? Visionário. Vamos seguindo aqui, 12 horas 54 minutos. Quem foi que mandou aqui a mensagem? É o pessoal que vai acompanhando nosso programa de rádio. Viu aqui a Jair Rocha mandou aqui a mensagem. Léo do Castro Supermercado. Olha aqui. Aqui é o Cadu. Cadu Costa, irmão de Hugo Costa, empresário Hugo Costa. Foi vereador, presidente da Câmara de Vereadores de Guanambi. Hugo Costa foi secretário municipal, vice-prefeito, prefeito interino. O grupo Hugo Costa faz muito sucesso, né? Em toda a Bahia. Agora já vai inaugurar, não vai, Hugo? A sede da Comércio Araguaia lá em Barreiras, vai inaugurar aí a sede uma filial importante naquela região oeste ali da Bahia, né? Vai ser inaugurada a Comércio Araguaia lá de Barreiras, oeste da Bahia. Hugo Costa ali é trabalhador, administrador testado e aprovado, tá ligado? Tá acompanhando as programas, obrigado Hugo, meu amigo Hugo Costa. O Cadu tá aqui, tá ligado? Mandou uma mensagem aqui. O que mais aqui? A Marta Teixeira. Essa aqui é Eponina, né não? É Eponina, moça, vereadora Eponina Gomes. 9 mandatos, hein, Eponina? Falei, tem 9 mandatos de vereadora, ninguém vai ser igual. Eu falei, não vai ser mesmo. Vereador Iguanambi, para conseguir 9 mandatos, ninguém consegue. Só você, viu, dona Eponina? Parabéns. Ela falou com ele. Ninguém vai ser igual a mim, igual eu, que tive esses 9 mandatos como vereadora. Quem é que consegue isso, moço? Nos dias de hoje? Nos dias de hoje, oh, meu Deus. Ali tem história, hein? E ela fala firme, com ela não tem negócio, ela fala firme. É vereadora Eponina Gomes. 9 mandatos como vereadora em Guanambi. Quem consegue isso nos dias de hoje? Olha, o prefeito de Guanambi, Nau Azevedo, autoriza a licitação para implantação de transporte coletivo aqui no município. Olha aí, a demanda histórica atende pedido da população. Essa aí é uma importante demanda, hein? Importante demanda. Olha aí, em despacho administrativo ontem, o prefeito de Guanambi, Nau Azevedo, autorizou a Secretaria Municipal de Infraestrutura a deflagração do processo licitatório na modalidade concorrência eletrônica, tendo por objeto a seleção de empresa para a prestação de serviço público de transporte coletivo de passageiros por ônibus no município aqui de Guanambi, sob a forma de concessão. Amanhã nós vamos trazer mais detalhes desse processo aí dessa licitação, que o prefeito de Guanambi, Nau Azevedo, autorizou a licitação para a implantação do transporte coletivo, que é uma demanda importante. Outra coisa, todo município grande, Vitória da Conquista, Feira de Santana, né, Salvador, cidades grandes da Bahia e do Brasil, tem o transporte público. Ah, mas e os taxistas? Ah, mas e os mototaxistas? Ah, mas e os aplicativos? Ué, tem espaço para todo mundo, não é não? Tem espaço para todo mundo. Agora, Guanambi não pode ficar sem ter o transporte coletivo, né, de ônibus, com linhas, várias diversas linhas na cidade, porque a cidade ficou grande, né? Imagina, tem a faculdade Guanambi lá na saída para Caetité, tem o Açaí, tem o Nova Guanambi, loteamento Nova Guanambi, cá para a saída para Pindaí tem a outra faculdade, a Áfia, né? Áfia, para cá para Montiel, a cidade ficou grande, né? Então comporta sim um espaço, um trabalho do ônibus coletivo, né? Se você vai em cidades grandes, é assim que funciona. né? Vitória da Conquista, né? Que mais? Salvador, Feira Santana. Nós estamos aí entre as 20 maiores cidades da Bahia. Então, vamos sim. Parabéns, prefeito Naus e Vito, por essa demanda aí. Amanhã a gente vai trazer mais detalhes dessa informação. Final do programa, muito obrigado a você pela audiência. Um abraço e até amanhã.
28: 12:58.
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0: Agora você vai ouvir o hino Além do Véu, na voz da cantora Débora Miranda. Álbum É Assim Que Adoro, da gravadora MC Music.
1: Pastor ouvintes, está no ar o programa Voz da Libertação, que vos cumprimenta, seu bem Cristo, pastor meu Evanoélio.
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1: São 13 horas e 20 minutos.

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1: Hoje é terça-feira, hoje é o culto departamento feminino. Já convido vocês para participarem de hoje à noite. Desde o culto, é onde as mulheres de Deus oram e Deus opera maravilha. Onde as mulheres de Deus adoram, a Deus opera milagre. É hoje à noite, Rua Tauruma Gabeira, número 130, ao lado da Pousada Lara. Venha, não fique em casa, participe e receba o milagre da parte de Deus.

0: de santo.
1: 13:23, vai se preparando seu copo com água, sua peça de roupa, fotografia. Daqui um pouquinho estarei orando em teu favor e Jesus garantindo um milagre. A vitória sobre a tua casa, sobre a tua vida, sobre a tua família. Daqui um pouquinho, após aqui a ministração da palavra, estarei orando em teu favor e Jesus garantindo a vitória e o milagre sobre a tua vida.
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1: É, vamos ouvir esse louvor na voz de Catarina Magalhães. Ele é santo.

13h25, amanhã o poderoso ciclo da oração. Já convido a todos para participar amanhã a partir das 8 da manhã. É a quarta-feira, é o poderoso ciclo da oração, Rua Otávio Mangabeira, número 130. O culto amanhã começa a partir das 8 da manhã. Venha participar, o pastor Teixeira estará lá de portas abertas ali, esperando todos vocês, sua esposa Mariana e Maleni, sempre tem dado apoio ali. É o pastor Edson Teixeira. É amanhã, o poderoso ciclo da oração, às 8 da manhã até às 10 da manhã. Venha participar e receber o milagre, aonde os homens de Deus, as mulheres de Deus, estarão em santo jejum a Deus. Então, o poder de Deus, a presença de Deus é mais forte. Venha participar amanhã, Rua Otávio Mangabeira, número 130, ao lado da Pousada Lara, a partir das 8 horas da manhã.

alegrei-me quando me disseram: vamos à casa do Senhor. 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

gente, são mensagens cantadas, Deus falando conosco por intermédio aí dos louvores, da adoração. Fica ligado até o finalzinho dessa programação, receba o milagre da parte de Deus. São 13:29. 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

É, o vídeo vai ser lindo para aquele que vencer. Então vale a pena permanecer firme, porque é grande, é a vitória para aquele que vencer, para aquele que não retroceder. É a vida eterna, é algo tremendo, é a promessa que nós temos aqui. É o nosso objetivo alcançar a salvação da parte de

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É, ouvintes, é amanhã, pela manhã, o poderoso Zico da oração, reforçando o convite, não fique em casa a partir das 8 da manhã. Rua Otávio Mangabeira, número 130, o endereço que ele conduz à bênção da parte de Deus. O pastor Teixeira estará ali, já aguardando para esse culto. Creio que o Jesus, ele vai falar com você através da palavra, através das divinas revelações, excelentes dons do Espírito Santo. Amanhã, pela manhã, é, não fique em casa. Tenha a oportunidade, não participe. Venha cultuar, venha buscar a presença de Deus. Rua Otávio Mangabeira, número 130, ao lado da Pousada Lara.

É o 23, 13 horas e 34 minutos, Rafael Santana. Influência de Daniel. Pastor Marmando, na parte da programação, irmão José Magalhães e Manaí, Deus abençoe pela sua audiência, nosso irmão cooperador Pedro, irmã Nício, irmã Elza, nosso irmão cooperador Paulo, irmã, nossa irmã Creuza, Deus abençoe nosso irmão André, Deus abençoe a irmã Deda, Arthur, todos que estão na sintonia, pastor Zé Francisco, irmã Nilda, nosso irmão cooperador Ailton Colosco, irmã Ninalva, todos que estão na sintonia aí, ouvindo essa programação, muito obrigado pela sua audiência, irmã Maria Nogueira, também daí no pé da programação ali no Monte Pascoal, irmão Valdelino, irmão João, Deus abençoe a todos pela sua audiência, amigos internautas que nos assiste pela live, você que nos assiste pelo aparelho, você que nos ouve pelo aparelho sonoro de som, pelo aplicativo celular, muito obrigado pela sua audiência, fica até o finalzinho dessa programação e receba o milagre da parte de Deus.

Valeu, 23h36. Em algum momento nós salimos a palavra de Deus para a meditação dos ouvintes nessa tarde, que se encontra no livro de Primeiras Reis. Vamos estar lendo aqui, capítulo 17 do livro de Primeiras Reis, capítulo 17, no versículo 1, que diz assim a palavra do Senhor: Então Elias, o Tisbita, dos moradores de Gileade, disse a Acabe: Viva o Senhor, Deus de Israel, perante cuja face estou, que nestes anos nem orvalho nem chuva haverá senão segundo por minha palavra. É, ouvintes, que tremendo esta palavra, que maravilha esta palavra, que intimidade tinha o profeta Elias. Nós sabemos muito sobre a vida de Elias, sabemos que ele é dos moradores de Gileade, é, e vivia ali. Perdão, ouvintes, ele era ali, é um tisbita que vivia ali em Gileade. Sabia muito, nós sabemos muito sobre a biografia de Elias, mas era um homem que tinha uma intimidade tremenda com Deus. Era um homem que, quando falava, Deus assinava embaixo, porque tinha vida de obediência diante do Deus Todo-Poderoso. E vemos aqui que Israel estava passando por uma situação difícil, porque o rei Acabe deixou de adorar a Deus. O rei Acabe foi um dos piores reis de Israel. E vemos aqui o rei Acabe, ele fazendo com que o povo pecasse, com que o povo adorasse outro Deus. E isso não estava agradando a Deus. E veja aqui Deus usando o profeta Elias, dizendo: Por estes anos nem haverá chuva sobre a terra, senão segundo a minha palavra. Que tremendo! Que intimidade tinha o profeta Elias! Que intimidade tinha este homem de Deus! E após ele profetizar, diz a palavra do Senhor que o Senhor ordenou a Elias que escondesse no ribeiro de Carite, que está diante do Jordão. Diz a palavra do Senhor que Elias ouviu a voz de Deus. Elias obedeceu a voz de Deus. Elias foi e habitou ali no ribeiro de Carite e bebia ali da água do ribeiro. E diz a palavra que Deus ordenou os corvos, animais imundos, para que sustentasse Elias. Veja que maravilha, veja que outro milagre extraordinário. Elias estava ali no ribeiro e sendo sustentado pelos corvos. E diz a palavra que os povos traziam pela manhã carne para Elias e pão, e também à noite trazia pão e carne para Elias. E Elias bebia do ribeiro, e Elias bebia ali da água do ribeiro, e passou muitos dias, e Elias estava ali sendo sustentado pelos corvos, sendo sustentado ali, os corvos obedeceu a voz de Deus, e Elias estava sendo sustentado pelos corvos. Outro grande milagre: Deus preparou a comida, Deus preparou tudo. Tem uma palavra de Deus para o teu coração, para a tua vida nessa tarde, ouvinte. Quando Deus ele nos manda fazer algo, ele se responsabiliza. Quando Deus ele nos manda, ele garante. Vemos aqui que Elias estava ali na direção de Deus. Elias estava ali sendo orientado por Deus, sendo sustentado por Deus. Deus ali estava usando os corvos para sustentar Elias. Então não tema, quando Deus te ordena, faça o que Deus te ordenou. Não dê ouvido à voz do adversário, não dê ouvido à voz daquele que quer ver você parar, que quer ver você desanimar na fé, mas permaneça firme, crendo na palavra de Deus, obedecendo a palavra de Deus. E tendo secado, diz a palavra, que passou muitos dias, aquele rio, o ribeiro secou. Deus ele não desampara os seus, Deus ele não desampara os seus escolhidos. E tendo ali secado, Deus deu ordem a Elias que saísse do ribeiro e fosse até uma cidade chamada Sarepta, porque ali Deus tinha ordenado ali a uma mulher que o sustentasse, Elias, a viúva, uma mulher viúva que sustentasse Elias. E diz a palavra que Elias se levantou e foi até a cidade de Sarepta, como Deus tinha ordenado. E quando Elias ele vai chegando à porta daquela cidade, diz a palavra que eis que estava ali uma mulher que estava apanhando lenha.
E ele a chamou e disse: traz-me no vaso um pouco de água para que eu beba. E diz a palavra que a fome era tremenda, a sede, porque não chovia na época. 3 anos e meio, conforme a palavra de Elias profetizou, não deu chuva sobre a terra. Então a fome estava ali assolando, a sede estava assolando a nação naquela época. E vemos que quando Elias pede um pouco de água para que ele beba, um pouco de pão para que ele come, e vendo que aquela mulher já estava já desesperançada, ela disse assim: olha, e indo ela buscar, ele disse: traz para mim um bocado de pão na tua mão. Ela disse: vive o Senhor, que nem um bolo tem, senão um pouquinho de farinha numa panela e um pouquinho de azeite no botijo. Vou preparar para mim e para meu filho, para que comamos e morramos. Ela já tinha perdido a esperança. Ela ia comer e esperar a morte, porque não tinha mais, tinha acabado tudo. A fome era tremenda, a sede era tremenda na época. E vemos aqui que chegou ali a provisão na vida dela, nem imaginaria, mas a provisão chegou. O milagre tinha chegado na vida dela. Quando ali Elias, ali o homem de Deus, disse para ela: não temas, faz conforme a tua palavra. Traz primeiro para mim um bolo pequeno para fora, depois fará para ti e para teu filho, porque assim diz o Senhor, Deus de Israel: da farinha da tua panela não faltará, e o azeite da botija não faltará, até que o Senhor dê chuva sobre a terra. E diz a palavra do Senhor que quando ela foi, ela fez conforme a palavra do homem de Deus. Ela ali fez um bolo pequeno, trouxe a água, trouxe o primeiro pedaço para Elias. E diz a palavra que da panela e a farinha não acabou, da botija e azeite não faltou, conforme a palavra de Deus. A profecia se cumpriu pelo ministério de Elias. E comeu ela e ele, até que deu chuva sobre a terra. O milagre aconteceu, a provisão chegou, a provisão também vai chegar na tua casa, a provisão de Deus vai chegar sobre a tua vida. Não importa o que você esteja enfrentando, mas eu tenho uma palavra de Deus para a tua vida, para o teu coração nessa tarde. Vemos aqui que essa mulher, ela tinha já perdido a esperança, mas ela não imaginaria que a provisão de Deus estava chegando na casa dela. A provisão de Deus estava chegando ali para a tua casa, e a provisão chegou, o milagre aconteceu, o azeite foi multiplicado, a farinha foi multiplicada. Deus, ele vai multiplicar, Deus, ele vai multiplicar o teu salário, ele vai multiplicar, porque ele é fiel na nossa vida. Mas tem que obedecer a palavra dele. Obedeça a palavra do Senhor e você vai ver a provisão de Deus chegar sobre a tua casa, sobre a tua vida. Vai

meu Deus e meu Pai, Espírito Santo de Deus, estamos a cada ouvinte nessa tarde em tuas mãos, Senhor. Vai operando, Senhor. Eu repreendo agora todo o mal, saia, Espírito Santo de Deus. Nós oramos agora, Senhor, nessa tarde. Toma cada ouvinte em tuas mãos que está ouvindo a programação, que está de joelho dobrado orando agora conosco, que está pedindo ao Senhor para que entre com a tua providência, para que entre com a tua provisão. Entra com a tua providência nesta tarde, Senhor. Entra com a tua provisão nesta tarde na vida deste ouvinte. Eu não sei qual é a área que esse ouvinte está precisando, se é na área espiritual, matrimonial, financeira. Deus, multiplica, Senhor, o celeiro. Entra com a tua provisão, Senhor. Deus soberano, o Senhor usou os covos para sustentar aquele homem, o profeta. Deus, não há nada impossível que o Senhor não possa fazer. Vai entrando com providência nesta casa. Saia todo o mal, saia todo o espírito da enfermidade. Estou ordenando agora, na autoridade do nome de Jesus, saia pelo poder que há no sangue de Jesus. Saia todo o mal, Deus. Vai contemplando esta humilde oração nesta tarde. Toma cada ouvinte, toma minha família, minha esposa, a minha filha Stephanie, minha mãe Rosana, meu pai Hélio, a Isabela. Toma em tuas mãos, Senhor, a todos os ouvintes, Senhor. Nosso irmão cooperador Armando, irmão cooperador Ailton, toma o André, nosso irmão Zé Magalhães, irmã Nailde. Toma em tuas mãos todos que estão vindo essa programação. Unge esse copo com água, unge essa peça de roupas, fotografia, que através da pai querida, essa pessoa tomar esse copo com água, Senhor, possa alcançar o milagre, vestir essa roupa, possa alcançar o milagre da tua parte nessa tarde. Oh, Espírito Santo, toma essa fotografia que tuas mãos vão de encontro com cada vida que estão aí nessas fotografias. Deus, eu oro em favor desta pessoa. Vá de encontro, Deus. Vai libertando, vai transformando, Senhor meu Pai. Oh, Espírito Santo de Deus, toma o pastor Teixeira em tuas mãos. Continua usando ele. Abençoa a família dele, a esposa, os filhos. Oh, Deus, abençoa todos os ouvintes da programação, meu Pai, a voz da libertação. Oh, Deus, abençoa nesta tarde, é que eu peço ao Senhor e agradeço em nome do Senhor Jesus.

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Ao Senhor empresta o que se compadece do pobre, ele lhe pagará o seu benefício. Provérbios 19:17.

É, ouvinte, seja com o departamento feminino, reforçando o convite, não fique em casa. Hoje é o departamento feminino, onde as mulheres de Deus oram, Deus opera maravilha. Onde as mulheres de Deus oram, Deus opera milagre. É hoje à noite, o Otávio Mangabeira, número 130, ao lado da pousada Lara. Venha buscar a bênção da parte de Deus. Não fique em casa, não sei qual a situação em que você se encontra. Jesus, ele tem o melhor para a tua vida. Então venha buscar a presença. Venha buscar a presença de Deus nessa noite. Rua Otávio Mangabeira, número 130, ao lado da pousada lá.

você vai ouvir o hino Nos Braços de Deus, na voz da cantora Débora Miranda. Álbum É Assim Que Adoro, da gravadora MC Music.

23:56. Amanhã tem o poderoso ciclo da oração a partir das 8 da manhã. Vem buscar a presença. Você que vem até a grande cidade de Guanambi, você de outra cidade. Convido você para participar de amanhã do culto. É do poderoso ciclo da oração a partir das 8 da manhã. Estará ali o homem de Deus, pastor Teixeira, Maleni, Mariana Teixeira, em santo jejum a Deus. Venha buscar a presença, venha buscar o socorro. Rua Tavo Mangabeira, número 130, amanhã a partir das 8 horas da manhã. Treze horas e 57 minutos. Amanhã, 23 de setembro de 2026, está finalizando o ano. É o ano de 2026, falta poucos dias, poucos meses para finalizar o ano de 2026. É amanhã, o presbítero Antônio Augusto Gracini vai estar ministrando a Santa Ceia no bairro Beija-Flor. É amanhã, a partir das 19 horas, ele estará ali. É o presbítero Antônio Augusto, estará ali ministrando a Santa Ceia e orando em favor de todos. Então, membros, obreiros, não pode faltar o culto de ceia.

13:58. 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

0: 13h59, chegamos mais no finalzinho de programação. Muito obrigado pela sua audiência, você que nos assistiu pela live, você que nos ouviu pelo aparelho sonoro de som, você que nos ouviu pelo aplicativo celular, muito obrigado pela sua audiência. Receba o milagre da parte de Deus nessa tarde, hoje à noite. Reforçando o convite, venha participar conosco do culto departamento feminino, rua Tarumanga B, número 130, lado da Pousada Lara, amanhã. Poderoso ciclo da oração pela manhã, a partir das 8 da manhã. O pastor Wesley Teixeira estará ali em santo jejum a Deus, esperando vocês para participar desse poderoso culto. É, aonde estarão ali de santo jejum a Deus, a presença de Deus é maior. Então venha buscar a presença, rua Tarumanga B, número 130, lado da Pousada Lara. É o pastor Wesley Teixeira, amanhã aqui estará fazendo essa programação, nesse mesmo horário, se Deus permitir, estarei aqui na quinta-feira, se Deus o permitir. Muito obrigado pela sua audiência, fica todos na doce e gloriosa paz do Senhor Jesus. Esse que vos espera todos vocês, eu sou o irmão em Cristo, pastor irmão Vanoel. Fica todos na paz do Senhor nesta tarde.
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1: Duas horas. 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
1: O futuro é aquilo que o passado quis destruir. É a vida que o perverso quis dizimar. Mas, com a força e a sabedoria da ancestralidade, persiste, persevera, luta, existe. O futuro é o oposto de um passado que deve ser ultrapassado, que é selvagem, que é pobre, que é irrelevante. 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

0: Oi, boa tarde, Guanambi. Cheguei, tá, bebê? Lembrando você que estamos começando mais um Comando da Tarde. Que bom falar com você nessa tarde aí de terça-feira, 22 de setembro, o ano é 2026. E vamos até as 4 da tarde, coladíssimo aí, tá, bebê? Lembrando que você vai chamar no 779-9929-1049. Esse é o WhatsApp pra você participar por cá hoje.
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0: Pois é, estamos no ar, tá na 104, tá muito feliz. Chama aí no 999-29-1049 e boa tarde pra você.
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0: Pois é, você tá curtindo aí, ó, Henrique e Diogo por cá, tá, bebê? Lembrando também que você curtiu aí, ó, Hugo e Guilherme. É, vamos mandar um abraço aí pra ela, Ana Brito, diretamente do Alvorada para o Mundo. Só que não, tá, Brasil? Vem me visitar hoje. Alô, Ana Brito, beijão no coração, tamo juntos, bebê. Vamos a um breve apoio cultural e já tô de volta, é só piscar.
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Pois é, lembrando que aqui você brilha, tá, bebê? Hoje, 22 de setembro, o ano é 2026 e eu te informo a hora certa pra você não perder o horário. É, chama aí, bebê! 2:18, é isso, Brasil? Corrigindo por cá, 2:38. Pois é, vamos pra cima, lembrando aí que até as 16h, Cris Produções, Comando da Tarde, você na sintonia e nas participações, tá? Oferecimento aí dessa semana, Rafa Cell no centro da cidade. Alô, Rafa, abraço pra você e também pra nosso amigo Thiago. Tá lendo também aí, ó, brindes pra você no oferecimento da farmácia ultra popular do Beija-Flor. Alô, meu amigo Rafa e toda a equipe, abraço pra

0: Lembrando que tá valendo você chamar no 999-29-1049. Tá valendo brindes pra você na sexta-feira, tá? 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Chama no contatinho e diz pra mim o nome dos dois apoiadores aí da semana, tá, bebê? Melzinho na chupeta pra você hoje.
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0: Vamos de música por cá, chegando pra você terça-feira, 22 de setembro. Israel Lopes no Comando da Tarde.

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1: Pois é, lembrando aí que você curtiu a Loki por cá também, passando por cá, Israel Lopes, terça-feira, 22 de setembro. Não esquecendo também que você curtiu Tim Maia, bebê, afinal de contas, a primavera se inicia hoje. Lembrando que a live já está rolando por cá no @cris2s.pelourinho. Chama aí no TikTok, Brasil.
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1: Pois é, mandando aquele alô super especial pra minha filha Maria Cecília, também pra Josi Magalhães aí, coladinha aqui na live. Muito obrigada, tá, bebê? Alô, Miguel Santos, abraço pra você também, Fiat. Ah, tá, beijão aí pra você, tá, Joselita? Alô, minha amiga Laicinha, beijo no coração, tamo junto e misturada. Seu alô. Abraçando aí toda a equipe da Lavalto na pessoa do meu amigo Léo. Alô, Léo da Lavalto aí no bairro Brasília, tá, bebê? Alô, meu amigo Léo, beijão no coração. Tamo junto, bebê. Alô, Cleudes, cadê você? Não esquecendo também de abraçar aí Dona Elina na rua Belo Horizonte, minha amiga Dona Nair. Alô, Nair, no bairro Vila Nova. Nair, cadê você? Abraçando também aí minha amiga Ana Brito, que está nesse momento trabalhando aqui próximo a 104, tá? E eu convido pra você chamar o 999-29-1049. Chama aí no contatinho, porque sexta-feira tem sorteio pra você. Chegando música, e quem chega por cá, Glória Groove, nosso primeiro beijo. Receba, bebê.

0: Pois é, lembrando que você curtiu aí o Toque 10, tá curtindo o Toque 10 também, Glória Groove, por cá, vamos a um breve apoio cultural e já já eu tô de volta.
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Pois é, tô de volta por cá, lembrando você que hoje, 22, terça-feira, 22 de setembro, tá? O ano é 2026 e vamos nessa aí até as 4 da tarde. Só pra saber aí, ó, que hoje inicia aí a primavera, tá, bebê? Lembrando também que dia aí da juventude do Brasil. Não esquecendo também que dia do contador. Parabéns pra vocês e tamo juntos, tá? Vamos direto aí, ligadinho aí já nos parabéns. É, hoje aniversário aí, aniversariante do dia e quem chega aí de primeira é ela. Simone Nunes é o nome dela.

Pois é, parabéns aí pra Simone Nunes, felicidades mil pra você, tá, bebezinha? Juízo aí nessa cabecinha pequena que você tem, viu, menina? Parabéns pra você, muitos anos de vida, que Deus te proteja, te guarde e te guie sempre. Também por cá, dona Rose, desejando aí os parabéns pra Simone Nunes. Colina aí mais uma rosa no Jardim da Vida e a gente toca pra ela os parabéns aí na voz dele, o príncipe do gueto, Igor Canário, bebê.

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1: Pois é, você curtiu aí, parabéns pra você, Igor Canário, lançamento aí, tá, bebê? Igor Canário Kids, alô Simone Nunes, felicidades mil pra você, tá, bebezinha? Muitos anos de vida, curta aí até meia-noite, porque meia-noite um, só 2027. É, mais uma pra você aí, tá, bebê? Pablo Vittar, participação de Piscirico, é, eu vou comer seu bolo, alô Simone.

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1: Pois é, você curtiu aí, ó, Márcio Vito. Participação também de Pablo Vittar, tá? Parabéns aí pra Simone Nunes, já já tem mais música pra você aqui no comando. Mas agora eu te convoco pra você chamar aí, ó, no WhatsApp, tá, bebê?

0: Pois é, chegando participação por cá, que chega minha amiga Tayane, diretamente do Alvorada. Ela diz, boa tarde, Cris, passa música aí de Toque 10, o nome da música é 1 centímetro. Valeu, minha amiga Tayane, abraço pra você, beijos no coração e já já tem pra você Toque 10, tá, bebezinha? É, chegando por cá agora minha amiga Lita, diretamente do bairro Brasília.
1: Boa tarde, Cris. Quando é do bairro Brasília, quero ouvir uma música aí com Simone Mendes, qualquer uma só pra curtir. Tá na 104, tá feliz, tem uma boa tarde, Cris.
0: Valeu, minha amiga Lita, abraço pra você, obrigada pela participação aí, boa sorte no sorteio, bebê. Chegando mais participação e dessa vez quem cola, meu amigo Galeguinho Transporte, tá na área, tá? Alô, meu amigo Galeguinho Transporte, abraço pra você. É, tá valendo, tá, bebê? Beijão no coração aí, tamo juntos, menino. Chegando mais um, porque ainda dá tempo, e quem chega por cá, minha amiga Márcia Cristina, diretamente do centro da cidade. Boa tarde, Cris. 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Também aí o Rafa da Rafa Cel, na rua do Banco do Brasil. Exatamente isso, tá, bebê? Gostaria de ouvir música aí com Léo Magalhães, tá certo também. Então vamos de música por cá, chegando música aí a pedido aí, ó. Vamos com Léo Magalhães, já já voltamos aí com Toque 10 a pedido de Tayane. E em seguida tem também pra você aí Simone Mendes, a pedido aí da minha amiga Lita do bairro Brasília, bebê. Toca, Léo, toca, bebezinho.

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Aproveita porque é no Comando da Tarde, lembrando aí que vamos até às 16h, tá? Você chamando no 999-29-1049. Tá valendo pra você aí, ó, tá valendo pra você na sexta-feira, brindes aí da farmácia ultra popular do bairro Beija-Flor, perfumarias, medicamentos, suplementos, produtos naturais. 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Abraço aí pra meu amigo Rafa e toda a equipe Brasil. 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Abraço aí pra meu amigo Gustavo e também pra Rafa. 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

Pois é, parabéns aí pro amiguinho aí, ó, João Igor, lá em Atibaia, São Paulo, que deseja aí meu amigo Marcos Gomes. Felicidade, João Igor, beijão no coração e curta aí até meia-noite, tá, bebê? Meia-noite um só 2027.

0: Continuando por cá, lembrando aí que estamos no último bloco de hoje, mas amanhã estarei de volta, se assim Deus permitir, tá? Aqui na live a gente manda abraço aí pra você. Ah, caímos, mas voltamos, tá, Brasil? Aqui na live eu mando um abraço aí pra você. Oi, alô, Moranguinho, beijo no seu coração, obrigada por aparecer na live, tá, bebê? Beijão no coração aí também de Rose Rosa, não esquecendo também de Didi, beijão pra você, alô, Didi, meu amigo Hélio Alves, também por cá, tamo junto aí, tá, bebê? Alô, Fábio, alô, meu amigo Renato e também a Sandrinha na live aqui, tá, bebê? 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Alô, minha amiga Rosana, essa é top, essa é moral. 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

0: você que manda um abraço aí pra meu amigo João Alves, está na escuta aí, tá, bebê? Ele diz boa tarde, Cris, aqui é João Alves, sou na escuta, na obra, tá certo, trabalhando, né, Brasil? Alô aí pra nossa equipe, toda a equipe do Robério Construções, alô Robério Construções, abraço pra todos vocês aí, bom trabalho e ótimo fim de tarde aí de terça-feira, tá, meninos? Chegando mais participação por cá e dessa vez quem cola é meu amigo Chicão do Alto Caiçara.
1: Boa tarde, minha amiga Cris. Estou aqui na escuta, Chicão do Alto Caiçara. Passa pra mim aí com Zezé de Camargo e Luciano, você vai ver. Ofereço para Goiás, Rua Paraíba, no bairro Brasília, Mazinho Leite, Gil Gomes, Nego, Marilu, Martino, bairro Vitamel, Adaíto da Bug, Tiozinho dos Lá e Canga, do Alto Caiçara. E Jailton, da Borracharia, chega mais. É isso aí, falou Cris, Chicão do Alto Caiçara, tá na 104, tá feliz.
0: Alô, especial aí pro meu amigo Jailson, da Borracharia, chega mais. Alô, Jailson, abraço pra você, sempre por cá, né, menino? Minha amiga Lita, no bairro Brasília, abraço pra você também, não esquecendo também aí do meu amigo Chicão, que acabou de participar, tá? Boa sorte no sorteio, tá, bebê? Não esquecendo também aí do meu amigo, tá chegando por cá, né, do meu amigo aí, ó, Galeguinho Transporte, por agora não, tá certo, Brasil? Abraço pra você.

0: Boa tarde, Cris. Sou Avelino no Vila Nova. Lembrando, Cris, aos ouvintes, para passar no Rangão Lancho, situado na Praça do Feijão, e no Salão de Sueli, que fica perto da rodoviária, vai lá e confere. Tá na 104 FM de Guanambi, Bahia, Brasil, está todo feliz.
1: Tá certo, um abraço pra você. Correu hoje, hein, rapaz? Alô, meu amigo Avelino, tamo juntos, tá? Chegando mais participação por cá, e dessa vez quem cola por cá é minha amiga Arlete, do município de Pindaí. Ela diz o seguinte: boa tarde, Cris, boa tarde, bebê. Aqui é Arlete, do município de Pindaí. 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Quero ganhar, tá? Tá certo, então. Valeu, minha amiga Arlete, abraço pra você e obrigada pela participação. Boa sorte no sorteio. Vamos de música por cá, chegando pra você aí, ó. Zezé de Camargo e Luciano, Você Vai Ver, é o nome da canção. A pedido aí do meu amigo Chicão do Alto Caiçara. Alô, meu amigo Joilson, boa tarde pra você. Meu amigo Duda Borracharia, aquele abraço.
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Pois é, você curtiu aí Zezé de Camargo e Luciano, bebê. Lembrando aí que é pedido do nosso amigo Chicão do Alto Caiçara, tá? Vamos aqui a um breve apoio cultural, mas já já eu tô de volta. Ainda não acabou, tá, bebê? Alô, minha amiga Ana Brito, beijos pra você.

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5: Por cá e vamos aí aos últimos blocos. Vamos aí ao último bloco de hoje, tá? Esse é o último. Passando um pouquinho do horário aí, mas tá tudo bem. 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
0: 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Esse é top, bebê. 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

0: tarde, bem, boa tarde a todos aí, o comando da tarde. Cheguei atrasadinho, mas cheguei. Apoio Cultural, Farmácia Ultra Popular, Barbie Jafro e Rafa Céu, no centro da cidade. Valeu, mexe, mexe, que eu acendo no fundo, chama, cuida.
1: Cuida, cuida, cuida. Minha amiga Ana Brito, por cá na live também aqui no WhatsApp da rádio, tá? Beijão no coração, obrigada pela participação e pela visita, tá, bebê? Abraços pra você. Alô, meu amigo Francisco, em Palmas de Monte Alto, chama na bota.
2: Alô, Cris Produções, muito boa tarde. Francisco de Palmas de Monte Alto. É, os apoiadores da semana são Rafas, celular, da massa ultra popular, do Barra Preja Fro. É, tem mais aí? Tem? Tem sim, né? Deixa eu ver aqui. Festa e Leitão, né? É isso. São certo?
3: Música, Leitão,
2: Thiago. Fala pra mim que não, viu? Mas a 104 é no rádio.
1: Pois é, participação aí do meu amigo Francisco em Palmas de Monte Alto, beijo no coração, minha amiga Ana Brito no Alvorada, chegando por cá também minha amiga Sueli Silva, alô Sussu, chama na bota, bebê.
4: Boa tarde, Cris, boa tarde toda a galera do Comando da Tarde, eu, Cris, apoio cultural, Rafa Céus e farmácia ultra popular do bairro Beija Fro.
1: Tá certo, um abraço pra você, tá, Sui? Boa tarde. Chegando mais participação e dessa vez quem cola é Maria Eduarda. Ela diz boa tarde, Cris. Boa tarde, bebê. Passando por cá pra participar da enquete. 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Valeu, valeu, valeu, valeu, Maria Eduarda.
5: Boa tarde, galerinha.
1: É, a nossa amiguinha aí, nossa amiga Leide Souza por cá. Boa tarde pra você, tá, Leide? Beijos no coração.
6: Boa tarde, Cris. 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
1: Valeu! Valeu, minha amiga! Luciene Santana, do município de Pindaí, não, do município de Igaporã, tá, bebê? Alona Brito, estamos por cá, tá, bebê? Chama!
7: Francisco, variou, Francisco.
1: Você viu, menina?
7: Francisco. Cuidado com a onça, Francisco.
1: Dormiu um pouquinho ele, né, Ana? Dormiu um pouquinho ele, mas tá valendo. Valeu, valeu, valeu, Ana Brito. A última de hoje, quem chega por cá é minha amiga Stephanie. Oi, Cris, boa tarde. Primeira vez aqui no programa. Adoro o seu programa, adoro a programação da 104,9. Quero ouvir qualquer música aí de raça negra. Entra, eita, bebê. Não vai dar tempo passar essa, mas a gente passa outra, tá? Chegando pra você aí agora, Stephanie, ó. Chegando pra você aí, ó. Mala sem alça, tá? Alô, meu amigo Marcos Gomes, lá em São Paulo. Beijo no coração e obrigada aí pela sintonia de sempre, tá, bebê?

0: Pois é, Brasil. Você curtiu aí, ó, Eu Te Seguro com Priscila Caroline. Também passou por cá, ó, Mala Sem Alça, pedido aí do meu amigo Marcos, lá em São Paulo. Beijos no coração, tá, bebê? Não esquecendo também que você curtiu, bebê. Você curtiu aí aquele pagodinho gostoso aí da Marvela, Ayla e também ela, Liz. Então tá valendo. Amanhã eu tô de volta no mesmo horário, no mesmo bate-canal pela sua 104,9 FM. 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Alô, Rafa. 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Carimba, comando.
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0: E vamos aí com a última de hoje. Lembrando aí que foi a pedida de Rose Rosa, oferecendo aí pra minha amiga Simone Nunes. Ela pediu Alexandre Pires e a gente termina aí, tá, bê? Alô, Simone, hoje é onde? Manda localização, tá, bebê? Feliz aniversário, parabéns pra você e curta aí até meia-noite. Fiquem todos com Deus e Deus no comando sempre.
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0: Muito bem, para você que se liga no som da sua rádio Cidade 104.9 FM, nós já estamos no ar e ao vivo nós iremos até às 7 da noite com muita informação para você. Tudo o que acontece em Guanambi, na Bahia, no Brasil e fora dele, você fica sabendo aqui e agora em uma das emissoras que mais cresce no interior desta terra, a sua rádio Cidade. E você pode participar, é muito simples, através do 999291049. Eu quero muito ouvir o som da sua voz. 999291049. Nós iremos juntos, portanto, hoje um dia importante para todos nós, não é? Uma terça-feira, dia 22 de setembro de 2026. Bem-vindos a 8 dias aí do próximo mês, né? A 8 dias de outubro. E a tão somente 12, né? Das eleições. Eita lasqueira, tá todo mundo aí, cada um apostando nos seus candidatos, as campanhas vão acontecendo, né? Cada um vai emplacando as suas ideias, é importante que seja assim, dessa forma a nossa democracia vai sobrevivendo, isso é importante. Agora são 5:31 em nossa linda Guanambi. Queridos, eu preciso dizer também que para o nosso programa ter mais força, para nós estarmos juntos nessas tardes agradáveis, enquanto você está aí agora preparando para ir embora, né, da loja onde você trabalha, fechar o seu comércio, outros estão agora no parque fazendo a caminhada, estão aí nos ouvindo através do som do carro, obrigado pela carona. O nosso Matheus Fenômeno Ferreira também está por aqui e é ele que eu aciono agora. Alô, Matheusão, boa tarde, meu querido.
1: Boa tarde, Léo, boa tarde, ouvintes da Rádio Cidade 104,9. Estamos começando mais um Fiquei Sabendo, mais uma edição do seu edital político que estamos vivenciando nos últimos dias, porque além de diversos outros temas que iremos tratar e infelizmente citar aqui, a morte do cantor Rick, da dupla Rick Renner, que infelizmente acabou falecendo em meio a um acidente de helicóptero. Uma das duplas mais famosas do começo dos anos 2000, esteve presente ali como um dos principais nomes do sertanejo naquela época e também se tornou influência para diversas outras duplas no cenário nos últimos anos. Infelizmente veio a óbito na manhã de hoje, na verdade foi confirmado, pelo menos o corpo foi encontrado, e outras situações que iremos tratar. Vamos falar de política porque é o que mais tem nesses últimos dias e nos próximos dias é o tema a ser debatido com relação a não só a Bahia, mas também no âmbito nacional, a tudo que está acontecendo em Brasília, tudo que está envolvendo Daniel Vorcário, tudo que está envolvendo Alexandre de Moraes e aqueles que são as principais cabeças dessa república parlamentarista. Iremos tratar sobre isso e outros temas: saúde, educação, economia, as mais diversas pautas que iremos tratar, parte esportiva, Libertadores e Sul-Americana, datas dos confrontos de semifinais, jogos de ida e volta já definidos e, é claro, a data FIFA. Os amistosos, a seleção brasileira volta a campo para o desprazer da maioria. O Brasil irá enfrentar simplesmente a fortíssima seleção da Índia.
0: Aí eu precisava dar uma risada. Senhoras e senhores, assim começa o nosso Fiquei Sabendo de hoje, terça-feira, dia 22 de setembro.
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0: Meus queridos, vamos lá trazer informações, não é? Trazer tudo para deixar você bem informado nessa tarde de hoje. Nós vamos sim falar aqui da condição do Rick, né? Acredito que é uma das matérias que mais chama atenção na tarde de hoje, se não a que mais chama atenção, né? Nós vamos trazer esse tema para você, mas para além disso, minha gente, nós temos outras tantas aqui, tá? Que nós vamos dialogar com você. Daqui a pouquinho eu falo do Rick, daqui a pouquinho eu vou falar sobre a decisão do STF, colocou o Luiz Fux como relator daquele caso do Vorcário e da esposa do Moraes, viu? Ontem queriam colocar o Moraes, aí o Moraes, não, eu não posso julgar, eu estou, né, minha esposa está aí, faz parte, enfim, quem foi? É um sorteio, como é, enfim, mas o Brasil estava atento. Se ele julga o próprio caso, eu vou te dizer, viu? Aí a coisa ia ficar daquele jeitão. Mas agora é o Fux. Daqui a pouquinho eu vou tratar sobre isso, amigos. Mas agora eu quero falar sobre a condição eleitoral no que diz respeito, amigos, à agenda dos candidatos ao governo do estado da Bahia. Nós temos aqui também aquelas mudanças todas que foram colocadas nas sessões aqui em Guanambi. Nós vamos tratar sobre isso no programa de hoje, como nós temos feito aí nos últimos tempos, tá? É importante nós colocarmos aqui tudo que fala sobre a política baiana, porque no dia 4, meus amigos, no dia 4, nós vamos ter aqui a condição de, junto com você, não é, ter uma bancada fantástica de bons comunicadores, também convidados, amigos desta microrregião, colegas da comunicação que vão participar conosco também nessa data, para falar sobre as eleições gerais no país, tá? Importante nós deixarmos isso aqui em evidência, dia 4, logo cedinho, nós vamos chegar por aqui, por volta das 8 horas, vamos até o meio-dia, e quando nós retornarmos, imagino que às 3 da tarde, 3 ou 4 horas, retornaremos em definitivo. Aí agora só para a hora que as urnas abrirem, a apuração acontecer e nós termos todos os informes daqueles que estarão eleitos para governar o país durante um tempo. Alguns 4 anos, outros 8, né? Que é o caso dos senadores, tá? Muito bem, vamos lá. Mateuzão, eu, como temos feito nos últimos tempos, querido, nos últimos dias, vamos às agendas dos candidatos ao governo do estado da Bahia. Fala comigo, Mateuzão, quem vem de lá pra cá, querido?
1: Falando sobre a agenda dos candidatos ao governo da Bahia, vamos começar pelo ACM Neto, que por volta das 9 horas e 44 minutos, ao marketing em evidência, participou de uma carreata em Ipirá, no centro-norte da Bahia. À tarde, se reuniu com lideranças em Feira de Santana e à noite ele participará de uma caminhada em Jacobina, no extremo norte da Chapada Diamantina. O Ariel Capistrano, do DC, às 9h30 da manhã, realizou uma panfletagem na Avenida Carlos Gomes, em Salvador. Às 2 da tarde, visitou Lauro de Freitas, na região metropolitana de Salvador. Ainda, ele concedeu uma entrevista a uma rádio de Salvador. Falando agora do Haroldo Félix, o mesmo também concedeu uma entrevista a uma rádio de Salvador por volta das 7h25 da manhã. O Jerônimo Rodrigues, do PT, por volta das 3 horas e 13 minutos da tarde. Olha o marketing de novo, meus amigos. Participou de uma caminhada em Ilhéus, no sul da Bahia, e por volta das 6h13, mais uma vez, o marketing em evidência, realizou um comício, irá realizar um comício em Camamu, também na região sul do estado. A Maria Bona, do PCO, por motivos de saúde, não cumprirá sua agenda nesta terça-feira, dia 22. E o Ronaldo Mansur, por volta das 7h30 da manhã, gravou com a candidata, uma delas, em São Tomé, do Paripe, em Salvador. Às 2 da tarde, concedeu uma entrevista para uma emissora de televisão. E às 7h da noite, ele irá visitar uma comunidade sem teto em Lauro de Freitas. Olha, um ponto que eu quero citar aqui é o marketing em evidência, principalmente entre os candidatos Jerônimo Rodrigues e o ACM Neto, com relação à personalização dos seus horários em uma espécie de homenagem, digamos assim, ao número ao qual...
0: Será sempre assim, Teu?
1: E sempre será.
0: Os maiores, né? Os maiores, aqueles que se despontam nas pesquisas, tudo é bem coordenado. Isso é importante, não é?
1: O marketing em evidência.
0: Faz parte da campanha.
1: Claro.
0: Muito bem. E aqui em Guanambi, Matheus, com relação às nossas sessões, por favor, traga mais tópicos. Você que todos os dias nos informa sobre isso, diga, Matheusão.
1: Falando sobre as mudanças nas sessões, são diversos tópicos, lembrando que todos os dias traremos de 3 a 4 tópicos aqui em evidência. Perfeito. Vamos começar pelo tópico de número 18, paramos no 17, retornamos pelo 18. A sessão 128, que funcionava na Associação de Lagoa do Sal, passará a funcionar na Escola Municipal de Suruá. O transporte de eleitores sairá do antigo local a partir das 7 horas da manhã e retornará de hora em hora até o término da votação. As sessões 221 e 192, que funcionavam na Associação de Morro da Inácia 1 e 3, passarão a funcionar na Escola Municipal de Suruá. O transporte de eleitores sairá do antigo local a partir das 7 horas da manhã e retornará de hora em hora até o término da votação. A sessão 138, que funcionava na Associação de Poções, passará a funcionar na Escola Municipal de Suruá. O transporte de eleitores sairá do antigo local a partir das 7 horas da manhã e retornará de hora em hora até o término da votação.
0: Obrigado, Matheus, pelas informações. 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
0: Bem, vamos lá. Minha gente, é agora às 5h40, a Prefeitura de Guanambi, ela realizou hoje, dia 22, o leilão de veículos conservados e sucatas aproveitáveis. Vocês se lembram que ontem nós falamos que houve um problema técnico, né? Na transmissão do leilão e eles tiveram que mudar a data? Pois é, aconteceu hoje, tá? Então a Prefeitura de Guarambi, hoje dia 22, através da Secretaria Municipal de Planejamento, realizou nesta manhã um leilão de veículos conservados e sucatas aproveitáveis, exclusivamente por meio eletrônico. O certame, ele foi conduzido pela leiloeira oficial a Ivana Montenegro Castelo Branco Rocha, por meio de um endereço eletrônico que é o Pátio Rocha Leilões, tá? Os interessados, eles participaram após um cadastro e deram os lances. Ao final, foi arrecadado para o município o valor de R$142.387, acompanhado de perto todo o leilão. Esteve lá o secretário de planejamento, Jairo Magalhães, e ele comemorou o sucesso do leilão e frisou que foi o segundo organizado pela pasta, visto que o anterior foi de veículos da frota municipal. O leilão também foi acompanhado pela comissão técnica formada por servidores da Superintendência de Trânsito e demais setores da gestão municipal. Os veículos, eles disponibilizados, eles foram classificados nas categorias de conservados, sucatas aproveitáveis e sucatas inservíveis, incluindo bens automotores removidos, apreendidos ou retirados de circulação em decorrência de medidas administrativas. Ok, meus queridos? Então aconteceu hoje, esse dinheiro vai para os cofres do nosso município, né? Vai para os cofres do município de Guarambi, tá? Nós temos aqui inclusive uma sonora com o Jairo, vou tentar aqui executar essa sonora. Nos foi enviado pela assessoria de comunicação, tá? Que captou a fala do Jairo Magalhães, secretário de planejamento da nossa Guarambi, com informações aí acerca deste leilão, não é? Que nós tivemos sendo realizado durante o dia de hoje. Já aconteceu um probleminha lá técnico, era para ter ocorrido ontem, acabou não acontecendo, meus amigos, mas no dia de hoje ele ocorreu e com muito sucesso, né? É mais um valor que entra para os cofres da nossa Guarambi e dinheiro que vai ser aplicado aqui em nossa cidade, tá? Nós temos aqui então a condição de executar a fala do ex-prefeito, o secretário de planejamento, Jairo Magalhães, e assim nós o faremos, tá? Vamos então colocar aqui no ponto, Matheus, enquanto a gente está dialogando com os nossos nobres ouvintes, né, acerca disso. Pronto, já tá aqui, é só dar um play, ok, a gente busca essa possibilidade então, para nós ouvirmos o Jairo. E se não houver tempo também, a gente pode ouvir no próximo bloco, tá bom? Não tem nenhum problema. Já está aqui conosco e nós vamos buscar aqui a condição deste informe, né, para o povo da nossa Guanambi. E se não houver, não tem problema nenhum. Se não tiver aí no ponto, não tem nenhum problema, a gente traz uma outra matéria e na sequência fala sobre a condição do Jairo Magalhães, que falou, né, para a comunidade através da assessoria de comunicação da Prefeitura de Guarambi. Fato é, meus amigos, que foi um momento de vitória, né? Não há como ser diferente. Nós tivemos aí, já é mais um leilão, né, de sucesso aqui em Guarambi, mais uma vez, esses veículos, que são veículos que, às vezes, apreendidos, ou talvez veículos que tiveram problemas aí relacionados a condição de estarem há muito tempo parados ou com problemas que estariam, enfim, foram detectados ali e trariam mais prejuízo à gestão, ao erário público, do que qualquer tipo de benefício, não é? Então, meus queridos, essa informação que nós tivemos aí no dia de hoje, nós iremos daqui a pouquinho executar a fala do secretário de planejamento, Jairo Magalhães, tá? Daqui a pouquinho a gente vai colocar em evidência, portanto. Façamos assim, eu vou virar a chave e trazer outros informes. Nós vamos trazer a condição do Rick, né? A hora é agora, às 5h44, meus amigos. Poxa, que coisa terrível, né? O nosso país passando por um momento muito turbulento na política, né? Grandes nomes que estão partindo e a morte do Rico, uma morte trágica, né, amigos? A forma como aconteceu, um helicóptero que caiu lá em meio a uma mata e, nossa, claro que quando eu falo do Rico, amigos, é porque é o nome mais famoso, mas nós tivemos lá pelo menos 5 pessoas, né? Piloto, um filmmaker, todos que estavam lá são seres humanos e merecem o respeito, né? Tem que ser lembrados. Nós tivemos essa condição do falecimento do Rick, né? Que agora todo mundo fala da condição do Rick Renner, mas ele era o Rick Solo, viu, minha gente? O Rick era o Rick Solo. Todo mundo, é o Rick Renner. Não, Rick Solo. A dupla já não existe mais há um tempo. Inclusive, o Renner, ele esteve em tratamento por conta das questões de bebida, enfim. Mas marcou a vida de muita gente. Eu, particularmente, estou aqui me preparando para mais tarde gravar um pequeno vídeo no meu Instagram. Eu faço muitos eventos, Matheus, se você que nos ouve agora, de debutante. Muitos. Em Guanambi, na micro-região. E se tem uma música que toca assim demais, é uma música do Rick Renner chamado Filha.
1: Ah, essa aí. Linda. Aniversário de 15 anos.
0: Nossa, a música é linda, linda de verdade. E um pai me ligou, eu tenho um evento marcado agora para outubro. Não vou trazer nomes, né? Isso não vem ao caso, mas o que ele me falou me deixou assim bem mexido. Ele estava pronto para cantar essa música para a filha. Era uma surpresa, né? Aí ele disse que agora que o artista morreu, ele não se sente preparado. Ele ia ficar emocionado pela filha e pelo artista que ele gostava muito. Para além de cantar a música naquele momento, né? Ele iria cantar, ele não é cantor, mas ia se arriscar. Aí ele falou assim, poxa, Léo, vamos pensar numa outra situação, porque eu vou me sentir emocionado. O Rick fez parte da minha infância. Era o que o meu pai ouvia no radinho dele, enquanto estava no carro, né? E nós estávamos indo aí, ou para a escola, ou para eventos de família. Então eu tenho uma memória muito afetiva ligada ao Rick e ao Renner, né? E hoje nós perdemos, minha gente, mais um grande artista, né? Que é o Rick, por conta desta queda de avião, tá? O que aconteceu, Léo? O cantor Rick, o Rick Solo, tá, minha gente? Da dupla Rick e Renner, mas o Rick Solo. Ele morreu aos 59 anos de idade após uma queda de um helicóptero ali na Serra de Santa Catarina. A aeronave desapareceu na tarde da última segunda-feira, ontem, dia 21. E ela foi localizada na terça, dia 22, hoje, na região conhecida como Urubici. Cinco pessoas estavam a bordo e morreram naquele acidente. Segundo as equipes do resgate, não é? Eram cinco pessoas. O helicóptero havia decolado do Porto Belo em destino a São Joaquim. Durante o trajeto, a aeronave perdeu o contato, o que mobilizou equipes de busca e salvamento. As buscas, elas foram realizadas em uma área de mata e enfrentaram dificuldades por causa das condições meteorológicas e do acesso àquele local. Os destroços, eles foram encontrados hoje. Além de Rick Solo, meus queridos amigos, o Rick da dupla Rick e Renner, estavam na aeronave o empresário Bruno Avelar. Esse cara aqui, meus amigos, era o conselheiro particular do Cury, que é candidato à presidência esse ano, não é? Do doutor Augusto Cury, o Bruno Avelar. Ele faleceu. Estava lá também o videomaker, o senhor Paulo Soares, o piloto e o copiloto, tá? Não tenho aqui o nome do piloto e do copiloto, mas que o bom Deus os receba também no reino da glória. As circunstâncias da queda ainda não foram esclarecidas. As investigações agora vão apontar as causas do acidente e verificar as condições da aeronave e daquele voo. Rick Solo, todos já sabem, ficou conhecido nacionalmente pela parceria com Renner. A dupla alcançou destaque no cenário sertanejo a partir dos anos 90 e teve sucesso ao longo da sua carreira. A confirmação da morte do cantor provocou, como havíamos dito aqui, várias manifestações de pesar de fãs e artistas nas redes sociais, tá? A morte do Rick Solo, ela se compara a, dentre os vários artistas que já faleceram, todos de excelência, eu não tenho dúvida nenhuma, todos tinham ali o seu público, né? Mas a morte dele hoje, ela é equivalente a morte dos Mamonas, a morte da Marília Mendonça e a morte do Leonardo, do Leandro, né? O irmão do Leonardo, que fazia dupla com o Leonardo. Então,
1: mas o Leandro foi uma condição de uma...
0: Não, o dele foi um câncer, Matheus.
1: Sim.
0: Ele teve um CA. Eu me refiro à condição das manifestações.
1: Impacto. Sim.
0: Eu acredito que ninguém esperava a morte do Rick. Sabe aquelas coisas que pegam de surpresa? Então, assim, hoje eu conversava com amigos da imprensa, eu faço isso todos os dias, né? E há essa comparação, né? Da Marília, do Leandro, dos Mamonas. E o Rick gerou toda essa comoção, porque as músicas dele conseguiram penetrar alguns lugares que até então eram lugares intocáveis, não é? Ele é o sertanejo mais romântico, as letras lindas. Inclusive essa letra que tá rolando aqui agora, essa música que se chama Credencial. Esse som aqui, meus amigos, essa música aqui, ó, que tá ouvindo aí agora, aumenta o som assim. Essa música, eu posso estar enganado aqui ao extremo, e se eu estiver, não há nenhum problema que você me corrija. Mas ela pertence a um artista chamado Dedé Badaró. Dedé é de Candiba. Dedé é de Candiba. Essa música pertence a ele. Se eu estiver enganado, me corrija, ele é o autor. E o Rick e Renner pegaram esse som, né? Pra poder, então, gravar. Credencial pertence ao Dedé e o Rick e Renner gravou. Como é a música do Zezé de Camargo e Luciano, que se chama Seca Verde, que pertence a Dedé Badaró, que é de Candiba, tá? E tantas outras músicas, meus amigos. Essa aqui é a Credencial, fez muito sucesso na voz deles, né? Mas nós tínhamos aquela, o Cara de Pau, lembra? O Cara de Pau fez um sucesso assim, tremendo. Tocou demais. Nas rádios, nos veículos, nos lares, né? O cara de pau. E o refrãozinho, inclusive, virou o que hoje nós chamamos de um meme ou um refrão chiclete,
1: sim,
0: né?
1: Sim, sim.
0: O pessoal pegou cara de pau e virava. Como é o pare daquela música da Roberta Miranda, né? Eles usam em vários aspectos. Essa aqui é a música dele, o cara de pau. Outra música maravilhosa, dele e do Renner.

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1: Esse é o Rick, que cantava com o Renner na dupla, né? E a música a qual eu citei aqui, eu me remeti no início, é essa aqui, ó. Se chama Filha. Eu hoje, repito, amigos, para você que ligou o rádio agora ou através do Radiosnet está ouvindo agora, eu faço muitos eventos, muitas cerimônias, graças ao bom Deus, não é? Executo muitas cerimônias. E esta música aqui, nos aniversários de 15 anos, é uma música que toca demais. Escuta aí.

0: Bom, aqueles que são pais sabem do que eu estou falando, não é? Porque um pai, quando se declara para uma filha, é essa a música, é um som lindo. E os 15 anos de uma filha é algo inexplicável, tá? E hoje a pessoa que me ligou assim, muito emocionada, de verdade, porque ia cantar a música. Ele estava ensaiando para cantar e agora disse que não se sente à vontade porque ele já estava emocionado por ocasião da data do aniversário. E agora o cara vai e morre, o Rick, da dupla Rick Renner, ou Rick Solo, né? Tá aí, ó. Vai ficar pra história, né, Teu?
1: Vai ficar pra história. Inclusive tem uma música do Rick Renner, da dupla, que me marcou muito, que é Escolta de Vagalumes, cara.
0: Escolta de Vagalumes.
1: Linda, linda, linda, linda. Uma música sensacional, já passei muitas vezes aqui. É uma música maravilhosa, cara.
0: Eles tinham um repertório realmente muito bom, né? Os anos 90 mostraram pro Brasil, por que não para o mundo, né? A condição daquilo que nós tínhamos de melhor aqui, né? Condição musical. Hoje temos grandes artistas? Temos, claro que temos. Mas nesta época, grandes artistas surgiram, grandes nomes, né? Veja que o Renner e o Rick, dupla dos anos 90, quando eles estouraram, mas já gravaram antes, né? Eles tinham ali anos 85, 88, 87, enfim. Então, lá se vão quase 40 anos de carreira, talvez um pouco mais, talvez um pouco mais. Não sei quando começaram, mas vai fazer muita falta, viu? A gente tem perdido, né, algumas referências na música e, por que não, na vida? Porque essas letras que nós estamos executando aqui, amigos, marcou a vida de muitas gerações. Não é só uma letra simples. Ouça o que diz a canção, né? O amor de um pai para uma filha, o amor de um pai para um filho, o amor da família, né? A condição de amores, coisas do coração, coisas do sertanejo mesmo, né? A vida ali no curral, a vida na labuta, na enxada. Essas coisas vão fazer falta, minha gente, tá? Nós todos temos um pezinho na zona rural. E para além disso, a forma como ele morreu, né? A queda de um helicóptero, perdeu o cara assim, é um negócio bem triste, tá? Então tá aí, a gente falou um pouquinho sobre isso, né? Essa é a música, né, Teu? Escolta de Vagalumes?
1: Exatamente, linda. A letra, ela é maravilhosa, cara.
0: Torço, Matheus, que ele seja recebido de braços abertos, né? No reino, claro, da glória, claro, tá? Tanto ele quanto todos aqueles que estavam com ele lá, os fãs também. Aqui na cidade nós temos muitos artistas que se inspiraram nele, né? No Rick e Renner. Mas hoje o Rick solo, né? O Renner era a segunda voz e meio que parou também, né? Já não executa mais as canções que outrora executou, tá? Vai fazer falta, viu? Vai fazer falta, de verdade. Nós vamos a um break rápido. Na volta, eu quero voltar, Matheus, se possível for, com a fala do Jairo Magalhães sobre a questão do leilão e outros informes, tá? Aí está, minha gente. É um pouquinho da história do Rick e Renner, né? E que você, fã, que ouve todos os dias aqui na Rádio 104 FM, através dos programas sertanejos ou dos demais programas, né? Que o bom Deus agora esteja com ele, que você lembre com carinho, né, do artista e também das pessoas que estavam com ele por lá. A gente volta já.

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0: Muito bem, nós já estamos de volta, agora são 6:05 em nossa linda Guanambi, você está ouvindo a sua rádio Cidade 104.9 FM, uma ótima tarde para você, meus queridos amigos. Abraçar aqui o amigo Antônio, tá nos ouvindo lá agora, valeu Toninho, obrigado. Seu Carlinhos, que também durante o intervalo mandou mensagem pra gente aqui, obrigado seu Carlinhos, tá? A gente falava sobre a condição do Rick, né? Que marcou a vida de várias pessoas aqui no Brasil e fora dele, né? O Rick também fez carreira internacional. Não sei se tocou tanto, porque naquela época, né? Talvez se tocasse um pouco menos, mas ficou conhecido no país e também fora dele. Agora são 6:07, Matheus, nós vamos chamar o padre Ezequiel já já e eu quero soltar a fala do secretário de planejamento, Jairo Magalhães, com relação àquele leilão, mas eu quero saber de você, meu querido, você que está sempre bem informado. Aqui em Guanambi, Matheus, aqui em Guanambi, as agências voltaram ao funcionamento normal?
1: Não.
0: Aliás, a agência?
1: Não voltou. Não retornaram.
0: E continua na mesma?
1: Continua na mesma e a situação é geral.
0: O que nós temos aí, Matheus, por favor?
1: Os funcionários da Caixa rejeitaram a proposta ao qual foi feita junto à parte e a greve continua. Em uma assembleia virtual realizada na tarde desta segunda-feira, os funcionários da Caixa Econômica Federal decidiram pela continuidade da greve nacional. A categoria rejeitou a proposta que foi apresentada pela instituição financeira, optando por manter a paralisação iniciada no dia 10 de setembro. De acordo com a Comissão Executiva dos Empregados, o CEE, o índice de rejeição ao texto que foi proposto pelo banco superou os 90% nas bases sindicais. A decisão ocorreu após a análise da renovação do acordo coletivo de trabalho, que foi negado. O comando da greve deve anunciar os próximos passos da mobilização muito em breve. O plano de assistência médica, conhecido como Saúde Caixa, figura como principal ponto de divergência e pauta central de reivindicações. A proposta recusada previa elevar o teto de participação do banco no custeio do plano dos atuais 6,5% para 9% da folha de pagamento, com vigências a partir de 2027. Além de questões envolvendo assistência médica, os trabalhadores buscam melhorias em outros itens de um acordo mais específico, sem falar em outras áreas com base, pisos salariais, não só isso também, como condições ao qual foram impostas a eles relacionadas à melhoria de trabalho. Ou seja, a greve continua, persiste a greve enquanto não houver um acordo entre as partes.
0: Espero que haja um acordo, viu?
1: Claro.
0: Espero que haja um acordo.
1: Porque essa situação não é bom pra ninguém.
0: Não é saudável pra ninguém.
1: Não é saudável pra ninguém.
0: E um grande detalhe importante nisso tudo aqui, minha gente, é que as greves pelo país estão explodindo, né? É um ano eleitoral.
1: Consequentemente, as cobranças vêm.
0: Não tenha dúvida. Então, estão explodindo greves aí. Tem uma situação talvez a mais delicada dos Correios. Pouco estão falando sobre isso, mas tem algumas situações ali bem delicadas, né? Porque talvez é a maior empresa que nós temos no país, né? Tem lá os seus defeitos? Tem. Tem coisas que eu não concordo? Tem. Mas a empresa tem pai, mãe de família, enfim. A gente tem que estar sempre observando isso, né? Vamos lá. Queridos, no comecinho do programa, no dia de hoje, nós falamos sobre o leilão da prefeitura, né? Do leilão dos veículos. Alguns sucata, outros sucatas aproveitáveis, enfim. Ontem nós falamos de outras ações da prefeitura. O nosso prefeito assinou o documento que viabiliza a condição da empresa que vai conduzir a dianteira do transporte público em Guanambi. Para além disso, nós falamos também daquela ação relacionada à construção da creche. Uma empresa também será escolhida. O edital já foi colocado no Diário Oficial, não é? Então, são várias ações por aqui. Fora a pavimentação asfáltica. Você já viu aqui subindo o Monte Pascoal? Quem vem aqui na Castelo Branco, as ruas adjacentes todas foram asfaltadas. Isso é bom, isso é muito bom. Aquela outra rua, o nome do pai de Braulio, Matheus? Braulino Santana? Enfim, vamos lá. Para quem vai ali, Guanambi Matina, na BA-573, você deixa a BA-573, logo ali após o posto Guarujá, o Rancho Alegre, tem uma avenida que dá acesso, amigos, ao bairro industrial. O bairro industrial tem dois acessos. Um deles está ali na 030, você entra à direita de quem vai, Guanambi, Palmas de Monte Alto, e esse acesso ali pela Braulino Santana. Se eu estiver errado, Matheus, me corrija, tá? Esta avenida também está sendo completamente asfaltada. Agora, o asfalto está chegando lá, não é?

0: Salvo engano, é a Braulino Santana mesmo. E se não for, Matheus, nós vamos corrigir. Essa informação você encontra no site da prefeitura. Está aí o mapa com o nome da rua, enfim. Mas nós vamos aqui informar ao longo da programação. E para além disso, amigos, outras ações que foram colocadas, como essa aqui, da condição do leilão, tá? E nós tivemos, para além da matéria, uma fala do Jairo Magalhães, que é o secretário de Planejamento e acompanhou de perto a execução deste leilão. Vamos ouvir o que disse Jairo Magalhães, secretário de Planejamento.
1: Aqui mais uma vez, é mais um leilão ofertado pela Prefeitura Municipal de Guanambi, por determinação do prefeito Nau. A semana passada, nós tivemos problemas técnicos de informática e para que tenha mais transparência no leilão, foi adiado e hoje está acontecendo normalmente. Nós estamos com 13 lotes de veículos conserváveis e mais de 120 lotes de veículos inservíveis. Está ocorrendo na maior tranquilidade e com um ágio bem significativo. Até o momento o leilão está sendo bem aceitável, importante para a Prefeitura de Guanambi. Muitas sucatas ali, vai tirar aquela sucata ali do pátio e dar um destino às pessoas que têm mais habilidade para dar um destino final a esses veículos que estão inservíveis. Então é isso. Mais uma vez, a Prefeitura de Guanambi cumprindo com seu papel. Parabéns ao prefeito Nau Azevedo. Um abraço a todos.
0: Muito bem, aí está a fala do querido Jairo Magalhães, ex-prefeito, né, minha gente? E secretário de Planejamento da Gestão Arnaldo Azevedo. Sendo assim, amigos, agora nós vamos à hora do Ângelus, né? Ouvir o que diz o padre Ezequiel e daqui a pouquinho a gente volta com outras informações, com o recado dos nossos grandes parceiros e apoiadores. Tudo isso na sua rádio Cidade 104.9 FM. A gente volta já.
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5: Olá, meu amigo, olá, minha amiga ouvinte. Estamos juntos para este momento de oração de fim de tarde, terça-feira. Que o nosso coração possa sintonizar agora com Deus, com a nossa vida. Colocarmos a nossa vida nas mãos dele, porque ele sustenta, ele está conosco. O pensamento de hoje é: Deus está em toda parte ao mesmo tempo, em redor de você e dentro de você. Jamais você está desamparado, nunca está só. Não permita que a mágoa o perturbe. Procure manter-se calmo para ouvir a voz silenciosa de Deus dentro de você. Meditemos a canção.

0: Rezemos juntos. O anjo do Senhor anunciou a Maria, e ela concebeu do Espírito Santo. Ave Maria, cheia de graça, o Senhor é convosco, bendita sois vós entre as mulheres, e bendito é o fruto do vosso ventre, Jesus. Santa Maria, Mãe de Deus, rogai por nós, pecadores, agora e na hora da nossa morte. Amém. Eis aqui a serva do Senhor, faça-se em mim segundo a vossa palavra. Ave Maria, cheia de graça, o Senhor é convosco, bendita sois vós entre as mulheres, e bendito é o fruto do vosso ventre, Jesus. Santa Maria, Mãe de Deus, rogai por nós, pecadores, agora e na hora de nossa morte. Amém. E o Verbo se fez carne e habitou entre nós. Ave Maria, cheia de graça, o Senhor é convosco, bendita sois vós entre as mulheres, e bendito é o fruto do vosso ventre, Jesus. Santa Maria, Mãe de Deus, rogai por nós, pecadores, agora e na hora de nossa morte. Amém. Rogai por nós, Santa Mãe de Deus, para que sejamos dignos das promessas de Cristo. Oremos. Derramai, ó Deus, a vossa graça em nossos corações, para que, conhecendo pela mensagem do anjo a encarnação do vosso Filho, cheguemos por sua paixão e cruz à glória da ressurreição. Por Cristo nosso Senhor. Amém.
1: Por intercessão de Nossa Senhora, o Deus amoroso que nos ampara, que nos cuida, esteja com você na sua vida e no seu coração. Te dê a paz e a serenidade. Te abençoe com toda a sua graça, em nome do Pai, do Filho e do Espírito Santo. Amém. Quero convidar você a acompanhar sempre este momento e também procurar as redes sociais Padre Ezequiel Dal Pozzo. Um grande abraço, muita paz e até amanhã.
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31: Vamos lá, nós já estamos de volta, agora são 6:25 em nossa linda Guanambi, uma ótima noite para você, tá? Nós temos muita coisa, já eu aciono você para outras informações aqui, também o recado dos nossos queridos apoiadores. Agora é hora da área policial, minha gente, tem muita coisa aqui, viu? Tem muita coisa aqui, nós vamos colocar em evidência para você, tá? Inclusive ontem nós tivemos aqui a condição de algumas matérias que acabaram ficando para trás, como foi o caso daquele rapaz que lamentavelmente morreu afogado no Rio Carinhanha, né? E foi encontrado ontem. Nós vamos trazer esse informe também para você, tá? Olha, uma mulher de 19 anos, ela procurou a polícia militar aqui em Guanambi para relatar uma situação de ameaça e abordagens indesejadas atribuídas a um vizinho de 53 anos. Aqui em Guanambi, uma garota de 19 e um vizinho, um homem de 53 anos. A ocorrência, ela foi registrada na rua Heitor Dias, aqui no bairro Bom Jesus, onde uma guarnição do 17º esteve após ser acionada para averiguar esta denúncia. No local, conforme o relato apresentado pela jovem, os policiais... O relato que foi apresentado por ela aos militares. O homem teria utilizado um veículo para impedir a sua passagem. Ela também afirmou que em outras ocasiões, o vizinho teria tentado agarrá-la e beijá-la. Diante do relato, o homem foi para onde, minha gente? Unidade policial, delegacia, para adoção das medidas cabíveis. Olha que loucura, meu irmão. Um homem de 53 anos viu lá a vizinha, jovem, bonita, né? Mas não dava atenção para ele. O que que ele fez? Vou forçar um beijo. Aí passou de todos os limites. Aí a loucura se fez presente. Inclusive, a moça deixou claro que por diversas vezes usou o carro para fechar a sua passagem ali na lateral da casa. Então, agora cabe a ele explicar tudo isso na delegacia, né? Contar a sua versão e nós vermos aí o que vai acontecer, tá? Mas não acho que essa garota iria inventar uma história doida como essa. Ah, inventei aqui agora, vou tirar da minha da cabeça, enfim. Inclusive, eu fiquei sabendo, há quem diga que ela teria imagens, né? De alguns circuitos de segurança. Aí, meu irmão, a coisa dá de noite, tá? Como é que pode, rapaz? Cara de 53 anos e lá a vizinha, a jovem 19, resolve beijar a força, atrapalhar a passagem dela. Pô, aí não dá, né? Aí não vai, né, minha gente? Pelo amor de Deus. Bora. Onde estão as demais para nós colocarmos aqui para você neste exato momento? Eu quero que você preste atenção nisso aqui. Lembra que nós falamos ontem daquele do jovem carinhense que estava desaparecido? Pois é, ele foi encontrado. Aliás, ele é brumadense, mas o corpo estava no rio Carinhanha. Mergulhadores localizaram no final da manhã de ontem, dia 21, o corpo do brumadense Daniel Cleiton dos Santos Freitas. Ele tinha tão somente 30 anos, jovem. Ele estava desaparecido desde a manhã do último sábado, dia 19, após uma embarcação virar nas águas do rio Carinhanha, no povoado de nome Cabacinha. O corpo dele foi encontrado por volta das 11:40, a aproximadamente 600 metros do local do acidente, entre a vegetação que estava ali posta no próprio rio. O acidente aconteceu no sábado por volta das 10:30. Segundo o relato de um dos ocupantes da embarcação, quatro pessoas estavam no barco e retornavam para um ponto de apoio quando a embarcação atingiu um galho e acabou tombando no rio. Após a localização do corpo, ele foi encaminhado para o DPT aqui em Guanambi, não é? E logo será liberado, se já não foi, para a família, para velório e sepultamento. Agora, eu também ouvi dizer que dessas quatro pessoas, três estavam com colete. E este rapaz, esse jovem de 30 anos, não estaria. Poxa vida. Vamos buscar mais informações sobre isso. Mas é triste, né? Daniel Cleiton, 30 anos, desapareceu aí. Vítima de um afogamento, né? No rio Carinhanha. Meu Deus, amigos, olha, tá muito quente. Nós sabemos disso. Guanambi não molha aí todo dia, dá 36, 37, 40 graus tranquilamente, na sombra, tá? Então esse calor é sentido por muita gente. Todos nós estamos aí acostumados a uma guarda, a um tanque, não é? A um rio, uma piscina, enfim. Só que aí, para você ir a um lugar desse, é preciso saber nadar, é preciso estar com o salva-vidas, o colete, né? A boia, ter ali uma condição de um porto seguro. Mas aí se arriscar desse jeito, rapaz, sabe? Poxa vida, fico triste. Agora estamos aqui falando da morte do cara. Lembra daquelas quatro crianças que recentemente morreram aí? Estavam numa espécie de coxo que usaram como barco? Virou, morreu todo mundo? Minha gente, pelo amor de Deus, outra coisa. Você não sabe nadar, não? Não se arrisque assim, não. Se você não sabe nadar, coloque uma boia, coloque ali um colete salva-vidas, use uma corda, vá com tudo isso aí num barco que esteja do seu lado. Porque você vai pagar para ver? Então esteja paramentado, né? Imagine, não sei nadar, vou entrar num rio que é fundo, tem correnteza, para arriscar minha vida? Ô, minha gente, pelo amor de Deus, tá? Pelo amor de Deus, vigiar é preciso, tá? tem muita gente aí que tá assim, as coisas estão soltas, estão arriscando demais, sabe aquela coisa? Eu tenho a impressão que na internet tudo dá certo, então vou fazer também na vida real. Na internet que dá certo, vou fazer na vida real. A impressão que eu tenho é essa, pelo amor de Deus, tá? Bora, daqui a pouquinho eu vou trazer outras informações da área policial pra você, tem outros informes aqui, inclusive, deixa eu te falar uma coisa. Eu vou acionar você, Matheus, mas eu quero trazer uma informação. Uma pessoa me ligou hoje. Uma senhora me ligou hoje. Léo, preciso falar com você. Eu digo, pode falar, fulana. Eu estava na Praça do Feijão ontem. Aliás, não me lembro agora se foi na Praça do Feijão ou na Praça do Bairro Beija-Flor. Não me lembro aqui agora e peço perdão pelo fato de não lembrar. Recebi ligação mais cedo, enfim, mas vamos ao fato. Ela estava em uma dessas praças, citada por mim, quando um homem chegou numa motocicleta, parou ao lado dela, pegou um celular. Ele e uma mulher bonita, a mulher que eu me refiro aqui é uma senhora muito bonita, né? Ele parou do lado, sentou assim afastado, 1 ou 2 metros talvez, abriu um vídeo pornô e se masturbou do lado dela. Ela percebeu o que estava acontecendo aqui em Guarabí, viu? Isso aqui vai, amanhã ou depois deve sair alguma coisa aí, porque ela me ligou, provavelmente já acionou também as autoridades policiais. Ela percebeu o que estava acontecendo, ela deu um show, fez um escândalo. Vagabundo, safado, o que você tá louco? Você pegou o celular, viu um vídeo pornô e começou a se masturbar, meio escondido na moita, sabe, Matheus?
0: Ah, sim.
31: E olhando pro celular e olhando pra ela, enfim, sabe lá Deus quais os desejos.
0: Que tarado.
31: Descarado, na verdade. Ela deu um show, deu um escândalo, acho que derrubou essa moto dele lá, não sei se ela correu, não sei se ela pegou a moto, não sei o que houve. Mas ela me ligou hoje, chateada da vida, eu orientei ela. Procedimentos legais, advogado, delegacia, se não tiver um Ministério Público, mas a partir do momento que um BO for registrado, né, a polícia agora toma também as rédeas da coisa. E me deu um nojo tão grande desse cara.
0: Um vagabundo.
31: Me deu um nojo desse cara. Como é que numa praça, meus irmãos, cheio de criança, cheio de mulher, todo mundo brincando ali, se divertindo, um fim de tarde, aí um maluco desse pega um celular, arranca a porqueira dele lá, se masturba vendo um vídeo e olhando a mulher. Que loucura é essa? Que loucura é essa? Ele não poderia fazer isso no interior da residência dele? Mas aí agora é a doença, né? Ah, Léo, é a doença. Tá, mas lugar de gente como essa aí, se ele está doente, ele tem que ser tratado. Tá? Aqui em Guanambi, uns 3 já caíram na borracha. A hora que foi encontrado, teve um aqui na porta de uma academia, lembra disso? Aqui em Guanambi, parou o carrinho dele na porta da academia e começou a observar as mulheres, porque as roupas que as garotas utilizam, né? Elas valorizam o bumbum, valorizam as pernas. Aí ele parou na porta da academia, começou a visualizar os bumbuns e as pernas das garotas, começou a se masturbar na porta da academia. Aí você vai vendo. Quando a denúncia chegou, meu irmão, ele tentou dar na chave do veículo aqui, a polícia, ô bichão, não é o seu dia de sorte. A polícia chegou e deu nele. Aconteceu em Caetité também, o taradão da Fiat Toro, lembra? O taradão da Toro parou na porta de uma academia em Caetité, vendo lá as garotas malhando, repito, com os shorts que valorizam, né, as curvas femininas, e começou a se masturbar. Quando ele viu que ia dar ruim, pensou, epa, o cara tá... Quando ele tentou sair, quem chega? A polícia. E a frase foi a mesma. Ô, bichão, hoje não é o seu dia de sorte.
0: Aliás, é sim. Você vai ser conduzido delicadamente para uma salinha ali, rapaz.
31: Opa, que loucura.
0: E vai receber uma bolacha.
31: Com certeza.
0: Um suquinho.
31: É verdade.
0: Vai receber um negocinho.
31: Uma Fanta.
0: Exatamente, sabe?
31: Exatamente. O cara poderia, sei lá, Bela, na casa dele, fazer o que ele quiser lá entre as quatro paredes da residência dele. Mas daí ele ir pra uma praça, meu irmão, arrancar essa micharia dele, abrir vídeo pornô, observar mulheres se masturbar, tem que cair no cacete. Essa é a verdade. Tá? E ser tratado se tiver doente. Interna o cara. Interna o cara. Agora tá lá minha filha, a sua mãe, a sua tia, famílias, casais, todo mundo na praça, o cara tira a zorra dele, meu irmão, e faz uma dessa, eu quero ser muito sem vergonha, na boa. E a pessoa que me ligou hoje à tarde, né, estava indo à delegacia, ela me informou sobre isso, logo buscarei outros detalhes, né, óbvio, sem expor ninguém aqui, e a gente vai falar sobre isso, tá? Sobre essa situação lamentável, né, que aconteceu. A gente volta já já.
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1: Muito bem, vamos lá. Nós já estamos de volta. Agora são 6 horas e 46 minutos. Mateus, os nossos queridos apoiadores são todos eles que neste momento vêm de lá para cá. Nós temos agora que colocar em evidência. Veja você, Mateus, o que aqui, ó, a condição do comunicador, né? Aqui, veja você. Pronto, aí está, meu querido. E agora eu quero ouvir a sua voz, Mateusão. Chamou, falou, garoto.
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1: Vamos lá, bichão, diga, Mateusão.
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1: São 6h50 em nossa linda Guanambi. 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
1: Valeu, 6h50. Minha gente, nós estamos aqui caminhando para a reta final do nosso programa, né? Programa que está cada vez mais apertado por conta das questões eleitorais e publicidade, né? Tudo aquilo que pede o... Tudo aquilo que pede as mídias, né? Que são executadas diariamente Hora Noval Rodrigues, no Salvando Cotrim, também os spots colocados aí na programação. Mas a gente vai, claro, conduzindo da melhor maneira o programa. Meus amigos, vamos às últimas informações de hoje, para você que tá aí ligadinho do outro lado do rádio. Cadê a área policial? Atenção, porque a Polícia Militar recuperou 27 placas solares que foram furtadas na zona rural de Bom Jesus da Lapa. Os caras também não deixam passar nada, hein, velho? Placa solar. Roubaram um sistema completo, 27 placas, né? Mas a Polícia Militar recuperou, meus queridos, essas placas solares. E também materiais de fiação elétrica furtados na zona rural de Bom Jesus da Lapa. O material, ele foi encontrado na manhã de ontem, segunda, dia 21, em um imóvel no bairro Vila Nova, onde um homem foi conduzido a Depol por suspeita de receptação. Vila Nova, lá em Bom Jesus da Lapa. Segundo a 38ª Companhia Independente de Polícia Militar, uma equipe da ROCAM do 5º Pelotão chegou ao endereço após levantar informações sobre o furto. Ao perceber a aproximação dos policiais, um homem teria tentado fugir, mas foi alcançado pela polícia. Aí está, portanto, a nossa polícia dando baques consecutivos no mundo do crime, senhor Matheus Fenômeno Ferreira.
2: O Ministério Público do Estado da Bahia deu início a uma nova etapa de negociações e alinhamentos voltados ao aprimoramento da transparência e ao rigor no controle dos gastos públicos com festejos juninos. Em uma reunião realizada no Centro Administrativo da Bahia, o CAB, em Salvador, representantes do órgão do Tribunal de Contas dos Municípios, famoso TCM, e empresários do setor artístico debateram critérios contratuais que servirão de base para a fiscalização no ciclo festivo de 2027. O encontro foi liderado pela promotora de justiça Rita Tourinho, coordenadora do Centro de Apoio Operacional de Defesa do Patrimônio Público, com apoio do Centro de Autocomposição e Construção de Consensos. A iniciativa busca dar continuidade à agenda de cooperação iniciada em 2023, prevendo novas reuniões de trabalho que unirão a participação dos municípios, da União dos Municípios da Bahia e do Tribunal de Contas do Estado.
1: Obrigado, Matheus. E sim, em resumo, aqueles gastos todos com atrações, por exemplo, São João. Atração que ano passado, um exemplo, tá, minha gente? Custou 800 mil, 700 mil, esse ano custou 1.300.000, 1.500.000. O que é que justifica o aumento? Então essas reuniões já estão acontecendo para visar festejos como os juninos do ano que vem, tá? Condição de economia, né, minha gente? Faz parte também do processo, tá? Vamos lá. O Ministério Público Federal abriu uma fiscalização permanente de barragens de mineração aqui em Guanambi. Atenção à informação. O Ministério Público Federal instaurou um procedimento administrativo para acompanhar e fiscalizar as barragens de mineração localizadas na área de atuação da Procuradoria da República em Guanambi. A medida, ela foi oficializada na terça-feira, dia 22, hoje, e tem como foco o monitoramento contínuo das estruturas cadastradas no Sistema de Gestão de Segurança de Barragens de Mineração da Agência Nacional de Mineração. A iniciativa, ela transforma uma notícia de fato já existente em um procedimento voltado à fiscalização permanente das barragens e ao acompanhamento do cumprimento das normas de segurança aplicáveis ao setor mineral. De acordo com a portaria assinada pelo Procurador da República, o Anselmo Santos Cunha, o objetivo é acompanhar de perto a atuação da Agência Nacional de Mineração em relação às estruturas classificadas em níveis de alerta e emergência existentes na região. Guanambi se encaixa, né, amigos? Guanambi se encaixa, tá? Dessa forma, serão ampliadas, então, a condição de monitoramento permanente das estruturas de mineração localizadas na nossa região, tá? Eu vou aprofundar um pouco mais sobre isso aqui, viu, Matheus? Para entender um pouco mais dessa condição aqui das barragens e mineração. Eles falam barragens de mineração, mas eu queria muito aprofundar sobre nesse tema, né? Mergulhar um pouco mais para compreender um pouco melhor e assim poder falar com os nossos queridos e nobres ouvintes, né? Porque é um tema realmente muito relevante, tá? Nós tivemos, lembra que nós falamos do IA, Matheus?
2: Sim.
1: O que aconteceu aí agora? Só para turma.
2: Uma falha cibernética provocou um desvio de 43 milhões em depósitos do TJ da Bahia.
1: O Tribunal de Justiça?
2: Exatamente.
1: Uma falha cibernética?
2: Exatamente, Léo Dourado.
1: Algo virtual.
2: Neste exato momento, é uma situação que preocupa em meio a tantas crises ligadas a inteligências artificiais. Uma falha de segurança cibernética na plataforma resultou um desvio de cerca de 43 milhões de reais em depósitos judiciais sobre custódia do Tribunal de Justiça da Bahia na última semana. O caso levou a Corte Baiana a adotar medidas judiciais e administrativas contra o Banco de Brasília, o BRB, sim, que é responsável pelo ambiente tecnológico utilizado na gestão dos recursos. Em nota, a presidente do TJ Bahia afirmou que o incidente ocorreu exclusivamente no ambiente externo administrativo e custodiado pelo banco, e que as credenciais e os usuários comprometidos estavam sob gestão da instituição financeira.
1: Entendi. Muito bem.
2: Fumo.
1: Madeira.
2: Fumo, em resumo, fumo.
1: 43 milhões. Espero que sejam encontrados, viu? Meu Deus do céu. Eita lasqueira. Enfim, agora cabe ao BRB apontar onde essa falha aconteceu. Pra fechar, você acha que as coisas estão caras?
2: Tá.
1: Tudo subindo?
2: Rapaz, o negócio tá caro pra caramba.
1: Viver tá caro, né?
2: Tá caro. Viver hoje, respirar, tá caro.
1: Pois a ANEEL está projetando... Você que é pai de família, que é mãe de família, atenção. A ANEEL está projetando um aumento de 9,4% na conta de luz. Isso aqui é quase o dobro da inflação, viu? Quase o dobro, tá? 9,4% é um aumento aqui considerável na sua conta de luz. Vai aumentar, meus amigos. Vai aumentar. Esta é a grande verdade. Prepare o seu coração. Esta é a grande verdade. Enfim, não há tempo para mais nada, Matheus. Agradecer os nossos ouvintes, né? Aqueles que participaram, deixaram aqui as mensagens, se comunicaram conosco. A você, querido Matheusão, ligado no som da emissora, obrigado. E que o bom Deus possa estar conosco hoje e sempre, né, jovem?
2: É isso, Léo. Agradecer a você, aos nossos ouvintes. Vai começar a data FIFA, a seleção brasileira entra em campo. E você se prepare, meu amigo, porque o Brasil tem dois amistosos pela frente. Austrália e Índia.
1: Crindo.
2: Eu lhe faço uma pergunta: você conhece algum time da Índia?
1: Não.
2: Você conhece algum? Eu nunca vi.
1: Não faço ideia.
2: Eu não faço ideia. Eu sei que a Índia é muito conhecida pela condição do cricket, que é o esporte.
1: O cricket lá é show de bola.
2: É o esporte majoritário do país, como o futebol é pra gente. Mas futebol não é. Não é
1: escolhemos deles, bem não. A seleção, hein?
2: Escolhemos.
1: Verdade, verdade. Tá certo. É, Matheus, depois dessa eu acho que nós temos que finalizar, né?
2: Eu fecho aqui parafraseando meu grande pai, o seu Carlinhos, Sóstenes de Santana Reis.
1: O Carlos.
2: Matheus, bote na sua cabeça. Você é Vasco. Se a seleção brasileira entra em campo, problema deles. Se tiver um jogador do Vasco, você torce pro jogador do Vasco. Mas se não tiver...
1: Tanto faz subir como descer?
2: É.
1: Tá bom. Na sequência, meus amigos, nós teremos a Voz do Brasil. Ainda hoje, Marcos Coimbra. Ainda hoje, Geraldo Ferreira. Ainda hoje, meus queridos amigos, nós teremos também um programaço, né? O Coimbra no programa dele, do Geraldo. Nós teremos, com certeza, homenagens a Rick, né? Imagino eu, tá? Para os amigos ligados na TV Guanambi, valeu demais. O Matheus que fez um sinal universal aqui, obrigado, teu.
2: Sim, claro.
1: Encontraremos amanhã, não é isso?
2: Amanhã, das 5:30 da tarde até 7 da noite.
1: Forte abraço, tchau, tchau e até lá. Valeu, meu Brasil!

0: 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As notícias do governo federal que movimentaram o país no dia de hoje.
1: Boa noite.
2: Boa noite para você que nos acompanha em todo o país.
1: Terça-feira, 22 de setembro de 2026.
2: Vamos aos destaques do dia.
1: Contagem regressiva para o Enem.
2: Dia 8 de novembro ocorre a primeira prova para mais de 5 milhões de inscritos.
1: E hoje vamos falar sobre como se preparar melhor para o exame.
2: Além de cartilha que traz dicas de como se sair bem na redação. Pablo Mundim.
3: O material reúne orientações sobre as 5 competências avaliadas e exemplos de redações do Enem 2025, acompanhados de comentários que ajudam a entender os critérios de correção.
1: Frente fria que está no sul do país avança para estados do Sudeste e Centro-Oeste.
2: Defesa Civil reforça orientações sobre os cuidados para quem vive em área de risco. Luana Karen.
4: Na tentativa de prevenir riscos à população, a Defesa Civil emite avisos, tendo como base boletins meteorológicos.
1: Qualidade de vida e acolhimento.
2: Agentes da Segurança Pública contam com serviço de atendimento psicológico online, gratuito e sigiloso. Gabriela Noronha.
5: E a iniciativa oferece avaliação e aconselhamento psicológico, psicoterapia e acompanhamento psiquiátrico.
1: Hoje na apresentação da Voz do Brasil, eu, Mariana Jungmann e Luciano Seixas.
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1: A Receita Federal vai liberar, a partir de amanhã, a consulta ao lote residual de restituição do imposto de renda.
2: Mais de 400 mil restituições vão ser pagas no dia 30 de setembro.
1: O lote residual contempla declarações transmitidas fora do prazo ou com pendências solucionadas pelos contribuintes.
6: Serão repassadas 412 mil restituições, com valor total que supera R$1,265 bilhão. O lote contempla as restituições de declarações feitas neste ano, transmitidas fora do prazo e com pendências que foram resolvidas pelos contribuintes. Também está neste lote as restituições residuais de exercícios anteriores. Os valores serão depositados no dia 30 de setembro, com prioridade para idosos, pessoas com deficiência e professores. Para consultar se a restituição está disponível, acesse gov.br/Receita Federal na aba Meu Imposto de Renda. Márcia Fernandes, para a Voz do Brasil.
2: De acordo com a Receita Federal, o pagamento da restituição é feito somente em conta bancária do titular da declaração.
1: Em caso de erro nos dados bancários, o órgão oferece serviço de reagendamento disponibilizado pelo Banco do Brasil em até um ano após a primeira tentativa de crédito.
2: E a Receita Federal divulgou um balanço com os dados de solicitações pelo Simples Nacional e pelo regime regular do IBS e da CBS.
1: Segundo o levantamento, até o dia 18 de setembro, o órgão registrou mais de 180 mil pedidos de adesão ao Simples Nacional. Já o regime regular dos novos tributos registrou 165 mil solicitações.
2: No total de pedidos feitos pelo Simples ou para o Simples Nacional, cerca de 61 mil já foram aprovados.
1: A Receita alerta que quase 120 mil solicitações foram negadas, mas ainda estão no prazo legal de 30 dias para regularização das pendências.
2: Mais informações em gov.br/Receita Federal.
1: Profissionais de segurança pública de todo o país têm acesso ao atendimento psicológico gratuito e sigiloso pela internet.
2: O Escuta SUSP prevê a ampliação da capacidade de atendimento e reúne ações voltadas à saúde mental desses profissionais.
7: Desde 2024, agentes da segurança pública podem contar com o serviço de atendimento psicológico online, gratuito e sigiloso, o Escuta SUSP. Segundo dados do Ministério da Justiça e Segurança Pública, divulgados nesta terça-feira, mais de 50 mil atendimentos foram realizados em todo o Brasil, consolidando o projeto como uma das principais ferramentas de apoio à saúde mental desses profissionais. O coordenador clínico do Escuta SUSP, Michael Leone, explica que a iniciativa oferece avaliação e aconselhamento psicológico, psicoterapia e acompanhamento psiquiátrico.
8: A pessoa que chega nesse serviço, ela passou por uma triagem, ela foi encaminhada, ela foi instruída sobre como funciona esse serviço, e junto com esse serviço a gente tem dois outros serviços de apoio, que são a psiquiatria e o serviço de gerenciamento de terapia medicamentosa. Então todo esse arcabouço que foi construído, ele funciona de uma maneira muito complementar e ajuda a gente a compreender o paciente como um todo.
7: Foi lançado nesta terça-feira o painel Qualidade de Vida no Trabalho. A primeira publicação de dados sobre o tema reúne, entre outras informações, dados sobre o efetivo, as condições de trabalho das mulheres na segurança pública e os serviços de saúde mental e prevenção ao suicídio. Para o secretário nacional de segurança pública, Chico Lucas, falar sobre saúde mental entre esses profissionais é também fortalecer os serviços de proteção ao cidadão.
9: Então, a Escuta SUSP, esse projeto é fundamental porque a primeira vez que a gente capacita também

0: Ação da Vida, o CVV, segue prestando atendimento gratuito e apoio emocional 24 horas por dia através do telefone 188. Reportagem Gabriela Noronha.
1: Dicas do Enem.
2: Olá, meu nome é Ana Clara de Oliveira e a minha dúvida é melhor estudar sozinho ou em grupo?
3: Professora de português, Laíssa Rodrigues, vai responder.
4: As duas possibilidades são interessantes, tanto sozinho quanto em grupo. Sozinho porque às vezes você está em casa, né, tem uma maior concentração, só que essa troca de experiência, de conteúdo, de interpretação também é excelente, né, ali para você fazer com os colegas, até mesmo em intervalo de escola.
5: Meu nome é Rodrigo Nunes e eu queria saber como eu faço para revisar os conteúdos.
3: Quem dá a dica é a professora Laíssa Rodrigues.
4: Cada pessoa, ela vai ter uma forma de revisar, né, e fixar aquele conteúdo diferente. Só que eu acredito que somos muito visuais. Então você pode fazer mapa mental, você pode colocar cartões espalhados pela casa, pelo quarto, que aí ajuda mais a fixar o conteúdo e ficar preparado na hora da prova.
3: É isso aí, se prepare e acompanhe as nossas dicas toda terça-feira aqui na Voz do Brasil e também na radiogov.ebc.com.br. Pois é, e uma das provas que fazem o estudante quebrar a cabeça é a redação.
6: E não é por acaso, ela vale 1.000 pontos e pode fazer muita diferença na nota final, ajudando o candidato a conquistar uma vaga na universidade.
3: E para ajudar quem está se preparando, já está disponível a cartilha do participante, com orientações, critérios de correção e exemplos de textos.
7: O material reúne orientações sobre as 5 competências avaliadas e exemplos de redações do Enem 2025, o Exame Nacional do Ensino Médio, acompanhados de comentários que ajudam a entender os critérios de correção. O texto deve ser dissertativo, argumentativo, ter até 30 linhas e ser elaborado a partir do tema proposto, dos textos motivadores e dos conhecimentos do participante. Cada redação é corrigida por 2 avaliadores, que atribuem até 200 pontos em cada uma das 5 competências. Para a estudante de Brasília, Beatriz Cossio, de 17 anos, a redação é uma das partes mais difíceis da prova.
8: Você tem que estudar muito, tem que se dedicar muito e principalmente procurar artigos, né, procurar repertórios, colocar suas ideias no papel.
7: Para ela, o caminho é praticar.
8: É questão de prática, de você procurar, ler e você já ter na sua mente de uma forma que você consiga lembrar na hora da prova.
7: Assim como Beatriz, muitos estudantes têm dificuldade para colocar no papel o que pensam na hora do exame. O professor de redação, José Aguilera, orienta sobre como aproveitar os textos de apoio e os critérios de avaliação.
9: Faça a leitura tranquila, cuidadosa, atenta dos textos de apoio. Lembre-se, o critério básico, as 5 competências do Enem é aquilo que vai te orientar para uma escrita formal, argumentativa, coesão, coerência e, finalmente, a proposta de intervenção baseada nos direitos humanos. Seguindo isso, tua nota vai ser excelente.
7: A cartilha também alerta para situações que podem levar a nota zero, como fuga ao tema, texto com até 7 linhas e desrespeito à estrutura dissertativo-argumentativa. O material ainda tem versões específicas para participantes com dislexia, transtorno do espectro autista e para surdos ou pessoas com deficiência auditiva. E além das orientações para os participantes, o Enem envolve uma grande estrutura de preparação e aplicação, destaca Ricardo Cardoso, presidente substituto do INEP, Instituto Nacional de Estudos e Pesquisas Educacionais Anísio Teixeira, responsável pelo Enem.
10: A gente está falando de 5 milhões de inscritos participantes no exame, que vão estar realizando a prova em mais de 14 mil locais de aplicação, em mais de 1.900 municípios.
7: As provas do Enem 2026 serão aplicadas nos dias 8 e 15 de novembro. A redação será no primeiro dia de exame. A cartilha está disponível gratuitamente no portal do INEP, no endereço gov.br/INEP. Reportagem Pablo Mundim.
6: Samile Leão, de 21 anos, estudante de escola pública de Virginópolis, em Minas Gerais, foi aluna nota 1.000 na redação e hoje cursa medicina na Federal do Estado.
3: E sabe como ela conseguiu? Estudando, fazendo simulados, inclusive durante feriados e encontros de família. Como ela conta?
11: Todo mundo via o tanto que eu estudava. Às vezes eu vinha pra cá num feriado.

0: Tinha festa de família, eu ia um pouquinho e já voltava para casa para fazer um simulado. Todo mundo via o tanto que eu realmente abdicava de muita coisa para poder estudar. O que eu gostaria que as pessoas lembrassem quando elas conhecessem a minha história é de que é possível realizar nossos sonhos com dedicação e paciência, com muito amor também, se rodear por pessoas que te fazem bem e que podem tornar o processo mais leve.
1: E o Ministério da Educação lançou um guia com informações e conteúdos para ajudar os estudantes nesta reta final para a prova do Enem.
2: O espaço reúne em um só lugar vídeos, tutoriais, dúvidas frequentes, além de informações oficiais para ajudar os participantes na preparação para as provas.
1: A seção Alunos Nota 1000 traz histórias de estudantes que alcançaram a nota máxima na redação, e na seção Enezeiros, os estudantes podem compartilhar rotinas de estudos.
2: O guia também conta com materiais pedagógicos produzidos pelo Ministério e disponibiliza o acesso a aplicativos gratuitos, como o MEC Enem, Idiomas e Livros.
1: Saiba mais em gov.br/MEC.
2: Empresas brasileiras afetadas pelas tarifas impostas pelos Estados Unidos ou por conflitos internacionais já podem solicitar financiamento ao BNDES, o Banco Nacional de Desenvolvimento Econômico e Social.
1: Os recursos podem ser utilizados, por exemplo, em capital de giro, compra de máquinas e equipamentos e investimentos para adaptação da atividade produtiva.
3: As empresas interessadas em obter financiamento na nova fase do Plano Brasil Soberano já podem dar entrada nos pedidos de crédito. A nova etapa do plano está atendendo empresas brasileiras que atuam em setores estratégicos para a balança comercial, além das empresas afetadas por tarifas comerciais impostas pelos Estados Unidos, por conflitos internacionais e pelo avanço de medidas protecionistas no comércio mundial. Como explica José Luiz Gordon, diretor de Desenvolvimento Produtivo, Inovação e Comércio Exterior do BNDES, o Banco Nacional de Desenvolvimento Econômico e Social.
4: São mais de 22 bilhões de reais para apoiar investimentos, para apoiar capital de giro, para quem quer exportar, aqueles empresários que estão sendo afetados pelo tarifaço, estão sendo afetados pela Guerra do Golfo, ou em setores estratégicos.
3: As empresas interessadas em obter crédito podem protocolar os pedidos de financiamento diretamente no BNDES ou nas instituições financeiras credenciadas. Reportagem André de Barros Lima.
2: Alface, cebola, batata e mamão ficaram mais baratos nas centrais de abastecimento do país.
1: É o que mostrou o levantamento mensal da Conab, referente a agosto.
2: E a comercialização de frutas aumentou, inclusive para o mercado externo.
5: Os preços da batata recuaram em torno de 11% em agosto nas centrais de abastecimento monitoradas pela Conab. Entre as hortaliças, as cotações da cebola e da alface também registraram queda na maior parte das capitais do país. Já os valores de comercialização da cenoura mantiveram-se estáveis em agosto. Os dados são do nono boletim hortigranjeiro divulgados pela Conab nesta terça-feira. A pesquisa também mostrou que a comercialização de frutas nas ceasas cresceu 4,5% no último mês. O mamão ficou mais barato em 70% dos locais monitorados, com queda de quase 11% em média. Melancia e laranja também registraram um leve declínio em agosto. Já a banana, por outro lado, foi a fruta com maior incremento na média mensal. De acordo com dados do Ministério do Desenvolvimento, Indústria, Comércio e Serviços, as exportações de frutas e hortaliças nos primeiros 8 meses do ano alcançaram 789 mil toneladas, com faturamento superior a US$ 1 bilhão. Natália Koslick, para a Voz do Brasil.
1: Reforço no estoque de grãos. Na última semana foram realizados 2 leilões pela Conab que vão garantir quase 200 mil toneladas de milho nos estoques públicos.
2: O objetivo é a prevenção a possíveis impactos do fenômeno climático El Niño, que pode comprometer o abastecimento e a oferta de grãos no país.
6: São mais de 190 mil toneladas de milho para abastecer estoques do programa de venda em balcão. A aquisição do cereal pela Conab é destinada para a formação de estoques como medida de prevenção a possíveis impactos do fenômeno El Niño. Segundo a ministra do Desenvolvimento Agrário, Fernanda Machiavelli, o reforço nos estoques públicos auxilia produtores rurais e criadores de animais.
7: Por um lado, garantindo a compra desses produtos pela agricultura, pelo agro brasileiro e pela agricultura familiar, e ao mesmo tempo garantindo a oferta de insumos para quem cria animais no Nordeste e alimento para as populações que possam vir a ser afetadas por esse evento climático que afeta já o mundo todo.
6: A agricultura familiar vai fornecer a maior parte do milho adquirido pela Conab, 121 mil toneladas. As outras 70 mil toneladas do cereal foram compradas em ampla concorrência, incluindo produtores rurais, cooperativas e comerciantes. Silvio Porto, diretor-presidente da Companhia Nacional de Abastecimento, destacou o acompanhamento dos preços e do fornecimento de alimentos nas capitais do país.
8: Hoje nós temos informação de todo o Brasil, nós ampliamos sobretudo as capitais da região amazônica e as do Nordeste que faltavam. Então, esse é um instrumento de acompanhamento, de monitoramento que permite a gente ter uma série histórica que de fato a gente sabe como está o custo de vida, como está os preços dos alimentos em todas as capitais brasileiras de norte a sul do Brasil.
6: A companhia também conta com um estoque de 300 mil toneladas de arroz para este ano. Para participar do programa Venda de Balcão e comprar dos estoques da Conab, o produtor deve se cadastrar no Sicam, o Sistema de Cadastro de Produtores Rurais. Os pedidos, pagamentos e agendamento de retirada são feitos de forma online pelo Balcão Digital da Conab. Reportagem Luciana Colares de Holanda.
1: Com previsões de mais tempestades no centro-sul do Brasil, a Defesa Civil reforça as orientações sobre os cuidados para quem vive em área de risco.
2: Os alertas são emitidos via celular por canais como SMS e WhatsApp.
9: Os três estados da região sul do país estão com alertas de perigo de tempestade e de ventos fortes. Na tentativa de prevenir riscos à população, a Defesa Civil emite avisos, tendo como base boletins meteorológicos. Tiago Molina, coordenador geral de monitoramento e alerta da Defesa Civil, explica que o cidadão deve ficar atento ao celular, principalmente se mora perto de áreas de risco.
10: A Defesa Civil Nacional trabalha em articulação com as defesas civis estaduais e municipais para a emissão de alertas à população, alertas que chegam via mensagens WhatsApp, mensagens por SMS e também chegam por meio do Defesa Civil Alerta, que se utiliza da tecnologia de cell broadcast para fazer uma informação chegar até os celulares das pessoas.
9: Entre os riscos relacionados a eventos climáticos extremos estão deslizamentos de terra e inundações. A recomendação para quem mora próximo a áreas de risco é conhecer com antecedência possíveis rotas de fuga. Além das informações sobre o risco, alertas da Defesa Civil trazem dicas de autoproteção. O meteorologista do IMET, Roberto Baltazar, afirma que com o deslocamento da frente fria, estados do Sudeste e Centro-Oeste também entram em alerta.
11: Essa frente fria trouxe condições de tempestade para os estados do Rio Grande do Sul e Santa Catarina. Porém, o foco principal a partir do dia 22, hoje, terça-feira, é para a região do estado do Paraná, também trazendo condições de tempestade para o estado do Centro-Sul de São Paulo, oeste do Rio de Janeiro, estado do Mato Grosso do Sul e também as porções mais ao sul do Mato Grosso e do estado de Goiás.
9: Para receber alertas da Defesa Civil Nacional, é preciso se cadastrar pelo WhatsApp no número 61 2034 46 11. As mensagens também podem chegar por SMS. Já para receber os alertas de nível severo ou extremo, não é preciso fazer cadastro. Basta estar em local com cobertura de celular. Neste caso, os avisos aparecem na tela do celular, acompanhado de uma sirene. Reportagem Luana Karen.
1: O ponteiro vira hoje às 9:05 da noite e dá início à chegada da primavera.
2: E com ela, a 20ª Primavera dos Museus, que abre espaço para todo mundo conhecer mais sobre cultura, história, ciência.
1: Museus de todo o país têm programação especial nesta semana.
2: A iniciativa reúne mais de 920 instituições e cerca de 2.700 atividades até domingo, dia 27.
1: Com o tema Museus para Todas as Pessoas, a programação busca ampliar o acesso a esses espaços com ações voltadas à inclusão, à acessibilidade e à participação dos diferentes públicos.
12: Museu também é lugar de descoberta, de encontro e de pertencimento. E esses espaços ganham uma programação especial em todo o país. É a 20ª Primavera dos Museus, promovida pelo IBRAM, o Instituto Brasileiro de Museus. Até domingo, dia 27, mais de 920 instituições participam da iniciativa. A programação busca aproximar ainda mais os museus das pessoas, como explica Fernanda Santana Rabelo de Castro, presidente do IBRAM.
13: São visitas, exposições, exibições cinematográficas que trazem a temática, mas que também trazem acessibilidade, também trazem inclusão. São atividades que constroem narrativas junto com os públicos, junto com os territórios.
12: Ao todo, são 2.700 atividades, entre exposições, oficinas, palestras, visitas mediadas e ações educativas em todo o país. O tema deste ano é Museus para Todas as Pessoas, uma oportunidade para quem já frequenta esses espaços e também para quem ainda não teve essa experiência. É o caso de Benjamin Carvalho de Souza, de 8 anos, que visitou um museu pela primeira vez. Entre tantas descobertas, uma chamou especialmente a atenção do menino, o aparelho conhecido como curvas de sino.
14: Aquele negócio que a gente bate nas bolas de vermelho versus azul, que a gente tem que bater pra gente ganhar ponto. Ele ensina coisas diferentes da sala de aula.
12: No SESI Lab, em Brasília, a experiência com estudantes mostra como a educação pode transformar a visita ao museu em uma oportunidade de descoberta. Mais do que observar objetos e exposições, a proposta é estimular a curiosidade, a participação e o aprendizado, explica Cláudia Ramalho, superintendente de cultura do SESI.
15: E aqui é um espaço que os professores também, além do trazer os seus alunos para se divertirem, é um espaço também de aprendizagem na prática daquilo que eles aprenderam, né, na teoria dentro de sala de aula.
12: A Primavera dos Museus também chama atenção para as barreiras que ainda afastam parte da população desses espaços. Acessibilidade, diversidade, representatividade e direito à memória fazem parte da discussão deste ano. E participar é simples. A programação está disponível na plataforma Visite Museus, no endereço visite.museus.gov.br. É possível pesquisar atividades por estado, cidade, data e instituição. É só escolher a experiência e descobrir um museu que pode estar mais perto do público do que se imagina. Com locução de Thaís de Araújo, reportagem Pablo Mundim.
2: Essas foram as notícias do governo federal.
1: Uma realização da Secretaria de Comunicação Social da Presidência da República.
2: Com produção da empresa Brasil de Comunicação.
1: Fique agora com as notícias do Poder Judiciário e do Congresso Nacional. Boa noite.
2: Boa noite, até amanhã.
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17: Você vai ouvir agora notícias do Poder Judiciário.
18: Presidente do STF, Edson Fachin, diz que Poder Judiciário trabalha para dar mais segurança à negociação de precatórios.
19: Flávio Dino discute com autoridades a responsabilidade na aplicação de emendas parlamentares.
18: STJ vai promover audiência pública sobre advertência de glúten em embalagens de alimentos.
19: Boa noite, eu sou Leandro Bezerra.
18: E eu sou Walter Lima.
19: O Supremo Tribunal Federal realizou hoje audiência pública para discutir aspectos aspectos relacionados ao controle, à transparência e à responsabilidade na destinação de recursos públicos por meio de emendas parlamentares impositivas.
18: O debate ocorreu sob relatoria do ministro Flávio Dino e reuniu representantes de diferentes instituições, órgãos de controle, especialistas e entidades da sociedade civil.
19: O Poder Judiciário tem trabalhado para dar mais segurança e transparência à negociação de precatórios do país.
18: Agora, em setembro, o Conselho Nacional de Justiça realizou uma audiência pública sobre o tema. Em agosto, o Supremo Tribunal Federal assinou uma portaria conjunta com o Banco Central para reforçar os mecanismos de proteção na transferência de precatórios. Marcela Luiza.
5: Precatório é o dinheiro que uma pessoa ou empresa tem direito a receber do poder público depois de ganhar uma ação judicial definitiva. Agora, em setembro, o Conselho Nacional de Justiça realizou uma audiência pública com representantes de diferentes setores com o objetivo de receber sugestões para melhorar a tecnologia e a forma de controle da transferência dos créditos dos precatórios. A audiência é fruto das atividades do grupo de trabalho criado pela portaria conjunta assinada pelo Supremo Tribunal Federal e pelo Banco Central do Brasil, o Bacen, em agosto deste ano. Na ocasião da assinatura do acordo, o presidente do STF do CNJ, ministro Edson Fachin, destacou que o objetivo é garantir mais transparência e segurança jurídica.
20: O objetivo dessa nova regulação, obviamente, não é impedir a circulação de créditos, mas sim de garantir que ocorra com transparência, segurança jurídica, rastreabilidade e proteção aos credores, especialmente aos credores em situação de vulnerabilidade.
19: O Superior Tribunal de Justiça vai realizar audiência pública para discutir se a informação contém glúten é suficiente nas embalagens de alimentos industrializados ou se deve incluir a advertência: o glúten é prejudicial à saúde dos doentes celíacos.
18: O evento será nesta quarta-feira, 23 de setembro, a partir das 14h. Fátima Uchoa.
2: Os debates vão incluir especialistas e representantes de entidades interessadas na causa celíaca e serão transmitidos ao vivo pelo canal do STJ no YouTube para qualquer pessoa acompanhar. A audiência pública foi convocada pelo relator do tema repetitivo 1343, ministro Ricardo Vilas Boas Cueva, para reunir informações que auxiliem na formação do precedente qualificado. As exposições abordarão aspectos médicos e científicos relacionados à doença celíaca, além de possíveis impactos regulatórios e econômicos da eventual exigência de advertência complementar nas embalagens de alimentos industrializados.
19: Começou nesta terça-feira no Tribunal Superior do Trabalho, em Brasília, um seminário sobre acessibilidade, inclusão e combate ao capacitismo.
18: O encontro reúne magistrados, servidores e especialistas e termina nesta quarta-feira. Simone Moura.
21: Durante o evento, foi entregue o Prêmio Justiça do Trabalho Acessível. Foram premiados 5 projetos nas áreas de atitude, gestão da acessibilidade, comunicação, tecnologia e serviços. Ao longo do dia, os debates trataram da política de acessibilidade e inclusão da justiça do trabalho e das barreiras enfrentadas pelas pessoas com deficiência. À tarde, a programação abordou a acessibilidade digital e documental e o papel das pessoas com deficiência na luta por direitos e inclusão. O seminário continua nesta quarta-feira com oficinas e novos debates sobre o assunto.
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19: A você uma boa noite.
18: Boa noite e até amanhã.
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0: sou Humberto Pinheiro e estes são os destaques de hoje do Jornal do Senado, que começa agora. Projeto que cria a Semana do Pequeno Investidor está pronto para ser votado em comissão do Senado. Visita ao Congresso aproxima jovens do debate sobre aprendizagem profissional. Veículos de comunicação do Senado e da Câmara preparam cobertura especial das eleições. Boa noite. Está pronto para votação na Comissão de Educação e Cultura o projeto que cria a Semana Nacional do Pequeno Investidor. A proposta dedica a segunda semana de outubro à promoção de ações de educação financeira. Repórter Patrícia Oliveira.
1: O projeto que cria a Semana Nacional do Pequeno Investidor busca levar conhecimento básico sobre investimentos à população. Mostrar que qualquer pessoa pode começar a investir com segurança. Alertar contra fraudes e a complexidade do mercado de capitais e estimular o hábito de poupar e investir desde cedo. A proposta da senadora Jussara Lima, do PSD do Piauí, dedica a segunda semana de outubro para as ações educativas e foi debatida com especialistas em audiência pública no Senado. Para a economista Débora Maganha, o investidor nem sempre entende o que compra, com o risco de perdas pela ilusão de ganhos rápidos.
2: O brasileiro nunca foi ensinado a exigir duas coisas antes de colocar o dinheiro dele. A primeira é entender da onde vem o retorno e qual é o risco daquela operação. A segunda é compreender o que sustenta o investimento se tudo der errado.
1: O projeto recebeu relatório favorável dos senadores Alci Lucas, do PL do Distrito Federal, que defende a educação financeira nas escolas.
3: Quando eu era criança, a gente tinha aqueles cofrinhos para guardar as moedas, guardar na poupança. Então isso tem que estar na educação. Desde criança você tem que ensinar a poupar.
1: A proposta está pronta para votação na Comissão de Educação e Cultura.
4: Eleições 2026.
0: No dia 4 de outubro, os veículos de comunicação do Senado e da Câmara vão trabalhar de forma integrada na cobertura das eleições. Na Rádio Senado, a programação terá uma atenção especial à fase de apuração com uma transmissão independente. O sinal também poderá ser retransmitido pelas rádios parceiras em todo o país. A reportagem é de Yasmin Rodrigues.
5: A cobertura especial vai acompanhar o eleitor durante todo domingo, desde o início da votação até a divulgação dos resultados. Rádio Senado, Rádio Câmara, TV Senado e TV Câmara, além das agências de notícias das duas casas, vão trabalhar de forma integrada com entradas ao vivo dos tribunais eleitorais e a participação de especialistas e consultores para explicar o processo eleitoral e analisar o cenário político. A cobertura também terá participação de jornalistas da Rede Legislativa de Rádio e Televisão, com repórteres das assembleias legislativas e das câmaras municipais de todo o país. A coordenadora geral da Rádio Senado, Leila Herédia, explica como foi preparada essa cobertura integrada e o que o ouvinte poderá acompanhar ao longo do domingo.
6: A nossa ideia é mostrar para o eleitor, para o ouvinte, para o telespectador, tudo o que acontece durante o dia em todas as etapas da eleição. A gente vai ter entrada ao vivo de todas as regiões do Brasil, com notícias atualizadas, informações de serviços, acontecimentos, as notícias mais quentes.
5: A partir das 5 da tarde, a Rádio Senado deixa o pau de transmissão e passa a fazer uma cobertura ao vivo de forma independente, justamente quando começa a apuração dos votos. O sinal estará liberado para ser retransmitido por qualquer emissora do país.
0: Os eleitores que pretendem usar o e-título para se identificar no dia da votação devem ficar atentos ao prazo para o primeiro acesso ao aplicativo. A Justiça Eleitoral orienta que o procedimento seja feito até 3 de outubro, sábado anterior ao pleito. A reportagem é de Luísa Mello.
7: Os eleitores que pretendem usar o e-título para se identificar no momento da votação devem registrar o primeiro acesso no aplicativo até 3 de outubro, sábado anterior ao pleito. A ação da Justiça Eleitoral tem como objetivo evitar a sobrecarga do aplicativo no dia da eleição, quando o download e o primeiro acesso serão serão interrompidos. O ministro Cássio Nunes Marques, presidente do Tribunal Superior Eleitoral, informa que notificações já foram enviadas aos eleitores por meio do e-título para promover as atualizações.
8: A Justiça Eleitoral iniciou o envio de notificações oficiais pelo aplicativo e-título. A iniciativa busca facilitar o acesso a informações importantes para o exercício do voto, como a consulta antecipada ao local e a sessão de votação. Reforçamos, portanto, a recomendação para que eleitoras e eleitores mantenham o aplicativo atualizado, façam o primeiro acesso e confiram seus dados com antecedência.
7: Para usar a versão digital do título de eleitor com fotografia disponibilizada pelo aplicativo, é preciso apresentar o e-título diretamente na tela do celular ou no tablet ao mesário no dia da votação. Não serão aceitas capturas de tela nem documentos sem foto. O aplicativo também disponibiliza a consulta do local de votação e outras informações importantes durante o período eleitoral.
0: Nas eleições deste ano, estão aptos a votar quase 2 milhões de eleitoras e eleitores com algum tipo de deficiência, o maior número já registrado pela Justiça Eleitoral. Para garantir a autonomia desse público, são adotadas medidas de acessibilidade, como a preferência na fila no dia da votação, o direito de ingressar na sessão eleitoral com cão guia e o auxílio de uma pessoa de confiança que pode acompanhar o eleitor na cabine de votação. No entanto, o acompanhante não poderá estar a serviço da Justiça Eleitoral, de partido político, federação ou coligação. Na urna eletrônica é disponibilizado um sistema de áudio que orienta cada passo da votação para os eleitores com deficiência visual. E a Justiça Eleitoral fornece fone de ouvido descartável. A urna tem ainda teclado em braille e intérprete de Libras exibido no canto inferior da tela. Para o senador Flávio Arnes, do PSB do Paraná, a acessibilidade durante todo o processo de votação é um direito. Na avaliação dele, é preciso garantir condições adequadas para que as pessoas com deficiência não encontrem dificuldades para votar.
9: Direito, voto, acessibilidade, não ter problemas no local, participar do processo, é um direito fundamental de todos, todas na construção da democracia e também da pessoa com deficiência.
0: Quarenta e cinco jovens do programa Aprendiz do Futuro de Luziânia, em Goiás, visitaram o Congresso Nacional e conheceram de perto o trabalho de deputados e senadores. A visita aconteceu ao mesmo tempo em que o Senado analisa o Estatuto do Aprendiz, proposta que reorganiza as regras da aprendizagem profissional no país. Repórter Henrique Nascimento.
10: Conhecer onde as leis são discutidas fez parte da formação de 45 jovens do programa Aprendiz do Futuro de Luziânia, em Goiás. Eles visitaram o Congresso Nacional e acompanharam de perto espaços que até então muitos conheciam apenas pela televisão ou pela internet. Para o instrutor Gabriel Fonseca, a experiência aproxima os jovens da cidadania e das decisões que fazem parte da vida deles.
11: A visita ao Congresso Nacional, ela possibilitou que os jovens compreendessem na prática que esses espaços fazem parte da vida deles e da construção da nossa sociedade.
10: No Senado, a aprendizagem profissional também está em debate. A Comissão de Assuntos Sociais aprovou o Estatuto do Aprendiz, que reorganiza as regras para contratação e formação de adolescentes e jovens de até 24 anos. O texto mantém cotas entre 5% e 15% e dá prioridade a jovens em situação de vulnerabilidade. O senador astronauta Marcos Pontes, do PL de São Paulo, defendeu mais oportunidades para que os jovens desenvolvam habilidades ligadas às novas tecnologias.
12: E eles agora, em tempo de tecnologia, inteligência artificial, eles têm a capacidade de fazer muito mais que muito adulto aí, né? Tentando aprender inteligência artificial, se dá um negócio desse tamanho de um jovem aí, ele destrincha esse negócio rapidamente.
10: O projeto ainda vai ser votado pelo plenário do Senado.
0: Com trabalhos técnicos de Eliseu Caires, o Jornal do Senado fica por aqui. Acompanhe agora as notícias da Câmara dos Deputados. Boa noite e até amanhã.

0: proposta prioriza métodos de ensino específicos para pessoas com autismo.
1: Mercosul aprova acordos de cooperação educacional entre países do bloco.
0: Projeto de lei obriga a instalação de brinquedotecas em delegacias da mulher.
1: Boa noite. Avança na Câmara a proposta que torna obrigatória a instalação de brinquedotecas em delegacias da mulher e em fóruns. O repórter José Carlos Oliveira tem os detalhes.
2: As comissões de defesa dos direitos da mulher e da previdência social, infância e adolescência aprovaram um projeto de lei que torna obrigatória a instalação de brinquedotecas em delegacias da mulher e em fóruns do país. A proposta do deputado Marques Beltrão, do União de Alagoas, tem foco no acolhimento de mães, crianças e adolescentes vítimas de violência nos espaços investigativos e da justiça. De acordo com o texto, as brinquedotecas deverão contar com atividades lúdicas e educativas e pelo menos um profissional habilitado para monitorar e adequar o espaço às necessidades das crianças. Uma das relatoras da proposta, a deputada Laura Carneiro, do PSD do Rio de Janeiro, ampliou o alcance da medida. Além de brinquedotecas, ela também prevê que as delegacias da mulher mantenham equipe multidisciplinar para atendimento às mulheres em situação de violência, como psicólogas, assistentes sociais, advogadas e pedagogas.
3: Nós já votamos aqui em todo um arcabouço jurídico que trata das crianças vítimas e testemunhas de crimes violentos. Criamos aí a escuta especializada e toda uma tecnicidade que tem que ser utilizada no Poder Judiciário. As brinquedotecas complementam essa lei. É muito importante que a criança e a mãe cheguem num ambiente, na hora da denúncia, né, da violência sexual, por exemplo, com algum tipo de acolhimento. E a brinquedoteca pode auxiliar essa criança nesse processo de oitiva.
2: Em outra alteração no texto, Laura Carneiro inclui na Lei de Diretrizes e Bases da Educação Nacional a previsão de que filmes nacionais e de conteúdos contra a violência doméstica e familiar passem a integrar o currículo complementar das escolas, com no mínimo 2 horas mensais. O texto original e as alterações ainda vão passar pela análise das comissões de Segurança Pública e de Constituição e Justiça. Da Rádio Câmara de Brasília, José Carlos Oliveira.
4: Segurança Pública.
0: Na Comissão de Segurança Pública, Alexandre Leite, do União de São Paulo, é relator do projeto que cria o Protocolo Nacional de Investigação de Crianças e Adolescentes Desaparecidos. O texto visa padronizar e agilizar as investigações desde o registro do desaparecimento.
1: O relatório de Alexandre Leite estabelece diretrizes para a atuação dos órgãos de segurança pública na busca por menores desaparecidos. A proposta também autoriza a divulgação imediata e georreferenciada de alertas em casos de risco à vida ou à integridade física da vítima.
0: Daiana Santos, do PCdoB do Rio Grande do Sul, apresentou o projeto que cria mecanismos de proteção e assistência integral às vítimas de crimes raciais. O texto prevê ações para evitar exposição indevida, constrangimentos e repetição desnecessária de depoimentos.
1: A proposta de Daiana Santos também determina que ocorrências com indícios de motivação racial sejam registradas como crimes raciais e não como crimes diversos. A iniciativa ainda assegura acompanhamento jurídico e prioridade na tramitação das investigações e dos processos.
0: Uma punição mais severa para o uso de drones em práticas criminosas é o que prevê proposta de Luiz Felipe de Orleans e Bragança, do PL de São Paulo. A ideia, segundo ele, é criar agravantes e ampliar penas em até 2/3 quando essa tecnologia for utilizada.
1: Luiz Felipe de Orleans e Bragança alerta para o avanço das facções que utilizam esses equipamentos no monitoramento policial, no transporte de armas e na entrega de insumos em presídios. Ele lembra que o texto não impõe restrição ao uso civil ou profissional dos drones.
0: Os deputados analisam o projeto de professora Marcivânia, do PCdoB do Amapá, que garante a transferência de servidoras públicas e empregadas da iniciativa privada em situação de violência doméstica para outras localidades como medida de proteção. O texto cria o Pacto Federativo de Proteção à Pessoa em Situação de Violência Doméstica e Familiar.
1: A matéria também cria um fundo nacional para custear as transferências e auxiliar financeiramente as vítimas, além de incentivos para empresas que aderirem ao programa. Professora Marcivani explica que o objetivo é estabelecer mecanismos de cooperação entre os entes federados para viabilizar a medida.
0: A Câmara aprovou o projeto que estabelece o direito de indenização por dano moral nos casos de violência doméstica contra a mulher. A relatora do texto, Lídice da Mata, do PSB da Bahia, acredita que a medida amplia a proteção porque responsabiliza ainda mais os agressores.
5: Esse projeto, ele visa justamente fazer com que a mulher vítima da violência doméstica possa processar, ela possa ser recompensada financeiramente pelos danos morais à sua imagem. Então, ela reforça a condenação do agressor e ela reforça, portanto, a luta da vítima para combater esta violência.
1: Lídice da Mata argumenta que a violência doméstica provoca consequências que vão além das agressões físicas, atingindo a saúde mental e a dignidade das vítimas. Para ela, a proposta fortalece a Lei Maria da Penha e amplia os mecanismos de proteção às mulheres.
4: Relações Exteriores.
0: A representação do Mercosul aprovou um acordo para cooperação educacional entre os países do bloco. A repórter Maria Neves explica as medidas propostas.
6: A representação brasileira no Parlamento do Mercosul aprovou o acordo para reconhecimento de estudos e títulos de ensino superior técnico profissional, tecnológico, artístico e de formação de professores entre os países do bloco. Como ressaltou o relator, deputado vermelho do PL do Paraná, o texto estabelece apenas princípios gerais e diretrizes para cooperação. A implantação do reconhecimento mútuo dos diplomas ocorrerá depois que os ministros da educação do bloco aprovarem mecanismos como as tabelas de equivalência das disciplinas cursadas. Na opinião do deputado vermelho, essa previsão garante mais estabilidade para a cooperação educacional entre os países.
7: Ao atribuir a reunião de ministros da educação a elaboração das tabelas de equivalências, dos instrumentos de reconhecimento e do mecanismo de implementação, o acordo prestigia os órgãos especializados do bloco e institui mecanismos permanentes de atualização de seus procedimentos, conferindo maior estabilidade e previsibilidade à cooperação regional em matéria educacional.
6: Vermelho defende ainda que a cooperação educacional vai favorecer a formação de recursos humanos, fortalecer as redes acadêmicas regionais e contribuir para o desenvolvimento científico, tecnológico e social dos países participantes.
7: É a oportunidade da integração dos nossos professores, dos nossos mestres com os países membros. Tendo a oportunidade de um professor de matemática lá de Foz do Iguaçu dar aula no Paraguai, dar aula na Argentina, no Uruguai e assim vice-versa. Eu acho que isso a gente passa a uniformizar ainda mais a questão educacional do Mercosul.
6: Para o presidente da representação brasileira no Parlamento do Mercosul, deputado Arlindo Quinalha, do PT Paulista, o mecanismo de cooperação educacional vai ser especialmente importante para estudantes brasileiros de medicina que se formam nos outros países do bloco. O parlamentar ressaltou que hoje, muitas vezes, esses profissionais encontram grande dificuldade para o reconhecimento do diploma estrangeiro. Da Rádio Câmara de Brasília, Maria Neves.
4: Ciência e tecnologia.
1: Adriano do Baldi, do PP de Goiás, é um dos signatários do requerimento de criação de uma frente parlamentar mista que visa fortalecer o programa espacial brasileiro, garantindo mais recursos e segurança jurídica para o setor.
0: Adriano do Baldi defende o apoio à Agência Espacial Brasileira por considerar a área estratégica para a soberania nacional e como vetor científico e tecnológico capaz de impulsionar a economia espacial e o desenvolvimento sustentável do país.
4: Educação.
1: Passou em mais uma comissão da Câmara proposta que prioriza o uso de métodos de ensino específicos para pessoas com autismo. A reportagem é de Mônica Tati.
8: O diagnóstico precoce e métodos de ensino específicos para pessoas com transtorno do espectro autista deverão ser priorizados. É o que prevê projeto aprovado pela Comissão de Educação da Câmara dos Deputados. O relator na Comissão de Educação, o deputado Tarcísio Mota, do PSOL do Rio de Janeiro, acatou a sugestão da Comissão de Defesa dos Direitos das Pessoas com Deficiência, que alertou que já existem mecanismos para reconhecer a diversidade no processo educacional na LDB, a Lei de Diretrizes e Bases da Educação. Tarcísio Mota considera que a alteração se enquadra melhor na Política Nacional de Proteção dos Direitos da Pessoa com Transtorno do Espectro Autista, que estabelece a promoção e incentivo à formação continuada dos profissionais da educação para a educação especial inclusiva. Mota também reforça a necessidade de suporte pedagógico nas salas de aula do ensino regular.
9: A Política Nacional de Educação Especial Inclusiva orienta os sistemas de ensino para garantir a escolarização de estudantes com deficiência, transtornos do desenvolvimento e altas habilidades ou superdotação em classes comuns do ensino regular, mediante suporte pedagógico adequado e práticas educacionais inclusivas. Nesse contexto, a formação inicial dos profissionais de educação constitui elemento central para a efetivação das políticas de inclusão escolar, especialmente no que se refere à adoção de metodologias pedagógicas acessíveis, estratégias de ensino diversificadas e instrumentos de apoio capazes de responder às diferentes necessidades educacionais dos estudantes.
8: O projeto, que prevê métodos adequados de ensino para pessoas com transtorno do espectro autista, aguarda a apreciação da Comissão de Constituição e Justiça. Se for aprovado, segue para a votação no Senado Federal. Da Rádio Câmara de Brasília, Mônica Tati.
4: Economia.
0: Rui Carneiro, do Podemos, da Paraíba, apoia a proposta que altera o cálculo do IPVA e estabelece limites para despesas da administração pública. O texto prevê que o IPVA seja calculado com base no peso do veículo e também limita os gastos com publicidade institucional a 0,1% da receita corrente líquida dos entes federados.
1: Rui Carneiro defende um teto de 1% sobre o preço de venda do automóvel para o IPVA e a criação de limites para o orçamento do Poder Legislativo e dos Tribunais de Contas. Na visão dele, a medida aumenta a previsibilidade tributária e contém os gastos públicos.
0: Valdemar Oliveira, do Avante de Pernambuco, apresentou o projeto que permite deduzir do imposto de renda despesas com assistência veterinária para animais de estimação. De acordo com o autor, a medida incentiva os cuidados com a saúde dos animais, reduz o abandono e estimula a formalização do setor.
1: A proposta de Valdemar Oliveira é estabelecer limite anual de até R$5.000 por contribuinte para o benefício. O texto prevê ainda a dedução de gastos com consultas, exames, cirurgias, medicamentos, vacinas e planos de saúde veterinários, mediante comprovação das despesas.
4: Consumidor.
0: Beto Pereira, do Republicanos de Mato Grosso do Sul, apresentou projeto que obriga as prestadoras de telecomunicações a retirar em até 30 dias após o cancelamento do contrato os equipamentos instalados na residência do assinante. Pela proposta, a retirada deve ser feita sem custos para o consumidor.
1: Beto Preto incluiu no texto que a rescisão contratual deverá ser processada após o prazo de 30 dias, independentemente da devolução dos aparelhos. Na visão do parlamentar, a medida busca reduzir transtornos aos consumidores e tornar mais ágil a troca de prestadoras de serviço.
4: Desenvolvimento Regional.
0: Sérgio Brito, do PSD da Bahia, considera importante ampliar o debate sobre a criação de municípios no Brasil. Ele argumenta que a discussão deve levar em conta o projeto que estabelece regras para emancipação, incorporação, fusão e desmembramento de municípios.
1: Por isso, Sérgio Brito propõe a participação de representantes do governo, de entidades municipalistas e de especialistas no tema. O deputado ressalta que o objetivo é aperfeiçoar as regras para organização territorial e fortalecer o desenvolvimento regional e o pacto federativo.
0: Projeto de Félix Mendonça Júnior, do PDT da Bahia, cria o Programa Nacional de Desenvolvimento da Cacauicultura e do Chocolate Artesanal. A proposta reduz impostos federais e simplifica regras ambientais e sanitárias para agroindústrias cacaueiras.
1: O texto cria ainda um fundo para fortalecer a cadeia do cacau e do chocolate de origem. Segundo Félix Mendonça Júnior, a medida amplia a competitividade do Brasil, hoje o sexto maior produtor mundial, no mercado global que movimenta mais de 130 bilhões de dólares ao ano.
4: Saúde.
0: Antônio Andrade, do PSDB de Tocantins, defende a aprovação de projeto que cria o Programa Nacional de Vacinação Inclusiva para pessoas com deficiência e com autismo. A proposta prevê atendimento prioritário, ambientes adaptados e possibilidade de vacinação domiciliar.
1: Relator da matéria na Comissão de Saúde, Antônio Andrade recomenda que o programa seja incorporado às regras nacionais de imunização. O texto também prevê capacitação dos profissionais de saúde e materiais acessíveis para orientar pacientes e familiares.
4: Direitos humanos.
0: Câmara aprovou regras para comunicação ao Conselho Tutelar de Atendimentos de Saúde à Criança. A repórter Paula Bittar nos conta como deve funcionar.
10: A Comissão de Constituição e Justiça da Câmara aprovou um projeto que exige a definição de hipóteses objetivas que obrigam a comunicação ao Conselho Tutelar por profissionais de saúde de casos envolvendo crianças e adolescentes. A medida busca evitar que a notificação dependa apenas da avaliação subjetiva do profissional. De acordo com o texto aprovado, os gestores do Sistema Único de Saúde deverão definir as hipóteses específicas em que a comunicação será obrigatória. As informações enviadas às autoridades e os prontuários e fichas de atendimento devem ser mantidos em sigilo. Atualmente, o Estatuto da Criança e do Adolescente determina que a suspeita ou a confirmação de castigo físico, de tratamento cruel ou degradante e de maus tratos contra criança ou adolescente seja informada ao Conselho Tutelar. A proposta que exige a definição de hipóteses objetivas que obrigam a comunicação ao Conselho Tutelar por profissionais de saúde de casos envolvendo crianças e adolescentes já pode seguir ao Senado. Da Rádio Câmara de Brasília, Paula Bittar.
1: Capitão Alberto Neto, do PL do Amazonas, critica o veto presidencial à proposta que prevê a distribuição gratuita do cordão de girassóis pelo SUS. Ele argumenta que a medida garante inclusão e dignidade para pessoas com condições não visíveis.
11: Ao enxergar o cordão de girassóis, você vai ter empatia e vai entender que aquela pessoa precisa sim de prioridade. Isso tem facilitado e tem dado inclusão mais a essas pessoas que têm deficiências não visíveis. E o que nós fizemos uma nova lei, que foi distribuir esses cordões de girassóis pelo SUS. E o governo federal veta essa lei, alegando questões orçamentárias. O custo é muito, muito baixo.
0: Na opinião de capitão Alberto Neto, a distribuição gratuita do cordão amplia o acesso das pessoas ao símbolo de identificação, o que, segundo ele, favorece o atendimento prioritário e a inclusão. Para o deputado, o impacto financeiro da medida é irrelevante diante do seu papel social.
4: Previdência.
1: Marreca Filho, do PRD do Maranhão, defende a aprovação de projeto que assegura a revisão humana sobre decisões automatizadas que neguem, suspendam ou reduzam benefícios de pessoas em vulnerabilidade. Autor da proposta, ele explica que a análise deve ocorrer antes de a medida produzir efeitos.
0: O texto de Marreca Filho também determina que o cidadão seja informado em linguagem simples sobre o uso da inteligência artificial e os principais critérios considerados na decisão. A matéria ainda estabelece canais acessíveis para contestação por meios não digitais.
4: Últimas notícias.
1: O jornal Câmara dos Deputados chega a Sete Lagoas, em Minas Gerais, amanhã para mais uma gravação itinerante da Voz do Brasil nos estúdios de emissoras da Rede Câmara de Rádio.
0: Lado a lado, um âncora da Rádio Câmara de Brasília e um âncora da emissora local vão apresentar as notícias relacionadas aos deputados federais.
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0: Muito bem, estamos chegando para mais uma edição do nosso programa aqui na sua Rádio Cidade FM 104,9. Meus amigos e minhas amigas, você ligado no programa nosso, muito obrigado pelo carinho da audiência. Hoje é terça-feira, 22 do mês de setembro, ano 2026. A direção da emissora está Tony Nogueira, um cara legal. Um prazer muito grande, um prazer enorme falar contigo, falar com você aí do outro lado. Você que acompanha o nosso programa sempre, o nosso muito obrigado, viu? Obrigado pelo carinho, pela manifestação de apoio, né? E pelo, né? Por estar aqui com a gente, fazendo esse programão junto comigo. Olha pra você na TV Guanambi também, .com.br, nosso muito obrigado, viu? Você nas rádios net, acompanhando o nosso programa, muito obrigado mesmo, de coração.
1: Boa noite, Marcos Coimbra.
0: Boa noite, Nick. Solta Bernardo, hein?
1: Boa noite, Marcos Coimbra.
0: Boa noite, Bernardo. E assim a gente começa oficialmente o nosso programa. Ontem nós, depois de duas músicas, falamos sobre aquilo que parecia ser uma suspeita, né, gente? Onde nós estávamos falando do desaparecimento, até então ninguém sabia de muita coisa, não tinha informação, não tinha localização de helicóptero, não tinha nada concreto. Mas aí, quando foi no final da manhã, né, quase já meio-dia, as informações, elas foram chegando, acho que já era mais de meio-dia, né? As buscas se intensificaram, o clima no local onde o Rick e mais quatro tripulantes do helicóptero caiu, era realmente muito difícil, inviável para um resgate rápido, e até mesmo para encontrar foi muito complicado, né? Mas por força de tecnologia, né? Infravermelho, enfim. Na verdade, uma tecnologia de enxergar por termicidade, né? Também tinha um radar, né? Do helicóptero, que foi rastreado até o último momento, e aí ficou mais fácil eles restringirem a uma área menor. E aí, infelizmente, a gente ficou sabendo logo depois de meio-dia, um pouquinho depois de meio-dia. O Brasil todo já sabia aquilo que se imaginava, né? De que o Rick, da dupla Rick e Renner, tinha perdido a vida junto com mais quatro tripulantes de um helicóptero que saía ali de Urubici, se eu não me engano. Aliás, chegava naquela região, né? Estava saindo de um lugar que o Brasil todo conhece, é o Balneário Camboriú. O Rick, ele que nos últimos anos se tornou empresário e fazia negócios, né? Ele gostava e amava Santa Catarina. Já tinha terrenos, já tinha propriedade por lá. E aí a gente ficou realmente muito triste. Já estávamos tristes, ficamos ainda mais tristes, porque aí agora tornou-se oficial a informação. O Brasil todo, depois de meio-dia, ficou sabendo, inclusive, algumas televisões chegaram primeiro com a notícia, né, em primeira mão. E aí as outras televisões simultaneamente também anunciaram e mostraram as primeiras imagens daquele local, né, um lugar de ventos que variam, um lugar que o clima muda muito rápido a depender do momento do dia, principalmente à noite, de manhã cedo, na madrugada, é um lugar de clima variável, né? As montanhas, as serras catarinenses. Mas infelizmente a notícia foi aquela que nós não queríamos anunciar. Ainda tinha um fio de esperança, né, Roberto? Roberto, tá ouvindo o programa, obrigado pelo carinho da audiência. Roberto que estava aqui comigo ontem quando nós estávamos falando justamente desse assunto. Mas naquele momento nós não sabíamos de nada ainda. Até hoje pela manhã, até hoje meio-dia, o Brasil não sabia de nada. E tinha aquela expectação, né? Aquela expectativa de que talvez tinha sobreviventes na queda desse helicóptero, que ele estaria por ali na mata, perdido, coisa parecida. Mas aí a gente ficou sabendo que os cinco que estavam naquela aeronave, eles não sobreviveram. Eles realmente morreram, todos eles, todos. Que pena, né? O Brasil, além de perder um grande cantor, um grande compositor, um grande instrumentista, ainda perdeu um empresário, né? E outras pessoas importantes, tanto quanto que estavam naquele helicóptero. Aqui a gente não vai falar que só o Rick era importante, toda a vida é importante, os que estavam no helicóptero também, os outros tripulantes, junto com o piloto, todos são importantes. E o Brasil perdeu muito. Inclusive, acho que um dos empresários era ligado a um dos candidatos aí à presidência, né? Ligados de alguma forma, né? Essa questão aí da comercial, enfim, ou de campanha. O empresário era bastante conhecido também, né? Muito conhecido empresário. E o Rick estava junto. E foi uma cena terrível, né? Mesmo que a gente não viu corpos, não viu nada disso, porque não foi mostrado. Hoje em dia existem restrições quanto a isso, porque no passado nós tivemos experiências ruins, né? Nós tivemos experiências ruins, que isso é questão de corpos de famosos, ou seja lá de quem for. Por exemplo, Marília Mendonça, né? Houve certas exposições. Aquele outro rapaz também cantou, né? O Cristiano Araújo, quando morreu, houve também exposição, depois de morto, de um corpo quando estava na tanatoplaxia. Então, hoje em dia, a lei é muito rígida, principalmente para proteger os parentes, né? As pessoas que ficam chocadas com esse tipo de coisa, que não deveria ir, mas por coisas, pessoas inescrupulosas que não pensam em outras pessoas fazem isso. Ainda bem que nesse caso, só os peritos, só o pessoal da justiça, só o pessoal da polícia, né, do ANAC, da Polícia Civil, Militar, enfim. Mas que tristeza, hein, Brasil? Que tristeza. A gente, nós tivemos uma terça-feira terrível, né? Aí muita coisa acontecendo, e entre elas essa perca fatal aí de um ser humano incrível que era o Rick. Todo mundo gostava dele, né? Ele postava vídeos sempre de maneira positiva, falava muito em Deus, tinha muita fé, né? Um ser humano incrível, o Rick. Todo mundo, os sertanejos no geral, inclusive numa entrevista dada por Gustavo Lima, o Gustavo Lima chegou a derramar lágrimas, chorar, né? De maneira copiosa, porque o Rick era diferenciado, né? O Zezé também se manifestou, e a maioria dos cantores famosos desse país se manifestaram, e provavelmente ainda tem alguns que vão se manifestar. Talvez se manifestaram, mas ainda não caiu nas redes sociais e nem nenhum meio de comunicação grande. Mas com o passar do tempo, a gente vai vendo outras manifestações, né? Outras manifestações. Geralmente, pessoas queridas, quando partem assim, de uma maneira trágica, a comoção é muito grande, né? Teve uma comoção que causou a Marília Mendonça, né? Que estava no auge da fama. Ela já tinha alcançado um auge, estava acima de um outro auge, numa segunda etapa, estava um pouco mais acima da terceira etapa, quando ela estava dando uma guinada na vida, tinha emagrecido, aquela coisa. De repente, ela também teve um acidente trágico envolvendo um avião, né? Um avião comercial, que era contratado para levá-la em tudo quanto é lugar desse país. Mas a vida é assim. Infelizmente, a gente tem que saber das notícias, tem que passar as notícias, tem que comentar a notícia. E nós aqui da 104 temos o nosso programa de entretenimento, para além dos outros programas que nós já temos aqui, que também é de notícia. Quase toda a grade da rádio é destinada à notícia, mas o nosso programa também acaba virando notícia quando a notícia merece um destaque. Nós temos a liberdade da direção de fazer isso aqui, né? Inclusive, queremos agradecer a direção da emissora por nos dar essa liberdade. Até certo ponto, né? Nós temos uma liberdade. Até certo ponto, porque jornalismo é feito com responsabilidade, né, gente? Comentário no microfone aqui da rádio tem que ser feito com responsabilidade. E a gente preza por isso. Então, o Brasil está de luto. O Brasil entrou em choque. O Brasil ficou realmente um pouco triste hoje. E desde ontem, porque já se imaginava o pior. E infelizmente, nós perdemos esse cara aí, ó. E nós vamos homenageá-lo nesse pequeno espaço do nosso programa com essa música que ele gravou junto com o Renner. A Força do Amor, música de Roupa Nova, que ele gostava muito. Ouçamos.

aí na voz de Rick Renner, A Força do Amor. Engraçado que no título aí do álbum, do trabalho, ele colocou tributo. Essa é a nossa vida. Um dia a gente vai passar por esse pedacinho difícil aí, né, gente boa? Um dia, cedo ou tarde. 20h30 agora, 20h30, 8h30.

0: outros.
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2: 20h39, a gente volta já já com muito mais pra você.
3: 8h39.
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0: Governo Federal.
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9: Muito bem, 20h53 agora.
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9: Programa Show de Bola, feito para você com carinho, aquele programa da noite, aquele programa que você fica mais íntimo do rádio, né? Mais íntimo de você mesmo, volta no tempo, se acha com a melhor música, com a boa música, aquela que você ouviu no passado e que vai ouvir agora, recordando fortes emoções, comigo aqui no Romance na Cidade.